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1: Vê ainda que a identificação do paciente com câncer terá validade de 3 anos e deverá ser renovada no final desse prazo para atualização dos dados. Em caso de doença incurável, a validade será indeterminada. Da Rádio Câmara de Brasília, Maria Neves.
0: Relações Exteriores.
2: Faleiro do PT do Pará acusa lideranças da oposição de buscarem junto aos Estados Unidos apoio para retomar tarifas contra produtos brasileiros. O legislador afirma que a disputa eleitoral não pode servir de justificativa para medidas que prejudiquem a economia nacional.
3: Ayrton Faleiro defende a união do setor produtivo, dos trabalhadores e das instituições em torno da soberania brasileira. Ele avalia que o Executivo Federal deve enfrentar a pressão externa com diplomacia, firmeza e ampliação das relações comerciais do país.
2: Jorge Sola, do PT da Bahia, acusa integrantes da família Bolsonaro de atuar contra interesses nacionais. Na visão dele, defender medidas que prejudicam a economia brasileira e a soberania do país é característica de traidor da pátria.
3: Na visão de Jorge Sola, essas movimentações visam pavimentar o caminho para a entrega de riquezas naturais do país, como minerais críticos e terras raras. O deputado convoca os parlamentares a se unirem na defesa da independência econômica do Brasil.
0: Segurança Pública.
2: Silvio Antônio, do PL do Maranhão, é favorável à equiparação ao terrorismo feita pelos Estados Unidos em relação ao PCC e o Comando Vermelho. Segundo o deputado, a medida pode ampliar a cooperação internacional no enfrentamento ao crime organizado.
3: Silvio Antônio também afirma que a insegurança é uma das principais preocupações da população brasileira e cobra ações mais efetivas no combate às facções criminosas. O parlamentar relaciona episódios recentes de violência ao avanço do tráfico e à atuação de crime organizado.
2: Sargento Portugal do Podemos questiona os critérios da Polícia Militar do Rio de Janeiro para a promoção por ato de bravura. O parlamentar cita o caso de uma equipe que apreendeu 7 fuzis e teve o pedido negado, enquanto um ex-ajudante de ordens do ex-presidente da República recebeu parecer favorável após participar de uma ocorrência sem apreensões.
3: Na visão de Sargento Portugal, as honrarias da instituição não podem ser banalizadas ou influenciadas por proximidade política. O deputado cobra do comando da PM uma revisão técnica dos critérios de concessão e critica o uso eleitoreiro da segurança pública por gestores.
0: Justiça.
2: Heloísa Helena, da Rede do Rio de Janeiro, defende a instalação de uma CPMI para investigar irregularidades no Banco Master. A deputada afirma que a apuração pelo Congresso é necessária para impedir que o rombo na instituição seja tratado como algo natural.
3: Heloísa Helena alerta para o risco de a população pobre pagar a conta das perdas atribuídas ao Banco Master com a redução de recursos para serviços públicos. Ela aponta possível impacto nos orçamentos estaduais e municipais de áreas como saúde, educação, saneamento e emprego.
2: Rodrigo Hollenberg, do PSB do Distrito Federal, sustenta que o suposto esquema de fraude bilionária envolvendo BRB e Banco Master foi articulado pelo então governador do Distrito Federal, Ibanez Rocha. A afirmação é baseada em revelações atribuídas ao ex-presidente do Banco Regional de Brasília, Paulo Henrique Costa.
3: Rodrigo Hollenberg condena o empréstimo de 6 bilhões e meio de reais feito pela atual gestão para cobrir a perda de mais de 12 bilhões de reais provocada ao BRB. Ele pede que a Polícia Federal recupere o dinheiro desviado, evitando mais sacrifícios da população que já sofre sem serviços básicos.
2: Termina agora o Jornal Câmara dos Deputados, produzido pela Rádio Câmara. O programa teve trabalhos técnicos de Everson Urani e apresentação de José Carlos Andrade e Márcio Aquilissardi. Boa noite.
3: Uma ótima noite para você. A Voz do Brasil volta amanhã.
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3: Muito bem, gente! Não deu pra escutar muito bem, mas fazer o quê? A produção de última hora!
4: Produção miserável! Parece aquelas rádia.
3: Ai, ai,
4: pequena?
5: É isso.
3: Cara, o que que foi?
5: Rádio ainda em mono.
4: Rádio pequena?
5: Isso, em mono.
3: Ai, meu Deus.
4: Alô?
3: Eu cadê queria
4: o Teta?
3: Saber
4: de novo?
3: Cara, deixa eu explicar mais uma vez.
5: O que houve?
3: O Teta não
5: procedimento?
3: Vai poder vir de novo.
5: Olha, olha a tristeza do carioca.
3: Não, não, não, não, não. Eu tô triste,
5: eu
3: muito
5: tô vendo,
3: triste.
5: Eu tô vendo.
3: Eu tô muito triste porque o Teta não vai vir hoje.
5: Cara, tu nem disfarça, cara.
3: Não, não, tô disfarçando, cara. Eu tô sentindo, cara.
5: Ele é pilheiro.
3: Eu tô sentindo, cara. Eu tô sentindo uma tristeza.
5: Ele vai aparecer.
3: Uma tristeza, cara.
5: Eu tô vendo, eu tô vendo.
3: É, o Teta tá não, ele tá montando o nosso QG.
5: Tá montando. Ele adora montar, ele monta no rodeio. Montar com ele.
3: Sabe quem tá com ele lá na serra? Sabe quem tá com ele lá na serra?
4: Ginete de cobra.
3: Ei, sabe quem tá com ele na serra?
5: Quem?
3: O nosso queridão.
5: Cara, esse rapaz tem 19 anos, né?
3: É de Teutônia.
5: O Teta tá criando ele.
6: Eu acho, eu acho.
5: O Teta tá ensinando tudo que ele sabe.
3: Ai, meu Deus.
6: Será que ele vai criando um novo monstro?
4: Então se é pra ensinar tudo que ele sabe, já terminou a aula.
6: Papai, acabou com ele.
3: Quando é bom, é bom. Já acabou a aula.
6: Ai, ai, ai. Não, papai, agora vai ser a prática.
3: Pois
4: tá,
3: é,
4: tá
3: gente, então
4: isso aí parece aquilo, o que que ele faz? Nada. E o outro ajuda ele.
3: Ai, ai, ai, gente, nota-se minha tristeza. O Teta não vem hoje.
5: Ah.
3: Ele tá
5: conseguindo.
3: Trabalhando, ele tá trabalhando. Cara, e por isso, infelizmente, pra algumas pessoas, a minoria, claro, a minoria.
5: Assim,
3: a minoria, a minoria. Infelizmente, pra minoria, o âncora hoje sou eu.
5: É, eu notei, eu sabia, cara. Eu digo, bah, o carioca ganhou meu conceito, né? E tal, de bah, o cara deixou o Teta ser âncora, aceitou na boa. E agora ele cavocando pelas beiradas. Ele...
3: Ai, ai, ai, ai.
5: Vai.
3: Não, não, não, não, cara, não cavoquei nada. É circunstância.
5: Conspirando.
3: É circunstância, cara. Acontece, cara. Acontece.
5: Amanhã ele faz?
3: Deus quer, né, cara?
5: Amanhã.
3: Deus quer. Vou lá, responde? Ele tá trabalhando.
5: E amanhã?
3: Amanhã ele tá aí.
6: Mas cara, mas pensa na alegria
3: amanhã
6: de
3: volta,
6: vocês,
3: amanhã,
6: cara.
3: Amanhã eu tento a volta.
6: Mas imagina a alegria de vocês.
3: Mas
6: vocês
3: hoje é comigo, hoje
6: mas
3: é comigo.
6: Vocês vão conviver um tempo lindo, mágico lá na serra. Com aqueles vinhos, fenavinho.
3: É, nós vamos estar lá, fenavinho.
5: Tu fica de prontidão, tá, Gil?
3: Fica de prontidão.
5: Pode ser que eu tenha aqui.
3: Não fica discursando muito e tu acha que tu vai ser convocado pra guerra.
5: É porque tem emergências, né? Ano passado o Zé teve um piripaque.
3: Teve um piripaque ano passado, então, é verdade.
6: Olha, esse momento e as suas histórias.
3: É verdade. Teve sumiço de um.
5: Ah, isso eu ouvi falar, isso eu ouvi falar.
3: Tem tanta história pra contar. Mas vamos lá, gente. Vamos começar esse programa com os nossos patrocínios, Giovanni G.
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3: Sem censura. 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
3: Cadê?
6: Feito.
3: Ué?
6: Alô? Feito.
4: Isso que um é reserva e outro é titular.
3: Bem. Olha só, o Dia Internacional da Trabalhadora Sexual.
4: Aí! Alícone!
3: Dia Internacional da Trabalhadora Sexual. Abreviando essas.
5: Pior que eu pesquisei, mas o que, que será que é, né? A trabalhadora sexual, será que é algo diferente do que eu tô imaginando? É. Não, não é. É a prostituta mesmo.
3: É a prostituta, hoje é dia da prostituta.
5: Isso aí. Pra usar, sabe aqueles termos de pra não Sim, chamar prostituta?
3: Não chulo, né?
5: Que fica um termo
3: Quenga.
5: Meio.
3: Quenga. A todas as profissionais do sexo.
4: Sim, o senhor mais respeito, viu?
3: Isso, um dia.
4: É uma das profissões mais antigas e tá na carteira de trabalho agora.
3: Isso.
4: Tá na carteira agora. É legalizada.
0: É. CLT. É isso ali. Tem CLT agora, papai.
3: Pelo menos. As do job também.
4: Pelo menos me contarem lá na cama.
3: As do job também.
0: E o imposto de renda, papai? Depende
4: de cada
0: Como
4: casa,
0: é que fica, né? O imposto de renda?
4: As casas que trabalham com PJ.
0: E-mail, tem MEI também, papai?
3: Ai, meu Deus do céu. Mas não vem um caso, cara. Deixa elas trabalharem em paz. Hoje é o dia de combate aos transtornos alimentares. Olha quem pode explicar muito bem sobre esse dia do combate aos transtornos alimentares. É nada mais, nada menos que Heron Felipe da Almani.
5: Eu acho que era tu.
3: Não, cara.
5: Que anda te perfurando por aí? O pessoal ainda invadindo aí de tudo que é lado.
3: Cara, não, cara. Que você trata tão bem a tua saúde que assim, você corre, né? Não corre o risco desses transtornos.
5: Não, todos correm. Mas eu tento evitar, por isso todo esse controle, babá, pra tentar evitar, né?
3: Mas não sabia que tinha um dia dedicado a este, né? De combate aos transtornos alimentares.
5: Por falar nisso, posso fazer um comentário?
3: Claro!
5: Uma das coisas boas da tecnologia, das redes sociais, tem muita coisa ruim, mas tem coisa boa. Tipo os vídeos de alguns influenciadores que tu acaba tendo conhecimento de coisas que não sabia. Exemplo, ontem fiquei vendo um troço absurdo que é o queijo que não é queijo.
3: Como assim o queijo que não é queijo? O redondo?
5: Não, não, queijo de pizza.
3: Quem tem?
5: Pizzarias usam pra baratear custo um simulado de queijo que não é queijo.
0: Tipo aqueles provolones?
5: É? Queijo sintético.
3: Como assim queijo sintético?
5: Queijo sintético.
3: Peraí.
5: Sim, podem pesquisar.
3: Isso me interessa.
5: Podem pesquisar. Então, aí que. Mas é tipo gasolina batizada. Gasolina é ruim. Tá, mas que gasolina tu tá usando? Em que posto tu tá. Mesma história.
3: Mas, cara, mas isso é uma denúncia.
5: Então, exatamente. Eu fiquei apavorado, fui pesquisar pra ver. Não, não pode ser. Um cara falando sobre isso, mostrando, comprando no supermercado o produto que diz aí, simula queijo. Então tem gosto de queijo, é parecido com queijo, mas não é queijo.
3: Não é queijo.
5: É sintético, cara.
3: Não pode ser isso.
5: E aí, cara, tem muita pizzaria usando isso porque barateia mais da metade do custo.
0: E a pizza, pra quem não sabe, eu vou dizer aqui palavras que o meu cunhado uma vez me disse que
3: o quê?
0: A pizza é um dos trabalhos que o pessoal faz pra vender, que é um dos mais baratos.
5: Mas então, aí que eu fico
0: exato,
5: louco, porque.
0: Exato. Não, porque o percentual de ganho, vamos supor assim, um buffet, tá? Um percentual de ganho num buffet é às vezes 50, 70, 80% que tu vai ter, tu não vai ter esse lucro. E a pizza geralmente é quase 100% de lucro.
5: É lucro, né? E aí os caras barateiam ainda nisso aí.
3: Não sintético.
5: Pegando sempre o critério que, assim, a diferença entre o veneno e o remédio é a dose, certo?
3: É verdade.
5: Claro. Os super processados, todo mundo já sabe, os alimentos super processados, eles causam, fazem mal à saúde. Claro.
3: Sim,
5: tem quantidades que tu coma que seja perigoso. Tu comer uma vez não vai dar nada.
3: Sim.
5: Entendeu?
3: Sim,
5: beleza?
3: Sim, sim. Aham.
5: O problema é que tu tá comendo uma pizza achando que...
0: Mas aí tu tá num rodízio.
5: Então, e depois tu acha que a pizza que te faz mal e não é, que não é queijo, né, cara?
0: Aí teu intestino duas da manhã trava.
3: Entendi, cara.
5: Ah, que coisa impressionante.
0: Aí
5: tá aqui,
0: trava
5: ó.
0: O intestino cara, duas da manhã.
3: Cara, é muito triste isso aí.
5: Os queijos de verdade, as diferenças, eles derretem bem, tem gordura natural e esticam quando quentes. As misturas lácteas, que são esses aí pra cortar custos, alguns misturam o queijo com esse troço. E outros usam só isso, que é chamado de queijo sintético. São produzidos industrialmente a partir de gorduras vegetais, óleo de palma e amido. Não possuem leite na composição e servem para imitar o queijo.
3: Fica parecido.
5: Fica parecido. A diferença é que quando esfria, ele fica que é um plástico.
3: Sim. Eu já vi isso.
5: Ele fica que é um plástico.
3: Eu já vi isso.
0: Principalmente se tu, de repente, tu pegou uma pizza, daí no outro dia, se tu vai comer ela sem esquentar.
3: entendi. É. Eu já, já peguei aí, isso, aí, cara.
0: Cara, eu gosto, cara.
3: Eu já peguei isso, comi plástico. Eu já comi plástico, cara.
5: Aí, olha aí.
3: Cara, é que nem.
5: O exame não sabe por
3: quê. É que nem aqueles casquinhos de siri, né? Vamos comer siri.
5: Bota outra coisa e não é siri.
3: Não, eles desfiam a galinha e misturam, cara. É. E a gente fala, olha só que gostoso esse
0: pastelzinho de siri.
3: E o siri lá dando risada. Pior, né, cara?
0: Aí eles fazem, eles botam aqueles aquários assim pra te dizer, não, olha lá, estão lá os bichinhos lá, ó.
3: Não, o Giovanni Gil, tu tá confundindo siri com lagosta, cara.
0: Não, mas siri eu já
3: não, também, aquário cara. E pegar e comer.
0: Não,
3: tá confundindo os crustáceos, ou.
0: Não, não, cara, por exemplo, que nem lá em Fortaleza, lá o pessoal come muito aquele outro lá, o
3: caranguejo.
0: Caranguejo,
3: tá. É.
0: E aí, na entrada tem ali um. Porque eles têm é um lugar que tem barro.
3: Ele pega no mangue? No mangue!
0: Isso, eles fazem. Tem um manguezinho ali na frente.
3: Pra eles verem que o caranguejo é fresco.
0: Exatamente!
3: Fala em fresco, Giovanni Gil, como é que foi?
0: Tá tudo certo.
3: Fala em barro.
0: Soltar um.
3: Tá montado? Não, vamos trocar de assunto.
0: Meu Deus.
7: Parabéns pra você.
3: Vamos purpurinar este programa com ela.
0: Meus amores,
3: Charlotte.
5: Obrigada, carioca. Um beijo a você.
3: Chega.
5: Obrigado, Chachá. Eu estou em dúvida que roupa eu devo vestir em Bento Gonçalves. Será que vai fazer frio?
3: Pois é, né? Pergunte para Heron Felipe Dalmolin, que tá sempre ligado com o tempo.
5: É, não sei. Eu acho que não, vai ser médio. Por enquanto tá médio.
0: Não, cara.
5: Não tá frio.
3: Pois é, né? Pergunte para Heron Felipe Dalmolin, que tá sempre ligado com o tempo.
5: É, não sei. Eu acho que não, vai ser médio. Por enquanto tá

0: encontraram e tá devendo uma fortuna.
1: Ah, e Caio... sabe que isso dá cadeia mesmo, cara. Não Caio... pagou pensão, tu vai preso.
2: Meu Deus.
1: Tu vai
2: Caio,
1: preso mesmo.
2: O Caio é uma das vozes oficiais no modo viagem.
1: Aliás, como assim, irmão Diego?
2: O modo viagem que o pessoal faz um sobrevoo.
0: Aquele programa.
2: Isso, é no...
0: É, enxerga a cidade de cima.
2: Isso, e de helicóptero, né? Eles fazem um voo, né? Sim. Panorâmico, e aí ele vai contando.
1: Ah,
2: né?
1: Aquela narrativa.
2: Aqui é a igreja, isso, a aqui é a igreja matriz de Lajeado. Oh,
0: Brasil visto legal, de
1: eu
0: cima.
1: Já vi isso, Brasil, visto de cima.
2: Brasil visto de cima. Aí é o Caio. Tem dois que fazem ali, é o Caio e também aquele que era da Jocasta.
0: Tá, vem cá, os caras botam um programa que é previsto de cima e o nome do cara é Caio.
1: Bem observado, papai. Bem observado.
2: Cara, como é que é o nome daquele ator que teve aquele papel com a Jocasta? Que era a Vera Fischer, né?
1: Ah, sim, depois eles tiveram um caso, né?
0: O Matheus.
1: Eles tiveram um caso, eles casaram, né? O Camargo, não sei o que lá, Camargo.
2: Felipe Camargo.
1: E Felipe Camargo.
0: Sempre a mesma cara.
2: O Felipe também é o cara que narra também.
1: Ele sumiu, né?
0: Parece o Murilo Benício, a cara sempre igual.
2: Ele grava esse modo viagem também.
1: É, modo viagem.
0: A cara do Murilo Benício quando ele é na...
2: É muito bom,
0: Tia Sônia. Quando na novela ele recebe $1 milhão, a cara dele é igual quando faleceu sua mãe, a mesma coisa.
1: Ai, mas tu é crítica, hein?
0: Ó, que boquinha danada.
1: Que boquinha. Quem mais? Só ele tá
2: dizendo. Só o Caio.
1: Então, meu Deus. Giovanni Gil, é contigo.
2: Cara, parabéns aí ao Luiz Peter.
1: Olha o Peter.
2: Ainda o Anderson Weber. A Marilene é Velfle.
0: Parabéns, Marilene.
2: E Marilene Velfle.
0: Lamente de aniversário.
2: Ana da Rosa.
1: Olha,
2: a Miriam da Rocha.
0: Ana da Rosa?
2: Não. É a Ana da Rosa.
0: Eu não sabia.
2: A Miriam da Rosa.
1: Eu conheço uma Ana da Rosa.
2: A Clarice Lussani. A Jéssica Ferreira.
0: Já é madura?
1: Não, Jéssica.
2: A Lilian Ferrari Reiser.
0: Olha, é saúde.
2: Prima da minha esposa.
1: Olha aí. Não é dos Pitiguinhos.
2: Não, não. O Thiago Basso. Parabéns. O meu, depois eu falo.
0: Fumador no baixo.
2: O Eduardo Lopes. Tá de aniversário.
1: Ele fala do Binho e dos Pitiguinhos.
2: E aí, cara? E aí, quem tá de aniversário trabalha no litoral também.
0: Quem?
2: No rádio.
0: Quem?
2: É o Cristiano Lemes. Um abraço lá pro Crisinho. Isaac, Crisinho, hein? Parabéns.
0: Alô?
2: Alô? Cadê o âncora?
1: Não tem mais?
0: Parou
1: o
0: programa?
1: Não tem mais aniversário antes?
2: Acabou.
1: Não, eu tava procurando se eu conhecia alguém aqui de aniversário. Não.
2: Ninguém participou hoje, mandando?
1: Não tem. Então eu libero aqui o 99839-1001. Se você conhece algum aniversário antes, se você está de aniversário, nós vamos fazer essa homenagem pra você, ok? Vamos lá. É que, cara, eu também não preparei meu pensamento.
3: Eu vou demorar bastante, então, pra que tu tenha tempo.
1: Então,
3: vamos devagar.
2: Isso, vamos devagar. Vamos
3: pensar, fazer o
1: Vamos ver aqui se eu achei. Vai lá.
3: Tem gente colecionando moedas. Eu estou colecionando folgas. Teta Rodrigues.
1: É mesmo, como tá folgando esse cara, né?
2: Mas ele também.
1: O que o Teta tem que a gente não tem, hein?
3: É que libera.
2: Cara, quando alguns pingos de água tocarem o seu lindo rosto, um vento gelado arrepiar o seu lindo corpo.
1: Meu Deus.
2: E uma brisa forte tocar os seus cabelos. Deixa de ser besta. Deixa de ser besta. Corre, isso é chuva. Herói da Mourinha.
3: Boa, gostei.
1: Olha, se você morrer hoje, amanhã esse povo frita um ovo, faz café, tira o lixo, vai pro trabalho.
2: Sim,
1: e a vida seguirá normalmente. Então, meu amigo, faz teu corre. Giovanni Gil.
3: Vou fazer um corre.
2: Corre, rapidinho.
3: Muito intervalo. Passando aí, ó. Não deixe seus familiares, seus filhos, sobrinhos aí, escutar essa música, tá? Essa música foi lançada agora e essa música é do cão.
2: Por aí.
3: Essa música é do cão.
2: Esse é um pincher. É um Giovanni Gil.
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1: Olha aí, lá vem o Zé Pitaco.
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0: Não me lembro o prefixo, você sabe?
1: Eu não.
0: ZYK?
1: Sei lá.
0: Não me lembro.
1: Também não.
0: Vamos então com a primeira manchete. Gil está pensando se ele lembra o prefixo.
2: Não lembro. Acho que quando eu entrei aqui, a gente já não falava mais.
0: Teve uma época que era obrigado dizer o prefixo. É. Dá o prefixo e sai do ar.
1: A gente podia colocar em prática, mas vai lá, Zé.
0: Eu gostaria muito. É uma realização.
1: Cara, faça o teu trabalho e deixe teus palpites lá.
0: Puxa vida, que forma de tratar um profissional colega.
2: Tá magoado.
0: Saudade do âncora titular. Vamos então com a manchete. Urbanismo. Empresa apresenta a primeira mega cidade flutuante do mundo. Giovanni Gil.
1: Que legal, cara.
2: Caraca, velho. É uma ilha? O que, que será que é?
0: Mas é você,
1: você
0: que tem
1: vai
0: que nos
1: contar,
0: hein?
1: É tu que vai contar, meu.
2: Desculpa aí. Gente. Ó, Zé, tá bravo? Olha, o gigantismo dos navios de cruzeiro está para ser deixado para trás.
1: Olha aí.
2: O responsável agora atende pelo nome de Freedom Ship.
1: Saúde!
2: Apresenta como a primeira mega cidade flutuante do mundo.
1: Olha aí.
2: Eu tenho medo. Custo de 81 bilhões. Cara, imagina. Olha.
1: Quem é que paga?
2: Isso é um, olha, com um quilômetro e 600 metros de comprimento, 244 metros de altura, com nada mais, nada menos que 30 decks de altura. O Freedom Ship, ele abrigará um hospital de pesquisa.
1: Não existe ainda, então.
2: Além de escolas, shopping center, restaurantes suficientes para abastecer uma população de, pasmem, 80 mil pessoas.
1: Olha aí.
2: É
1: do tamanho de Lajeado.
2: Cara, é?
1: Perto, um pouco menor.
2: É?
1: Olha aí, cara.
2: E ainda.
1: Tá, mas eu tenho uma dúvida, mas continua a matéria.
0: Não, eu tenho 500 dúvidas, mas ele não deixa, ele não.
1: Pausa do Gil é estratégica.
2: 50 mil dessas 80, tá, gente? 50 mil vão ser residentes permanentes.
1: Ah, eu quero ir lá.
2: Tá? 10 mil serão passageiros de cruzeiro e visitantes diurno. 20 mil tripulantes. Ah, olha só.
1: Qual é o site?
2: É? Num site?
1: Pra comprar? Eu quero comprar.
2: Calma. É uma cidade, praticamente, né?
1: Mas é uma cidade. Então, vai lá, continua, gente.
2: Tá. Pra se ter uma ideia do caráter super lucrativo.
1: Olha,
2: aí,
1: caráter.
2: Do Freedom, isso.
1: Como caráter?
3: O carioca não sabe o que é caráter.
1: Não.
2: O maior
1: caráter com essa matéria, hein? Mas
2: não, cara, a ideia do caráter super lucrativo.
1: Ah, caráter.
2: Né?
1: Ah, o caráter.
2: Isso. O maior cruzeiro do mundo, o Icon de Seas, da Royal Calibration.
1: Ah, olha aí, cara, ele tá falando bonito, hein?
2: Ele mede, gente, 365 metros só de comprimento.
0: Nossa, como é grande.
2: Ui, é um metrão.
1: Olha aí.
2: E olha, essa mega cidade navegável de 2,3 milhões de toneladas brutas deve ser movida.
0: Seu bruto.
2: Energia solar.
1: O senhor fala, não responde.
2: Pois é, já, cara, não sai do lugar.
1: Tem isso ali ou vai acontecer?
2: Não, cara, mas é. Mas é que assim, ó. É que cada trechinho.
1: Tu tá mais perdido que filho de prostituta em dia dos pais, meu.
2: Não, mas é que não, carioca. É que assim, ó. É cada takezinho aqui, ó. Tem o comercial.
0: Eu vou te dar uma dica. Aí se tem. Lê antes, barra, ajuda horrores.
2: Não, mas aí perde a graça.
1: É verdade. Vai lá, continua. Continua, Gil.
2: Tá, onde é que eu parei mesmo?
1: Ah, não pegou.
0: O Papael perguntou se já existe essa cidade.
2: Cara, pelo que eu tô lendo até agora, eu não cheguei lá, tá, Papael? Entre as extensas instalações estarão também hotéis de luxo.
1: Olha aí,
2: final do mundo, estádio. Olha só, gente, um estádio esportivo.
1: Olha aí,
2: com capacidade para 15 mil pessoas.
1: Não cabe a torcida.
2: Um
1: do
2: centro de convenção, um parque aquático,
1: não
2: dois
1: cabe.
2: Museus, uma sala de concreto.
1: Tá ótimo, seu Gelo. O senhor não me permite?
2: Adeptos do mergulho poderão andar.
1: Alô?
2: Não.
3: Eu tô inscrito pras perguntas.
2: Não, ai, cara, vai ter até um aquário gigante. Não, não, a pessoa vai poder mergulhar nesse aquário gigante.
3: Deixa eu lhe perguntar.
2: Enquanto frequentadores de festa dançarão a noite toda em uma boate comandada pelo DJ Carioca.
1: Ah, eu? Capaz que vai subir um treco dele pra afundar a qualquer momento.
3: Deixa eu lhe dizer uma coisa.
2: Pois não, papai.
3: Tá escrito, é fácil. Ah. O cara vai lá, vai ter isso, vai ter aquilo, isso, vai ter aquele outro. Ser. Quem é que garante que vai ter mesmo?
1: É. Pois é. Já foi construído isso ou é só um projeto piloto? Projeto,
3: o engenheiro não disse que vinha.
1: E outra coisa, a pergunta que não quer calar. Como é que vão segurar isso aí pra não ficar vagando pelos oceanos?
2: Pois é, cara, mas é.
3: Um cabo, um cabo.
2: É, cara, é muito
1: são várias
2: grande.
1: Âncoras, vai ser, cara, vai ser amarrado em vários pilares. Como é que vai segurar essa cidade? Daqui a pouco essa cidade vai parar ali na costa brasileira, depois vai lá pro Pacífico.
3: Não, onde que é? Onde é que é isso?
2: A ideia, ela já foi proposta pela primeira vez na década de 90.
3: Mariquim!
2: Pelo engenheiro americano, o Norman Nixon.
3: Ah, o Norman. Tá, mas,
2: e ele faleceu em 2012, aí eu acho que parou o projeto. E agora alguém vai lá e quer dar.
3: Afundou o projeto.
2: Literalmente.
1: Esse projeto não é antigo, então, cara? Daqui a pouquinho. Oh, quem é o produtor desse programa, hein?
4: Eu sempre procuro perguntar.
2: Olha, eu vou pra finalizar. O idealizador do ambicioso projeto, o Kevin Schopfer.
3: Kevin Mamar?
2: Não, Kevin Schopfer. Desliga, especialista em arqueologia.
1: Olha aí.
2: Uma combinação de arquitetura e ecologia. Então.
1: Arqueologia? Isso. Como é que é? Repita.
2: Olha aqui, ó. Arqueologia. Uma combinação de arquitetura e ecologia.
3: Agora, o senhor já imaginou, se isso ali dá certo, quantas pessoas que o senhor falou? 80 mil.
2: Pois é.
3: 80 mil fazendo cocô na água.
1: Não. Meu Deus do céu, é mesmo, cara. Porque não tem, não vai ter saneamento básico.
3: Isso ali, vamos botar por onde?
1: Vai jogar tudo no mar.
2: Não, mas...
1: Bem pensado.
2: Não, mas aí vai ter um processo de compostagem.
3: E os navios
2: assim,
3: que andam com as quatro...
1: Só me tinha com processo de quê?
2: Compostagem.
1: Compostagem?
4: Isso. Traduza, comandante.
1: Que é compostagem?
2: Não, cara, tu sabe que hoje o pessoal com as fezes de até animais, o pessoal faz compostagem pra adubos.
1: Anota, Heron.
2: Pra fazer um processo de adubos.
4: Nessa aí, não, sério, tá certo.
1: É, tá certo? Tá certo. Compostagem?
4: Claro.
2: Compostagem, sim.
1: Nunca ouvi falar, Gil.
2: Tá louco, fala, meu.
4: Eles usam pra adubo?
2: É, não.
1: Compostagem.
2: Não, e agora, hoje pela manhã, eu vi uma empresa em Porto Alegre que ela vai tirar do aonde eles, os lixões, né?
1: Uhum.
2: Tu sabe o papelzinho higiênico que tu usa?
1: Sim.
2: Pois é, vai ser colocado.
1: Reutilizado?
2: Exatamente.
1: Reciclado?
2: Isso, nessa máquina de compostagem aqui em Porto Alegre.
1: Tá, mas e como é que vão tirar a sujeira?
2: Não, passa por um processo lá dentro, né, meu?
1: Ai, meu
2: agora
1: Deus
2: eu só quero. Não, eu só espero assim, o cara que trabalhar como operador dessa máquina vai ganhar bem, né?
1: Ah, cara.
2: É, vai ser
1: acabou
2: mistura.
1: A matéria aí, cara.
3: Acabou, porque... cara. Encerra, porque não adianta.
1: Eu não entendi absolutamente
2: não,
1: nada.
2: Cara, mas é simples. É uma cidade flutuante.
3: Sim, mas não onde... fala se existe, se já tá em obras.
2: Não, tá em obras.
1: Como é que vai ser presa ela pra ela não ficar flutuando e indo embora, vagando pelos oceanos?
4: É, e eu me preocupo onde que vai ser a cidade, porque pertence a um país, não pertence.
2: Quais os idiomas?
4: Porque se tá dentro da costa, por exemplo, brasileira, ela tem que seguir as leis do Brasil.
1: Não sei quantos quilômetros pertence
4: 200 milhas.
1: Ao nosso território nacional.
4: 200 milhas.
2: Olha aí.
1: 200 milhas.
2: E aí? Eu vou fazer o seguinte, eu confesso pra vocês, hoje eu vou me debruçar, depois do horário eu vou pra casa, eu vou ler toda a matéria.
4: Gostaria de acreditar nisso. Gostaria, seria bem.
1: Obrigado, Giovanni Gil, muito obrigado.
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6: Pô, segundo a Bíblia, quem é o maior inimigo dos cristãos?
7: Marido da Barbie.
6: O quem, broa?
7: Sim, é o quem.
6: Por que o quem, broa?
7: Já diz a Bíblia, se Deus é por nós, quem será contra nós?
2: É a Bíblia. Bíblia.
1: Ai, ai, ai, ai.
2: Até parece eu lendo a Bíblia.
1: Olha aqui um assunto interessante, hein?
2: Vamos lá.
1: Estão perguntando pra gente.
2: Olha aí.
1: Tá, e aí? O OVNI no Paraná, vocês não vão comentar? Que história é essa?
4: Não tô sabendo.
2: Olha aí.
1: OVNI, cadê o produtor? No Paraná.
2: Meu chapéu.
1: Pô, a gente trabalha num veículo de comunicação e não tá sabendo que vem um ZT nos visitar no Paraná.
2: É, mas não, mas tá ali no Paraná ainda.
4: Acabei de ler aqui, ó. Influencer viraliza ao flagrar suposto, é sempre o tratando de OVNI, é sempre suposto.
2: Suposto.
4: Num sítio no Paraná. Veja o vídeo.
1: Ah, manda o link aí. Quer dizer, isso. Então tivemos a visita dos bichinhos.
2: É, dos irmãozinhos.
3: Deve ser o teto.
1: Dos nossos ETs.
2: Só que lá eles, sabe que lá é, o pessoal lá é corno antes de que nós, né?
1: É, eles
2: já
1: têm anteninha.
2: Eles já têm anteninha.
1: É, tô sabendo. Tu comentou ontem aqui.
2: Isso.
1: Éder, o Éder que mandou essa.
2: Boa, Éder, boa.
1: O Heron já tá se informando. O Heron é um cara muito bem informado.
2: É,
1: olha aqui a Bernadette Vonan, tá aqui com a gente, deixando endereço, que é Encanto da Minha Casa.
2: A tia Bia.
1: Só mandando o seu recado.
2: A tia
1: Nenê.
2: Isso,
1: recado
2: a tia Nenê.
1: De voz, vamos escutar.
5: Bagulizada medonha.
2: E aí?
5: Tava vindo na 386 antes aí, passei pela Hilux da rádio aí.
1: Opa.
5: Sem motorista.
2: Vagabundo.
5: Aí depois que eu fui olhar direito, eu vi, era uma criança. Tava o seu Giovanni Gil dirigindo.
4: Não é, a gente tá testando aqueles carros autônomos.
1: O Roger.
2: Ah, valeu, Roger.
1: Era o Giovanni. Giovanni Gil,
2: caralho, o pessoal passa, buzina,
1: essa semana teremos uma semana com a perninha do Giovanni Gil.
2: Isso, salva a vida de aquário. Gente, amanhã já vai ter decreto, viu?
1: Amanhã,
2: quinta-feira, feriado.
4: Motorista então, de Kombi.
2: Amanhã já vai ter bico na lixeira.
1: Olha só, o Gil vai ficar loucura, quer ver? Olha só quem é.
2: Quem?
8: Boa tarde, amigos.
2: Boa tarde.
8: Gil apresentando de novo, né? Fazendo amorzinho gostoso com a mamusca, né?
1: Olha
8: e aí, no final, ela pegou e acendeu um cigarro, né?
1: Olha aí.
8: Ele se indignou, né? Daí ele disse, amor, tu não acha perigoso fumar depois de cada relação? Aí a mamusca, não me parece, querido. Que mal pode fazer fumar um cigarro de 6 em 6 meses?
2: Ô Zeca.
1: Acabou, meu.
2: Ô Zeca, pega de leve, Zeca.
1: Olha o Guto,
2: Guto.
1: Olha, o Teta pediu folga pra ir ver o projeto do nono ciclo.
2: Nono ciclo.
4: Ah, sim, isso aí é sensacional ontem, cara. Porque o Alexandre Scheibel, nosso ouvinte, ele tem um monociclo.
1: Ah, o monociclo.
4: Já viu? Ele botou vídeo ali, Leandro.
1: Ah, ele botou nono ciclo, mas é mono.
4: Não. Ah? Esse aí tá fazendo piada. Não é o Guto?
1: É o Guto.
4: Então, o Guto ontem mandou que eu brinquei de eu quero ver o Teta andar nesse troço, eu afundar, né? E aí ele disse: o Teta pra andar tem que ser um nono ciclo, que é 9 eixos.
1: Quando é boa.
2: Nem dá pro Ricardo querer passar na, o Ricardo não, Alexandre, na passar na cabeça dele de querer botar o Teta em cima.
1: É o Guto que mandou essa do nono ciclo. Olha, boa tarde, galera. Quero homenagear o meu genro Marlon Conce, que está de aniversário. Está completando 29 anos. Abraço a todos, Roberto da Silva. Palmas, Arroio do Meio. Show de bola.
4: Cara, acabei de ver o vídeo aqui do OVNI. E não é no céu, tá? O cara mostra assim, ele desceu num morro. De noite, no morro, e tá ali umas luzes ali e tal.
1: Não acredito.
4: Dá medo?
1: Manda o link pra gente.
4: Vou mandar.
1: Manda
4: no grupo ali.
1: Pô, por que uns seres desse não pegam o Giovanni Gil e abduzem ele?
2: Não, carioca, não.
1: Puxa vida, cara.
4: Obrigado ao ouvinte por nos informar. Tão importante.
1: É legal mesmo. Ele falou aqui, vocês não vão comentar?
4: É. Pois é.
1: Qual é
4: a nossa.
1: É o Éder, né? Deixa eu ver.
4: Mandei no grupo aí.
1: Olha, o Éder que nos alertou aí. Nós temos que estar sempre atualizados, cara.
4: Peço perdão.
1: Vamos fazer uma meia-culpa aqui.
2: Isso.
1: Olha só, esses pensamentos aí do frio no rosto, eu não sei o que mais.
4: É o Gil?
1: Corre que é chuva. Lembrei do papaião quando cuidava do sítio.
2: Por quê?
1: Tinha uma voz que dizia, bom dia, dia, bom dia, pássaros, bom dia, flores. Aí vinha o papaião sutilmente e falava, cala a boca, viado. Que história é essa, meu? Papaião?
3: Não era eu, não. Era locutor que falava. Era o sítio meu, mas era locutor.
4: É, na verdade era o Telmo Cravassos que saudava a natureza, tinha uma vinheta de abertura do programa, que era assim, tá. É, musiquinha, né? Tcharam, despertando, né? Aí barulho de passarinhos e tal,
9: sítio. Bom dia flores.
2: Ih, Thelminho, bom dia, boa tarde.
9: Pássaros, bom dia natureza, aí, bom dia meu Deus.
4: E aí Deus respondia, bom dia, viadão. Não pode mais fazer isso.
1: É, não pode.
4: Hoje tá mais
1: claro. É, sabe quem mandou esse resgate aqui? Foi o Rubem Lopes. Olha aí, de Torres.
2: Cara.
1: Olha só, o Rogério de Teutônia, se precisar de um âncora para segurar esta cidade em alto mar, usa o Teta. Os caras não perdoam o Teta, cara.
2: Não, mas é perigoso, cara. É capaz de jogar o Teta e o barco afundar.
1: Olha o Jonathan. Vamos escutar o Jonathan.
10: E aí, gurizada? Ah. Tudo tranquilo? Tranquilo. Agora, eu vi a diferença de âncora, né? Ah. E o respeito que tem, né? Se fosse o Teta aí, começar as notícias, 12h29, o Zé ia enlouquecer, né?
1: É mesmo.
10: Como é o carioca e não falou nada, né? Mas
1: não comecei mesmo.
10: É, eu ouvi muito, hein? ZYK320.
2: Olha aí!
1: Olha aí, rapaz!
2: ZYK320. Zé, de quem, cara, aí? Não, não.
1: O Zé não vem me recriminar a hora da notícia.
4: Vou procurar o prefixo da Encanto.
1: Então vamos lá, vambora! Tem mais recado!
11: Não, tu te imagina, né? Tanta gente querendo fugir das enchentes, os caras querendo ir morar dentro d'água. É. Vamos rachar uma lenha.
1: É, mas uma cidade dessa nunca vai ter enchente, hein?
2: Cara.
1: Ah, flutua?
2: É, isso.
1: Não é?
2: É, mas vai que de repente bate no casco em alguma pedra,
1: e tu já tá querendo o Titanic.
2: É,
1: né?
2: Mas cara.
1: Já tá indo pelo lado catastrófico.
2: Não, mas e outra, cara, e será que aguenta, por exemplo, quando dá esses movimento extratropical que as ondas.
1: Ah, não, mas aí uma cidade dessa, uma correnteza,
2: tá louco, imagina, já pensou virar um trem desses?
1: É, rapaz, e aquelas ondas de 30 metros que
2: acontecem
1: nas tempestades, nos ciclones que acontecem em alto mar.
2: Não, e se daqui a pouco a cidade onde ele possa estar próximo teve um tsunami. É. Meu Deus, tá louco?
1: É verdade, eu não tinha pensado por esse lado. Vamos lá, gente.
3: Vamos lá,
1: porque agora tem uma piadinha aí.
3: Vamos encerrar o programa.
1: Não, porque
2: cara, o japonês chega no Brasil com a sua esposa e não é que já chega chegando e não é que eles vão ter um bebê?
1: Olha aí.
2: É, e aí ele queria prestar uma homenagem à terra que os acolheu tão bem. E aí ele resolveu dar um nome brasileiro pro seu filho.
1: Olha aí.
2: E aí, cara, ele pediu pra um amigo de trabalho uma sugestão pra alguns nomes brasileiros. E aí o amigo falou, ele disse, olha, seu Japa, eu sugiro Alberto Antônio Carlos Edvaldo Ivan. E o japonês todo satisfeito diz... Ótimos nomes! O nome do garoto será Sugiro.
1: Gente, é o seguinte, sabe que minha avó, 102 anos.
2: Isso!
1: É sábia, mas às vezes eu não entendo ela. Ela sabe tanta coisa que eu não entendo. Ontem eu cheguei triste, né, cara? Cheguei triste porque eu levei um fora de uma.
2: Ai, não, de novo, carioca!
1: É. Aí eu cheguei em casa e a minha avó falou assim: E aí, meu gatinho? Não foi ver a noiva hoje, meu filho?
2: Olha!
1: Aí, cara, eu abri meu coração pra ela, não, vó.
2: É.
1: Ela disse que nossa química não é mais a mesma e terminou comigo.
2: Olha.
1: Aí ela não titubeou, ela falou assim, meu neto, então ela deve estar experimentando outros tubos de ensaio.
12: Clássicos, clássicos do Papael.
3: Ali o carioca chegou, tava andando na rua e viu uma casa com um monte de gente de preto entrando e saindo, um mundaréu de gente, era um velório.
1: Velório.
3: Ele achou estranho porque não sabia quem é que morava ali, alguém famoso, né? Porque
2: isso.
3: Tanta gente.
2: É.
3: Ah, ficou curioso.
2: Isso.
3: Foi ali, passou, encontrou o Giovanni Gil.
2: Isso, olha, eu tava lá. Vem cá, carioca.
3: Pequenininho, que ele é, se esticando pra tentar ver lá, né?
2: Uh-huh.
3: Aí o carioca falou, escuta, Gil, quem é que é o morto?
2: Isso.
3: E aí diz o Gil, Acho que é aquele que tá deitado no caixão.
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0: Vassoura.
1: Sabe o que eu tava com vontade de fazer? Pegar minha bicicleta, entendeu? Não sei se você tem os ingredientes aí, sabe? Eu faço um macarrão maravilhoso. Esse macarrão vai creme de leite, molho de tomate, linguiça calabresa, pode colocar carne se quiser, tá? Azeitona, ovos, batata palha, cebola, bastante alho. E aí a gente compraria aí um refrigerante e almoçaria junto, entendeu? Eu queria poder até aí te ver, entendeu? Te dar um abraço, por quê? Porque no, na parte da tarde, eu não sei se eu vou conseguir achar tempo da gente conseguir se ver, né? E aí durante a semana é aquela correria, tá? Eu vou respeitar tua casa, respeitar tua filha, é o máximo que eu vou querer, te dar um abraço, só isso. Aí pensa aí, entendeu? Porque se você falar que topa, eu tomo um banho, me arrumo, pego a bicicleta e vou até aí, vou pedalando devagar, porque eu tô longe, entendeu? Daqui até aí é um pouquinho, é uma caminhada, entendeu? Mas eu vou, tá?
2: Oh, é por isso, cara. É por isso que as mulheres estão se queixando cada vez mais dos homens,
3: meu Deus do céu, cara.
2: Na minha época, gente, cara, na minha época.
3: Qual é a tua época?
2: Na época, mano, é pouco distante.
3: Qual é a tua época? Então, e como é que tu sabe que as mulheres estão se queixando?
2: Estão se queixando, cara.
3: É mesmo?
2: Estão naquela vibe, né, de, né?
3: Tem ouvido isso?
2: Aí eu escuto muitas lamentações.
3: De quem? De quem?
2: Das mulheres.
3: Ah, e elas falam pra ti?
2: Falam que tá muito difícil a coisa. Encontrar um provedor. Um alfa, tá difícil. Tá difícil, geralmente quando aparece uns desses aí.
3: Pena que o Teta tá casado, né, cara?
2: É verdade.
4: Não, cara, eu pensei assim, ó, no tempo depois preparar essa comida toda especial que ele falou ali. Aquele receita. Ingrediente, cara.
2: A convicção dele de que ele tá agradando é que me comove. Ele tá agradando, ele tá achando que tá agradando a mulher. Não, eu pego a minha bicicleta.
4: Cara, vai lá, dá uma bimbada.
2: Se tu tem aí, hoje a gente faz uma massa. Uma massa.
4: Não, vai lá, dá uma bimbada, vamos comer um X.
3: Mas que coisa.
2: A Charlotte não vai se desesperar. Se fosse eu falando isso.
5: Você me desculpa, estava distraída atendendo ao Eixo Rio-São Paulo.
2: Ué, o que tem? OVNI?
5: Jornalistas que me ligam pra saber.
2: Paraná, tu sabe alguma coisa do Paraná?
5: Não, meu amor, OVNI quem entende é você, tá? Não é comigo. Dragões, OVNIs, essas coisas não é comigo. São a mulher.
2: Respeita! Tá bom, não precisa destemperar.
4: Ela se destemperar.
2: Ô, Giovanni Gil, vamos lá, vamos trocar assunto, senão ela fica louca. Vambora!
3: Muito bem, vamos com a próxima informação.
2: Tá aí os patrocínios, Gil?
4: Vamos!
2: Tu tá onde, Gil?
3: Cadê os
2: patrocínios? O papai não vai falar a vinhetinha aquela?
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3: Feito!
0: Censura!
2: Muito bem, agora sim, vamos chamar o Zé.
3: Ó! Muito bem, vamos agora com o prefixo. 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
2: Olha aí!
3: Encanto FM.
2: Olha aí! Gostei!
3: Índio Morales nos traz a poesia campeira.
2: Olha, ele tá chegando!
7: Abre a porta que nós vamos cantar, Índio. Declamar, ser feliz, tomar umas canhas, comer uma carne gorda.
2: Que show!
7: Coisa boa.
4: Aí tu veio.
7: Engraxar os bigodes.
2: Olha aí!
7: Uma picanha bem feita com aquele suco. Aquela gordura pingando na
2: carne. Olha ali, o Larry gosta.
7: Dá o sabor.
2: O Larry gosta.
7: Se tu puder aí, amigo ouvinte, fazer isso, comer essa carne ouvindo uma poesia campeira, é o bom, é o ideal.
2: Coisa boa. Agora, pra quem não almoçou caso aqui.
4: Nossa,
2: fica muito bom.
7: Então te prepara.
4: Eu vou te levar pra comer hoje, né?
2: O cara, meu.
7: Abre a gaita que eu vou declamar e tu vai te emocionar.
2: Vamos lá.
4: Olha aí.
2: Mas peraí, isso aqui não é gaita.
4: O que tu fez aí?
7: Ah, tu vai agora.
2: Tô procurando a gaita aqui.
7: Não, tá aí, essa aí mesmo.
2: Essa aqui?
7: Essa mesmo.
2: Mas essa aqui é violão.
7: Mas que aquieta, deixa eu declamar aqui, violão.
2: Tá bom, desculpa.
7: Uma ligação fria, com um convite quente. 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
2: Olha aí.
7: Como se eu fosse o culpado do que você faz com seu namorado.
2: Não me é estranha essa letra, cara.
7: Como se eu que tivesse alguém Mas diferente de você, o meu beijo não tá enganando ninguém.
2: Olha aí! Cara,
7: jogando erro contra erro, o seu é bem maior que o meu.
2: Olha cá!
7: Da vida, cê não tira ele. 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
2: Peraí! Eu conheço aí,
7: claro,
2: cara!
7: Joga a culpa toda pro meu lado, é você que tem alguém do lado, eu sou apenas o P do pecado.
2: Eu sabia!
4: Agora explodiu de vez.
2: Eu sabia, cara. Obrigado. Essa letra é tua. Eu não sabia.
0: Uma ligação fria com um convite que...
2: Mais índio.
7: Obrigado.
2: Tu deve estar ganhando muito dinheiro. Essa música foi o hino do verão passado.
7: É, tu não sabia que a letra era minha.
2: Não sabia, não sabia. Que coisa muito bacana, cara.
4: Eu tenho que fazer um vale nesse corpo.
2: E aí?
7: Não é tão boa quanto o jet ski, mas tá bom.
2: Olha o dom que Deus lhe deu, hein? Esse é um compositor de mão cheia, rapaz. Esse, valeu, índio.
1: Obrigado.
2: Olha lá, o índio, ó, subindo no cavalo. Cheiro de bosta de cavalo, cheiro de sujo. Pelo amor de Deus. Recado pelo 998-3910-01. Vamos escutar.
8: Fala, grisada. Oh, aí diz que Carlinhos, Pedro Alves Carlinhos. Cabral chegou aí na... no Brasil, né? Desembarcou daquelas caravelas lá, encontrou um povo, tudo deitado na beira da praia, assim, daí começou a conversar. Pediu pra um, como é que é teu nome, rapaz? E ele disse, meu nome é Bá.
2: Bá?
8: Legal. Olha só, Bá, tá vendo aquela região lá? Eu preciso que tu vá lá, dá uma olhada e vasculhe lá aquela região pra ver como é que é. E eu, em tua homenagem, coloco o nome daquela terra de Bá, foi. Aí o rapaz pensou e disse: oxe, bota o nome de Bahia. Eu vou não.
2: Boa, Carlinhos! Cara, isso aí agora a gente também tem que cuidar desse tipo de, né?
4: É,
2: porque como é que é até um nome, ô Heron? Quando tu fala de outro estado, como é que é? Não é misoginia, não. É
7: xenofobia, não?
2: Não é xenofobia, é outra coisa. É outra coisa. Até peço aí os ouvintes mais instruídos. 998-3101. Quando tu faz piada, preconceito contra o nordestino, contra outro estado.
7: Isso.
2: Né? Quando a gente imita uns Catarina, aí não pode mais, cara.
4: Ah, aquela história do barriga verde não pode mais.
7: É xenofobia, sim.
2: É xenofobia?
7: É isso, viu? Errei quando achei que tava errado.
2: Ali, ó. Isso aí.
4: Efeito teta.
2: Então dá licença que merece. Merece. Uma pepita.
7: Obrigado.
2: Toda vez que esse sinal aparece, o pessoal que não sabe, é uma pepita de ouro. Porque a gente só fala besteira nesse programa. Quando a gente fala alguma coisa que tenha conteúdo, que possa servir, né, culturalmente pra você, nos teus conhecimentos, então isso engrandece aí com a pepita.
4: Vou usar pouco, hein?
2: Não, toca, é muito raro tocar nesse programa, mas tem.
4: É o sino de venda, o sino das vendas.
2: É, muito bem. Olha só, mais um recado de voz aqui, vamos escutar.
9: O velho tá por aí?
2: Ó, velho.
9: Contar uma do velho. O velho de noite deitado com a velha dele. A velha perguntou pra ele, né? Velho, faz tempo que tu não me procura.
2: Olha aí.
9: Daí eles, mas também tu não te esconde.
2: Deus!
9: A velha tava louca, né? E o velho nada.
2: Ai,
9: ela levantou braba. Deu escuro, né? Daí pegou e ligou a luz, ela tava pelada assim, disse. E o velho perguntou pra ela: o que é isso aí, velho? Ai, velho, isso aqui é a camisola do amor. E o velho disse: bah, mas não podia passar ela primeiro. Toda maltada.
2: Ai, tá tudo enrugado. Ah, muito boa. Quando é boa, cara. Essa é antiguinha, mas eu gosto. Essa aqui. Tem mais aqui, o Eusébio tá aqui, ó, ligada nessa rádio onde só tem loucos. Que novidade.
4: Uma piadinha. Carioca, sabe que o Nego Silva agora me lembrou ali do nosso querido Marco Reinaldo.
2: Ah, o rei!
4: É, porque aquela história ali do cara que ia fazer o macarrão, será que não era o Marco Antônio?
2: Ah, ele adora fazer o macarrão!
4: Cara, um mês eu morei junto com o Marcão, todo santo dia era massa com carne moída.
2: Já me falou isso, cara.
4: Tá doido.
2: Vamos também. Vai lá.
4: Vamos lá, olha aqui, ó, o padre. Padre lá numa pequena cidadezinha, está ali no seu confessionário, e aí ele vai atendendo os paroquianos. Quando veio um rapaz que ele não conhecia, e o padre perguntou: irmão, de onde você tá vindo? E aí o padre olhou, viu que ele, não, para aí, você está só passeando por aqui? Não, não, não, senhor, é que eu tô num circo, eu sou um acrobata. E aí ele disse: ah, muito bem. Aí o padre disse pra ele: então me diga, tem algum pecado, alguma coisa? E aí o rapaz, olha, depois de terminada a confissão, o rapaz saiu do confessionário, saiu plantando uma bananeira, deu uma série de cambalhotas e nisso, cara, duas velhinhas, sabe aquelas velhinhas que não perdem uma missa? Aí uma olha pra outra e diz: comadre, a penitência de hoje tá complicada, é?
6: Ué, por quê?
4: Não, eu vim na igreja hoje até sem calcinha.
6: Meu Deus do céu, cara. E ontem à noite eu
4: ai, não.
6: Cara, fiz mais um vídeo com uma mulher.
4: Ah, não.
6: Cara. Convidei pra jantar em casa.
4: Ai, deu certo.
6: Deu certo, ela chegou toda empolgada. Jantar à luz. Ai. Jantar à luz de velas. Olha, da onde veio essa inspiração? Oh. Aí eu falei pra ela: dá conta de luz mesmo. Fazer o quê, cara? Mas vocês são o quê se cortar a minha luz? Vambora, gente! E os patrocínios, Giovanni Gil?
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6: Feito.
5: Deixa eu dar um recado antes, de novo, a gente tem que martelar nisso aí, do trânsito, tá enlouquecido, cara, hoje de manhã.
6: É verdade.
5: Acidente Arroio do Meio em frente à Dália, agora em Encantado.
6: Também teve lá um rodado que saiu de um caminhão ali no Trevo de Bom Retiro, que não se
5: registrou. Olha aí, vamos lembrando, só hoje, tá?
6: Só hoje.
5: Aí Encantado, do lado da goleirinha, um carro colidiu, tá com a bunda pra fora do mato ali, o carro, ai, agora de manhã. Deus. Em Lajeado, carro com duas motos hoje de manhã. Bom, Lajeado, pelo amor de Deus, né? Moto é direto.
4: Tá complicado.
5: Eu não sei o que tá acontecendo, cara. Eu nunca vi coisa igual.
4: Não, e assim, ó, agora o pessoal, eles estão fazendo um processo de alargamento da via, e isso tá acontecendo aqui no Montanha, e aí eles, o que que estão fazendo aí? Muitas vezes o pessoal não tá sabendo, meio que fica confuso, e aí tem um lado que eles estreitaram e o outro eles alargaram.
5: Opa.
4: Pra rua.
5: Ah, eu vi.
4: Pra dar mais fluxo. Principalmente no sentido Montanha, quem vai pros bairros, né?
5: Isso, do centro bairro, exatamente.
4: Exatamente.
6: E aí?
4: E aí muitas vezes o pessoal meio que se confunde,
5: né? Anda no meio da pista.
6: Isso. É verdade.
4: Então, cara, assim, ó, tem que cuidar, gente, tem que.
6: Dobre a atenção.
4: Isso aí.
6: E os órgãos competentes, mais sinalização, por favor.
5: A mensagem é a seguinte: estou de folga outra vez. É um dom que poucos entendem e muitos invejam. Teta Rodrigues.
6: Mas na verdade o cara não tá de folga, gente.
5: É. Hoje não.
6: Hoje ele tá trabalhando, ele tá lá com o Gabriel no frio.
4: Noite fria é ótima para economizar dinheiro.
5: Ah, é?
4: Porque só de pensar em tomar banho pra sair, a vontade acaba ali mesmo. Irmão Felipe.
5: Boa.
4: Não, Molinho.
5: Sabe as palavras.
6: Olha aí, ó, perguntei a mim mesmo se estava tudo bem. E os dois desatamos a rir. Giovanni Gil.
5: Muito bem, vamos encerrar esta bagaça com as manchetes que não foram faladas, infelizmente.
6: É.
5: Sidney Sampaio vai casar em Castelo, em São Paulo.
6: Ah, que nem o Heron, Sidney. Que nem o Heron, olha só, tá imitando o Heron.
5: Musa da Copa de 2010 se forma em jornalismo e vai cobrir a Copa de 2026.
6: Ah, eu com isso, cara, nem sei quem é a Musa da Copa.
5: Romário assiste jogo da seleção com o antigo Afer, enquanto a atual chora de tristeza.
6: Olha, mas cara, esse Romário, olha só, matando, hein?
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Follow You. É, os clássicos. Também teve a banda Vera Louca, a Paula Abdul, Backstreet Boys. E começamos com Australian Crown, Uma Viagem no Tempo, Coisa Boa, Matar a Saudade com Você. O pessoal participando aqui com a gente, estão na sintonia com vocês. É Darcy Subs, possível tocar uma música pra mim?

o Flé. Flé, é isso? Ele quer Raul Seixas e eu quero Nirvana. Tá bom. Abraços, Carioca, o Gui, pessoal aí da correria dos Freds aí. Que mais aqui? Ezequiel, Carioca, voltando, 386.

0: várias promoções aqui pra você, tá bom? O nosso WhatsApp é o 998-39-1001. Repetindo, 998-39-1001. Daqui a pouquinho tem mais.
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0: A informação chegando para você aqui na Encanto. Olha só, a possível classificação do PCC e do Comando Vermelho como organizações terroristas pelos Estados Unidos pode aumentar a fiscalização sobre instituições financeiras e fintech. Especialistas alertam que empresas sem mecanismos adequados de controle e monitoramento poderão enfrentar restrições em operações, incluindo transferências via Pix. A medida busca reforçar o combate a atividades ligadas ao crime organizado e à lavagem de dinheiro.
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0: Love e o Dire Straits também, acústicos e valvulados, o John Born e Nirvana fechando com chave de ouro os clássicos.
1: 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Seja bem-vindo.

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É, TH. Tem dia melhor que esse? 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

0: vencedor nem sempre aquele que ganha a corrida, e sim aquele que inspira gerações. E você é um desses, Thiago André.
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2: E honra.
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4: 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Encanto, bom dia, gente. Meio da semana, boa quarta. Bom dia, você que tá cedinho. Singhiu, bom dia.
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4: Nossa, Encanto, atualizando você, vai ser mais um dia bonito em todo o vale, mais um dia bonito pela região, atualizando você que tá aí. 11 graus no vale.
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4: Bom dia, minha gente. Bom dia, você que tá cedinho. Tudo bem aí? Aqui começando. Vamos juntos. Bom dia, bom dia. Encanto.

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1: Bom dia, minha gente. Bom dia, meu amigo. Bom dia, minha amiga. Bom dia, você que pula cedo. Tudo bem contigo? Tudo certinho? Você que tá na companhia da Encanto, vamos junto hoje, dia 3. Aqui começando cedinho. Você que tá na audiência aí, vamos juntos. Das 5 até as 6 tem muita música boa. Tem o seu recado, tem você que pula cedo. Pula feliz aí, vamos lá. Vamos juntos com a nossa Encanto. Juntos com você que tá aí já na lida do campo. Você que tá no caminhãozão aí. Uma viagem, um ótimo dia também, né, gente? Você que pula cedo, pula na companhia da Encanto. Bom dia. Você que tá aí já na lida, né? Você que tá no lado do fogão, além a coisa boa. Um ótimo dia. Aqui tem muita música boa, tem o seu recado. Tem você começando o dia feliz, hein, gente? Juntos, na nossa Encanto. Manda aquele recado. Deixa eu dar uma olhadinha aqui se tem encerração, gente. Atualizar você que tá aí começando. Acho que não tem neblina não, hein, gente? Ontem tinha mais serração. Se estiver aí na Serrinha de Pouso Novo, me avisa também. Vamos avisando todo mundo que tá chegando cedinho. Você que tá aí na companhia, região mais alta, Serra Gaúcha, pegando a estrada também. Vamos avisando. Tem neblina? Me avisa aí, tá bom? Nosso WhatsApp 519-9839-1001. Aqui tá começando. Bom dia, bom dia.
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1: 5 e 5, cara. Só começando.
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1: 5 e 7. Bom dia, gente. Você que tá aí, 5 e 7, começando mais um dia. Vamos juntos. Você que tá na companhia da Encanto. Bom dia.
2: Chegou.

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1: Sim, Cresto, tô olhando aqui, gente, 130, um pouquinho de cerração, hein? Cuidado, gente, vai com calma aí. Bom dia. 5 e 10.

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1: 5 e 12.
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1: Bom dia, gente. 5 e 12. Falou, Serrinha chegou, tá aí já também. Será que tá começando? Tô olhando aqui, gente, 130, bastante reação, hein?

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1: Bom dia, 5:19. Bom dia, minha gente. Bom dia, você que tá pulando cedo. Você que tá aí já na companhia da Encanto. Vamos lá, vamos atualizar você. Serração pelo Vale. Hoje é dia bonito. Dia bonito em todo o Vale, em toda a região. Máximo hoje batendo 22. 22 é a máxima de hoje. Não tem chuva, viu, gente? Amanhã também é tempo bom. Sexta, tempo bom. Sabadão, tempo bom. Tem chuva no domingo. Domingo é chuva, gente. Mínima de 15, máxima de 25. Segunda também tem chuva. Depois limpa o tempo de novo, tá bom? Um pouquinho aqui. A gente atualiza você que tá começando cedo, você que tá na companhia da Encanto. Bom dia, bom dia. Você que tá aí, gente, notícias também, você começa o dia bem informado aqui com a Encanto. Olha só, gente, portais aqui da nossa região, governo estadual assina convênio de pavimentação de estradas de Lajeado e Arroio do Meio, que levam a antiga ponte do Exército. Olha que bacana, gente. Sabe aquele trecho dos dois lados aí, que levava a antiga ponte do Exército? Então vai ter pavimentação, vai ter asfalto nesta parte aí, viu, gente? Que bacana. Notícias aqui chamando a atenção nos portais da nossa região. A gente vai atualizando você com notícias, começando o dia bem informado, tá bom, gente? Aprovado o fim da taxa de licenciamento de veículos no Rio Grande do Sul, tá bom? Atualizando também aqui essa notícia que chama a atenção. Você bem informado aqui na Encanto. Vamos juntos, né, gente? Olha só, novo tarifaço de Trump ameaça 21% do que o Brasil exporta aos Estados Unidos. Chamando atenção aqui no Correio do Povo, te atualiza você, tá bom? Bom dia, deixa eu ver quem tá mandando recado. Meu amigo Nanico tá aí também, Nanico, bom dia, manda um áudio, tá aí na companhia. Ei, Terry Bagatini, bom dia, meu amigo Giló deve tá aí também, bom dia, oi, tudo
2: alô,
1: bom?
2: Alô, Tetinha, bom dia, manda dia. Um abraço aí pra toda a galera aí. Terry Bagatini.
1: Positivo.
2: Pose.
1: Pose.
2: Pra toda a galera aí.
1: Bom dia. Ei, Nanico, boa viajada, tá na companhia da Encanto. Valeu, meu irmão, fica com Deus aí, tá bom? Bom dia. Quem mais aqui mandando recado? Tudo bom, Encanto? Bom dia, Dete Malman, Detinha, bom dia, minha amiga. Meu amigo Roque, o Baixinho, tá aí na audiência também, Baixinho. Bom dia, meu amigo. Oi, tudo bom?
3: Bom dia, Tita Rosílis.
1: Tudo bom?
3: Bom, então, uma escuta aí de cidade de casa, a Rua Encantada, Arzinha.
1: Ô, gente boa.
3: Quer tocar pra nós aí, brilhação, querida tá. Amiga.
1: Querida amiga. Valeu, Fabiano. Um abraço pra você, meu amigo. Fica com Deus aí, tá bom? Bom dia, meu amigo. Quem mais aqui? Tudo bom? Tem Serração de Lopes até Encantado, hein? Bastante neblina, chegando em Lajeado. Tá bom? Chegando em Lajeado, tudo tranquilo. Tem pontos aí, né? Serração de Lopes até Encantado. Meu amigo Darli que mandou. Valeu, meu amigão. Bom dia. Quem mais aqui? Oi. Tudo bom? Oi.
4: Fala, Tetinha. Bom dia, meu.
1: Dia.
4: Ótimo dia pra nós aí.
1: Opa, Thiago.
4: Meu, de Lajeado e Avessalha. Uma serraçãozinha boa aí.
1: Tá.
4: O pessoal tem uma atenção.
1: Cuidado, gente.
4: Valeu. Ótimo dia aí. Abraço.
1: Valeu, Thiagão. Chegando na Serra Gaúcha, me avisa como é que tá aí a situação, tá bom? Bom dia. Quem mais aqui? Depois vamos de música. Oi.
5: Bom dia. Bom dia, Tetinha. Bom dia. Dia.
1: Chique.
5: Aqui é o Pedro.
1: Oi, gente boa.
5: Seguinte, aqui em Lajeado, bastante neblina.
1: Atenção, gente.
5: E manda um modão daqueles bem lá no fundo do baú.
1: Ei, daqui a pouquinho.
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1: Você que tá aí? 5:22. Bom dia, gente. Começando o dia feliz. Vamos lá. Mais um dia, mais um corre. Vamos lá.

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1: 5:29. Bom dia, gente. 5:29, você que tá aí.

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1: Bom dia, 28 para 6, bom dia, gente. Você tá aí, tudo bem? Tudo certinho, como é que tá? Começando mais um dia, vamos juntos. Juntos com o Encanto, vamos com fé. Vamos lá, gente, seguir mais um corre, mais um dia, né? Amanhã é feriado. Amanhã, dia 4, dia de Corpus Christi. Bom, gente, feriado, tem muitos que vão fazer feriadão aí. Muitos não, muitos vão tocar aí. Mas faz parte, né, gente? Mais informando você que hoje tem uma cesta aí para muita gente. É, vamos lá. Gente, um pouquinho de Copa do Mundo. Aqui chamando a atenção nessa notícia. Tecnologia com alerta sonoro vai auxiliar aí a arbitragem na marcação de impedimentos na Copa do Mundo, tá bom? Novidade aí que vai ser feita na Copa do Mundo. Tá bom, gente? Também aqui tempo, sol predomina e temperaturas sobem nesta quarta. Nossa região, a máxima hoje bate aí, gente, os 24, tá bom? Esquenta um pouquinho mais hoje pela região. Vamos juntos. Nosso intervalo é bem rápido. Na volta tem mais. Tem o seu oi, tem o seu bom dia. Você tá na companhia da Encanto.
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1: Encanto! Nossa, Encanto, bom dia! 27 para 6. 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Máxima hoje batendo aí os 24, como falei, atualizando você. 10 graus e meio pelo vale.
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1: De volta. Você que tá aí 25 para 6, um ótimo dia. Você que tá começando aqui, ó.
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1: Quem disse que o povo não pula cedo? Pula cedo sim, né, gente? Já na companhia aí? Deixa eu ver quem tá mandando aquele recado. Mandando aquele oi, meu amigo Dudu. Ei, Dudu, bom dia, meu amigão. Tá lá na audiência dizendo, manda uma música aí, Dudu. Ah, deixa eu ver aqui, ó. Amor, amigo DNA pra nós. Eita, bom dia, meu amigo. Com Deus aí, viu? Ei, Dudu, bom dia, meu irmão. Na audiência da Encanto, já cedinho. Deixa eu ver mais quem tá aqui. Mandando aquele recado, bombando aqui, gente. Tudo bom, Rodos Atuais aí? Ah, Nilce Wade Bonomente. Roda sim. A música nova deles, roda. Deixa pra mim aí, tá bom? Bom dia. Quartou, minha amiga Maria Pellens. Como é que você está, menina? Tudo bem contigo? Tudo certinho? Então tá bom. Bom dia. Alô, Nerley. Tá na audiência da Encanto também. Bom dia. Quem mais aqui? Tudo bom, Teta? Bom dia. Toca uma música pra gente. Ah, deixa eu ver aqui, por causa dela, Paulo de São Cristóvão. Ô, Paulinho, tá sempre na audiência, ô Paulo. Cadê aquele chimarrão? Tem chimarrão, tem mate aí? Me avisa, mano, velho. Tudo bom, Teta? Manda uma música pra nós também, Rainha Musical. Paulinho Grande tá aqui pedindo música também. Bom dia. Quem mais aqui, ó? Atenção, Teta, bom dia. Mais uma noite positiva. Seguimos firmes e fortes aqui. Deus no comando, vamos lá. Que tem neblina, 405, hein? Muita neblina, 405, meu amigo Evonir, tá lá em Passo do Sobrado. Evonir, bom dia, gente boa. Tá lá quase acabando mais uma função. Valeu, gente boa, fica com Deus aí, daqui a pouquinho, bom descanso, tá bom? Bom dia. Quem mais aqui? Bom dia. Oi, tudo bom?
5: Bom dia, Tetinha, tudo bom?
1: Tudo?
5: Aqui tá tudo bem.
1: Beijo, menina, fica com Deus, tá bom, Sônia? Feliz pela sua audiência. Bom dia, oi, tudo bom?
6: Bom dia, Encanto, bom dia, Teta.
1: Tudo bom?
6: Bom dia, meu querido.
1: Oi, gente.
6: Paulo Cachoeira. Toca uma pra nós aí, César Menotti, Fabiano, okay. E oferece pra todos que estão na escuta. Vamos lá, mais um dia, né? Bora pra cima, que a vida continua. Só agradecer aí a Deus, é pra esse dia. Vamos lá, girando o sol, me espera.
1: Ei,
6: um abraço.
1: E é isso aí.
6: Valeu, a Encanto é 10, a Encanto é 1000.
1: Ei, meu amigão, ficar com Deus aí, tá bom? Isso aí, vamos correr e vamos lá. Bom dia, amigão. Abraço pra você. Aqui, ó.
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1: Meu amigo Dudu pediu essa aqui. Ei, Duduzinho, tá aí, ó.

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1: 15 para 6. Bom dia, gente. Você que tá pulando aí, bom dia.

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1: Bom dia, gente. 12/6, bom dia. Tudo bem aí? Tudo certinho? Você que tá na companhia aí? Bom dia, meu amigo Mo, alô Décio, tudo bom? Muita serração aí também. Tá lá já na companhia aí, daqui a pouquinho tem o meu amigo Décio chegando, já chegou o Décio aí. Bom dia, Mo, valeu, gente. Quem mais? O Duduzinho? Duduzinho, bom dia, meu amigão. Vem na companhia também. O Darcy, tá lá fazendo as entregas, aquelas cucas deliciosas. Eita, meu amigão, é bom demais, né? Valeu. Tudo bom, Teta? Vamos que vamos? Boa quarta, meu amigo Michael, dizendo uma alusão a todos os padeiros que estão na audiência da Encanto. Ei, Michael, bom dia, meu irmão. Fica com Deus aí, tá bom? Bom dia, oi.
2: Bom dia, Tetinha. Legal de Roca, por cá, tamo aí pro lado de Santa Cruz agora, tá bom?
1: Eita, chique, como é que tá a situação aí?
2: Dependência Santa Cruz aí, bastante neblina, tá bom?
1: Eita, todo vale aí, né?
2: Toca aí pra nós o rosto desmaquiado, tá bom?
1: Chique.
2: Uma abençoada quarta-feira pra nós aí. Tudo de bom aí, Teta? Grande
1: ei,
2: abraço.
1: Ei, mano, velho. Tudo de bom aqui, ó. 12/6, pedido musical atendido. Pede à toa também. Daqui a pouquinho o nosso baúzão chegando com você que tá aí já falando cedo. Isso é mais um dia de sol. Aqui, ó.

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1: 7:06, bom dia, gente. É Rainha. E mais um pedido musical. Chegando aqui, ó.

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1: Bom dia, bom dia, 5h55, 5 para 6, bom dia, gente. Você que tá aí? Tudo bem contigo? Meu amigo Dudu tá aí, todo mundo, Duduzinho, valeu, meu amigo Darcy, o Moa, o Décio. Só que vai chegando aí, né, gente? Vamos juntos com a nossa Encanto pulando, despertando você antes do galo cantar. Deixa eu ver quem tá aqui. Tudo bom? Você tá bom dia? Mandou pra gente. Minha amiga Clarice tá aqui também. O Jay tá na audiência. Bom dia. Quem mais aqui mandando recado? Bom dia, oi, tudo bom?
2: Bom dia, meu amigo Teta. Bom dia, bom dia, bom dia. Manda uma bem boa aí pra mim, pra minha fresquinha.
1: Ok.
2: Aqui de Santa Clara. Tamo na escuta aí. Manda um modão bem bom pra nós aí. Bom dia.
1: Bom dia, meu amigo. Fica com Deus aí, tá bom? Quem mais aqui? Oi, dia.
3: Bom dia, Teta. Cafu do Poço Aldato, aqui na escuta da Rádio Encanto.
1: Ô, Cafuzinho, tudo bom?
3: Só mando da Rádio Encanto. Se tu puder tocar pra mim, tu toca Grupo Relo, Leia Molhada e oferece a todos que estão na escuta da Rádio Encanto.
1: Tá.
3: Tô aqui no chimarrão, se preparando pra ir com ele.
1: Ei, coisa boa. Bom, Teta. Bom dia.
3: E desejar uma terça, a quarta-feira, aliás. Abençoada pra todos, tá bom, Teta?
1: Com Deus.
3: Bom dia.
1: Dia, meu amigo. Ótimo dia aí. Semana vai ser mais curtinha, gente. Amanhã é feriado, Corpus Christi. Muitos vão folgar amanhã, muitos vão trabalhar e folgar na sexta. Ou muitos vão fazer feriadão aí, né? Vamos lá, que aqui tá chegando.
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1: Nosso Encanto com você atualizando. Bom dia, você que tá aí já pulando. Vamos lá atualizar você. Bom dia. 2 para 6 aqui.
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1: Máximo hoje batendo 25, atualizando você que tá saindo cedinho. 11 graus no Vale, bom dia.
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1: Aquela mensagem positiva todas as manhãs. Tudo bem contigo aí, gente? Você que tá começando, você que tá aí na audiência da Encanto. Olha só essa aqui, vai falar muito, pensa nessa aqui, ó. Quer ver? O único momento em que a derrota é certa é quando você desiste. Repita, hein? O único momento em que a derrota é certa é quando você desiste. Bom, gente, não desista, siga, tá bom? O único momento em que a derrota é certa é quando você desiste. Não desista, vai ter as dificuldades, mas você não pode desistir. Você vai seguir, você vai continuar, você vai batalhar e vai chegar no seu objetivo. Vai lá, você consegue, tá bom? Vamos juntos com a nossa Encanto. Quando você desiste, aí sim é sua derrota. Então não desista. Junto aqui, ó. 6:01. Só tá começando, é o Balzão. Todas as manhãs, a gente desperta você com muita música boa, hein? Você começando o dia mais feliz aqui, ó.

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2: Mais um ótimo dia, tudo bem, gente? Muita serração, muita neblina. Vai com calma, vai com atenção. Toda a região, muita serração, gente. Diz aquele ditado. Serração baixa é só o que racha. Assim está pela região. E vamos lá. Vamos com você que tá aí pulando cedo. Você que tá na companhia da Encanto. Você que tá começando. Você que tá na audiência com aquele chimarrão. Ei, coisa boa, né? Faz assim, pega o telefone. Manda aquele recado. Pede sua música. Manda aquele áudio curtinho aí. Pede sua música, que a gente faz o seu pedido musical aqui, combinado? Então tá bom. 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Vamos lá. Que tá começando. Tem música boa, tem o seu recado, tem você mandando aquele áudio, aquele bom dia. Pessoal me comunicando, gente. Região de Lópolis aí, neblina. 386 tem serração também. E assim vai, né, gente? Com você que tá na companhia da Encanto. Com você que tá na audiência. Com você que foi lá cedo. Aqui tem moda boa. Tem o seu bom dia, tem o seu recado. Pede a tua aí também, gente. Sinta-se em casa e à vontade, que aqui só tá começando. Modão bom demais.
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2: 6 e 5. Começando. Bom dia.

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1: 6 e 8, sacude um pouquinho aí, meu amigo Jorge. Já falando você, Jorge, tudo bem contigo? Tudo ok aí? Como é que tá, o amigão? Vamos juntos? Você que tá falando você daí, na Nicô, tudo bom? Meu amigo 190. Alô, Giló! Ei, Giló, amigão! Tá aí também!

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1: 6h11, Geringeno, vamos sacudir um pouquinho hoje, né, gente? Eita, nós, hein? Pede a tua também. Bom dia. Juntos assim, ó. Máximo hoje batendo aí 25. Vai ser mais um dia de sol em todo o vale, mais um dia bonito na região.

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1: 6:15, alô Gotão. Aqui, ó. Pedido musical. Hoje só sacudidas, né? Ei, vamos fazer assim. Um bloco só dessas hoje. Ah, tem algum que você gosta? Pede aí, vai. 6:15. Tem uma sexta na quarta, é. Isso aí. O Gotão deve estar de feriadão já, hein? Eita.

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1: Alô, rapaziada! Quero ver
2: todo. Alô, bom aqui! 6h19, bom dia!
1: Não deixa ela escapar!
2: Tá na Serra Gaúcha, meu amigo, bom aqui! Alô, Beto Gonçalves, estamos chegando amanhã, Expo Bento, hein? Ao vivo, até domingo lá! Ei, bem acesso a Expo Bento! Nós, está

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2: Bom dia, gente. 6:22, bom dia. Já sei que tá na companhia aí. 6:22, começando, né? Mais um dia. Vamos lá, muita cerração pelo vale, muita neblina, cuidado e atenção, gente. Você que tá pela região, muita neblina, tá bom? Vamos lá, deixa eu dar uma olhadinha aqui nas câmeras, como é que tá a situação. Se você estiver passando a serrinha de Pouso Novo, me avisa, gente. Serra de Mussum tem neblina, 386 tem neblina, Ilópolis Encantado tem neblina, o pessoal me informando aqui. Então cuidado, hein, gente. Meu amigo Boc, Bento Gonçalves, Serra Gaúcha, como é que tá aí? Tudo ok? Me avisa aí, meu irmão, fica com Deus, tá bom? Deixa eu ver mais quem mandou recado aqui, ó. Bom dia, oi.
3: Tudo bom? Bom dia.
2: Eita!
3: Ei, Gilazinho. Feira com cheiro de sexta.
2: Ei, mano, velho.
3: Bora.
2: Isso aí.
3: Temos aí na área. Giló, Tiago Bagatini, Nanico.
2: Positivo.
3: Jair.
2: Boa viagem.
3: Tem mais aí, ó. Temos aí na área.
2: Tá bom.
3: Temos aí.
2: Tique, bom dia, meu irmão Geló.
4: Bom dia, Teta.
2: Oi.
4: Ilópolis, até aqui na Serra. Encantado, bastante extração.
2: Eita, nós, hein?
4: Toca aí pra nós, pra galera, a grupo Amigos do Vale.
2: Ok.
4: Pra todos que estão sintonizados na Encanta. E pra vocês aí da Irada.
2: Fechou todas. Bom dia, gente. Valeu. Tudo bom, Teta? Manda alusão a todos os nossos caminhoneiros aí. Não tem feriado, não. Eita, vamos rachar aí. O Bambu tá com uma... Pra gente aí, deixa pra nós aqui, amigão. Fica com Deus aí, Fabinho. Não tem tempo ruim, nós também. Vamos tá aí na lida. Não tem tempo ruim, não. Bom dia, Fábio. Quem mais aqui? Oi.
5: Bom dia, queridos da Encanto. Marquinha Sandra de Pouso Novo.
2: Como é que tá?
5: Pouso Novo. Uma neblina cerrada.
2: Eita, gente, cuidado, hein? Atenção, né?
5: Quero ouvir uma música boa. É meu último mês de trabalho.
2: Opa!
5: Depois vou curtir minha aposentadoria, graças ao bom Deus.
2: Ô, Marlene, amém. Você merece, menina. Deus te abençoe. Vou convidar com a Alan. Eu vou aí tomar um chimarrão contigo. Pode ser, Marlene? Combinado? Vamos ver se o Alan. Vamos combinar, vamos incomodar ele, Marlene, tá bom? Comandante Alan, que tá na escuta. Tudo bom, Teta? Bom dia. Quem mais aqui? Ó, Emei Família Feliz vai ter Arraiá, hein, gente? Que legal! Ô, Emei Família Feliz. Vem aí o Arraiá. No dia 23/6, o nosso jabá do bem aqui. A gente vai passando. Emei Família Feliz. A criança feliz, desculpa, gente. Ederson, um abraço pra você, amiguinho. Um recado dado aqui. Tudo certinho, então, gente. Um alusão a todo mundo aí, tá bom? Bom dia, Teta, ligados em você, pessoal da Andaí. Ô, gente, meu amigo Anderson, Andaí, abração pro seu filho também. Tudo bom, Teta? Daqui a pouquinho vou carregar rumo a Santa Catarina, hein? Fazer duas entregas. E depois voltar hoje à noite. E amanhã pescar. Isso aí, Gutão. Valeu, meu irmão. Quem mais? O Machado tá aqui também. Bom dia. Ô, Vilmo, tá aqui, Vilmo. Tá no ponto tua música. Hoje sai, não posso esquecer, não. Tá bom? Bom dia, oi.
6: Bom dia, Teta Rodrigues. Aqui é o Joaquim de Poveirama.
2: Oi, Joaquim.
6: Tô saindo pra ir pro trabalho. Muita serração.
2: Eita, nós, hein?
6: Bem friozinho também. Escutando a Encanto aí.
2: Aí, irmão.
6: Pra alegrar nosso dia. Um abraço a todos.
2: Com Deus, bom dia. Valeu, gente. Você que tá... Eita, nós, hein?
6: Bem friozinho também. Escutando a Encanto aí.
2: Aí, irmão.
6: Pra alegrar nosso dia.

0: Nós sempre com você, só moda boa, né? 6h26, aqui ó.
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0: Máximo hoje batendo 25. Isso é mais um dia bonito de sol em todo o vale. Tem chuva no domingo, gente. Apenas domingão. 12 graus na região.
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1: De volta, 28/7. Bom dia, gente. Neblina, cuidado aí. Mas aqui a moda é boa. Aqui tem o seu modão, seu bom dia. Juntos, aqui ó, pede a tua, vai.

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1: Mas é um ótimo dia, bota fé, bota pensamento positivo e não vamos desanimar. A gente vai correr e vai batalhar. E vamos chegar lá, né, gente? Assim tem que ser. Todos os dias um recomeço e oportunidade de seguir todos os dias. Vamos juntos. 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Alô, Zé Luiz. 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Juntos aqui, ó.
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1: 26 para 7. Manda alusão mais um irmão que a vida me deu. Alô, Fernandinho, tá aí já também. Ei, meu mano. É só o Sudoces. Vai estar com a gente lá na Expo Bento. Alô, Dei, alô, Vilmo. Alô, Edilei, pulou aí? Ronaldão, já tá aí? Vamos juntos. A moda é boa, assim vai.

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1: 20:07, eita! Tem um bloco que a gente joga lá em cima e tem aquele bloco que deixa você mais chonado. Ah, no meio da semana é o dia mais romântico aí. Uma boa quarta pra você, ainda mais que amanhã é feriado. Você tá aí, bom dia, meu amigo Neudir. Bom dia, Eliana, já na lida das mimosas aí. No galpão, o rádio tocando, a nossa encanto com aquele modão. Vai!

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1: 17 para 7, moda boa demais, hein? Eita, nós. Isso aqui é modão. Aqui, ó. Alô, meu amigo Duda, tá com a gente aí? Ei, boa viagem, mano velho.

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2: Roda aí pra nós. Rastro na Areia. Mandar um abraço pra Patrícia, pro André, pessoal do Bate, pessoal do Jean, lá em Arroio do Meio. Patil Guaporé. Um abraço pra ti, um abraço pra todos os irmãos da estrada. Tenham todos um ótimo dia.
3: Teu pedido musical tá aqui, mano velho. Bom dia. Ao som da Encanto. 15 para 7. Do Duque Dalvan. Aqui, o pedido. Vai, viu, mano?

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2: 10 para 7, em moda boa demais, hein? Você que tá aí, meu amigo Bimbo, alô Elaine, da ABC com a gente. Alô, Everaldo, é o mês de aniversário da ABC. Aqui, ó.
3: Uma cachaça boa.

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1: Bom dia, esse é o nosso baúzão, 7 para 7. Eita, nós, gente, muita neblina, muita serração pro vale. Calma e atenção aí, tá bom? Amanhecendo, encantado aqui, tô vendo, gente. Nossa região não tem muita serração, não. Tô olhando a janela do estudinho, encantado onde estamos. Mas em compensação, eu olho aqui, gente, a 130, bastante lentidão. Devido aí à neblina, né, gente? Tá fluindo tudo certinho, mas tem bastante aí serração, neblina. Cuidado, hein, gente? Vai com calma aí, tá bom? 386 também, vai com atenção. Você que tá pegando aí a 386, região mais alta também tem serração. Vai com calma. Meu amigo, mandando um recado aqui, meu amigo Nini. Ô, Nini, bom dia. Pessoal da construção aí, valeu, gente. Ronaldão pela forte também, valeu, meu mano. Deve estar aí já o Dutra. O meu amigo Jorge. Tá indo rumo aí, Vista Alegre do Prata, né? Não é do Prato, não, do Prata. Tá bom, Duda? Pede pra ele que ele tem conta. A Eliane, o Everaldo, mandei aqui, pessoal, VC. Meu amigo Boque lá em Bento. Quem mais aqui? O Del, o Vilmo. A Pati tá lá também, valeu, gente. Meu amigo 190, tá aí 190, como é que você está? Tá tudo bem contigo, mano, velho? Então tá bom demais. Quem mais aqui mandando recado, mandando aquele bom dia? Deixa eu ver quem mandou aqui. Oi, tudo bom? Bom dia, oi.
2: Bom dia, Tetinha. Chique. André Luiz Lindman de Canabarro, Teotônia. Onde é? Coloca no sorteio dos ingressos aí.
1: Fechou.
2: Valeu, uma ótima quarta-feira a todos.
1: Você também? Tá, Deus abençoe, meu irmão. Fica com Deus. Tudo bom? O T tá muito boa a seleção de músicas hoje, hein? Eita, top demais, ô mano, velho. Que bacana, hein? É no clima aí, todo mundo já pensando no feiradão, hein? O que você acha? Ei, mano, velho, Luquinhas. Abraço pra você, Deus abençoe, meu irmão. Vamos lá. Bom dia, oi.
3: Bom tudo dia, bom? Dia, sou Ivete Parker de Santa Clara do Sul. Quero participar dos ingressos do cinema.
1: Valeu! Pessoal pediu uma do Zezé aqui. Ah, Zezé Luciano, não esqueça. Ah, deixa eu ver aqui, sextou, bateu o sino, vai começar aí a catequese. Bom dia! Quem que mandou essa aqui? Isso aqui é do Gil, né? Vai começar a catequese. Ô, Verônica, bom dia, menina. Oi!
4: Bom dia, Leonardo. Como é que vai, amigo?
1: Chique!
4: Deixa um abraço a todos aí. Alguns tá. Vão fazer feriadão.
1: Sai.
4: Né, tá? Que aproveitar.
1: Vamos lá, né?
4: Um abraço.
1: Bom dia, meu amigo. Ficar com Deus aí, tá bom? Bom dia. Quem mais aqui mandando recado? Ah, deixa eu ver quem mandou aqui. Bom dia. Oi.
5: Bom dia, Teta. Tudo bem?
1: Tudo.
5: Rodinei, da hora do meio.
1: Bom dia.
5: RS 130, essa era ação razoável.
1: Eita, nós, hein? Cuidado, gente. 130, bastante neblina. Valeu, meu irmão. Ficar com Deus. Tudo bom? Teta amassando tapetão, meu amigo Iro. Tá aí também na companhia, Zena Encanto. Só modão, 100.1. Valeu, gente boa. Quem mais aqui? Bom dia, oi.
6: Bom dia, Tetinha. Oh, segundo menina. Um em casa hoje.
1: Eita, nós.
6: Tá bom? Tchê, meu telefone estragou.
1: Tá.
6: Tô só com isso aqui agora. Tá no conserto o outro lá. Tô vai sem dar. Contato de todo mundo de vocês,
1: hein? Ei, menina, vai dar tudo certo, Ariete. A gente faz comunicação, nem que tu bate na janela aqui. Pedir música, tá bom? 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É isso, Michi. Glaci Dietrich, tudo bom? Venâncio na escuta também. Galato. Ligado na Encanto, essa rádio é top demais. Ô, Galato, fica com Deus. Galato Fazendeiro tá aqui. Eita, meu irmão, mas convida pro churrasco aí, tá bom? Bom dia, oi.
7: Bom dia, Teta.
1: Dia.
7: Cadê nosso amigo Zé do Barco?
1: O Zé sumiu?
7: Tudo certo, não apareceu mais.
1: Ei, Zé.
7: Abraço a todos.
1: Abraço pra você, viu? Bom dia. Oh, quem mais aqui mandando recado? Tudo bom, meu amigo? Beleza, tá aí também, beleza? Tudo bem contigo? Tudo certinho? Quem mais? Mais um aqui, gente. Oi.
8: Bom dia, Teta. Bom dia, Luiz Janei Bittinger de Lajado. Tá bom, meu gente, querido? Bom.
1: Chique.
8: Muita aceração aí do Cruzeiro até Arroio do Meio. Muita aceração.
1: Cuidado, gente.
8: Bora.
1: Dia.
8: Vamos cuidar, né? Dobrar atenção aí. Manda isso um abraço aí pra nós aí, a galera da rodagem. Câmbio, desligo.
1: Câmbio, desligo, positivo. Proteção divina, Tubarão.
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1: Mas aqui a moda é boa, é com você na estrada, com você em casa, com você na lida do campo. Onde você estiver, você está ligado aqui, ó.
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1: 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Amanhã é o Gil no comando. Nós vamos estar na Expo Bento. O Gil começa com o baúzão amanhã. E daqui a pouquinho...
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1: E atualizar você que tá aí, bom dia. 2/7.
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1: Mas é isso aí, gente. 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
1: Máxima hoje batendo aí, gente. Você que tá na companhia. A máxima bate 25. Encantado não tem tanta serração, não, gente. Acho que vem o sol antes encantado hoje. 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
1: 72, bom dia, gente. Tudo bem? Serração pelo vale, vai com calma, vai com atenção, tá bom? Assim que chegar o sol na sua cidade, você me avisa, ó, minha cidade chegou o sol, tá bom? Nós estamos com serração, aqui, começando

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1: Mas ótimo dia, vamos lá, gente. Espantando a serração, o sol chegando, meu amigão. Você que tá aí, minha amiga. Seus pequenos indo à escolinha. Ei, amanhã não vai ter aula. Tem muitas escolas com feriadão, hein? Eles ficam felizes, é ou não é? Aqui, ó.
2: Bom dia, Tatinha.
1: Bom dia, vamos lá. 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Vamos lá, você que tá ligado aqui, ó. Essa aqui é uma das músicas mais bonitas, a gente começar bem o dia, né? Vamos juntos! Você cai máximo hoje bate 25. Até sábado é tempo bom, já vou resumindo, hein? Teu áudio vale cinema. Você começando mais feliz da Encanto. Daqui a pouquinho tem sol em toda a região, tá bom? Mas vai com calma, tem muita serração. E faz assim, aumenta o volume, eu vou parar de falar. E você escuta essa música. Seu dia vai ficar melhor. Juntos, aqui ó.

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1: Mais um ótimo dia de azão, gente. Vou falar pra vocês, Encantar tá um diazão, dia bonito, hein? Eita, nós. Você já olha aqui a 130, tem encerração, tem neblina, eita, nós. Encantado chegou antes hoje, hein, gente? Chegou antes. O sol aí no vale, chegando encantado antes, tá bom, gente? Totalizando aqui 12 graus pela região, mas ele chega em toda a região daqui a pouquinho, tá bom? 130, bastante neblina, não consigo nem ver a câmera aqui, gente, ó. Bastante encerração na 130, fechado, hein? Aquela lentidão todas as manhãs, tá bom, gente? Então vai com calma, vai com atenção aí, qualquer informação pode repassar. Bom, gente, bom dia pra você. Tô olhando aqui, não sei se é um carro estragado, alguma coisa na 130. Você que tá pegando aí, ó, de Arroio do Meio Lajado. No nosso mapa tá sinalizando aí um acidente ou um carro estragado aí na 130, um pouquinho de lentidão, tá bom? Além da lentidão de sempre, mais um pouquinho de lentidão. Qualquer informação, pode passar aí. O Teto Café tá pronto aqui, tá bom? Eita, minha amiga Michis, ela é só passar, tá bom? Café Shima, valeu! Ei, menino, café por tua conta, eu vou passar aí um dia desses. Quem mais é que manda um recado? Minha amiga Maritana, capitão. Me diga aí, tem sol? Como é que tá? Me conta. Deixa eu ver mais quem mandou um recado aqui. Bom dia, oi.
2: Bom dia, bom dia, bom dia, gurizada. Bom dia, boa quarta.
1: Chique.
2: Abraço a todos da Encanto, os amigos na escuta. Joel Jesus.
1: Ô, Joel,
2: amém. Saindo pro tranco.
1: Vamos juntos, meu amigão. Ficar com Deus aí, tá bom? Quem mais, oi.
3: Dia. Bom dia, bom dia, bom dia, Tetinha.
1: Dia.
3: E aí?
1: Tudo
3: quartou
1: bem?
3: Quartou ou sextou?
1: É, não sei,
3: tá confuso. Quando é véspera de feriado, deve ser sextou, né?
1: É, isso aí.
3: Vamos ter dois sextou essa semana aí. Aquele abraço.
1: Com Deus.
3: Abençoada quarta-feira a todos e Corpus Christi sempre da proteção de Deus aí.
1: Isso aí.
3: Aquele abraço, Alexandre Scheiber de Lajeado. Valeu.
1: Amém. Valeu, mano, velho. Amanhã, feriado de Corpus Christi, o corpo de Cristo, né? Amanhã, feriadão. Alô, meu amigo Elton, tá aí na companhia também, Altinho. Bom dia, meu amigão, pessoal da Esperemos. Ó, já tô aqui, tô ligado em vocês. Valeu, meu irmão. Quem mais aqui? Bom dia, fala comigo aí.
4: Ô, bom dia, tudo certo?
1: Tudo! Ah!
4: Escuta, como é que vocês fugiram ontem aqui da...
1: Ligado em vocês. Valeu, meu irmão. Quem mais aqui? Bom dia, fala comigo aí.
4: Ô, bom dia, tudo certo?
1: Tudo! Ah!
4: Escuta.

0: atualizando você que tá aí. 7h27, ótimo dia.
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0: Dia lindo no Vale começando, um pouquinho de reação em algumas regiões, cidades que já tem o sol, Encantado já chegando o sol, máximo hoje bater 25, tá bom gente, nada de chuva, vamos resumir aqui o negócio, nada de chuva, até sabadão, domingo tem uma pequena chance de chuva, tá bom gente, domingão, uma pequena chance de chuva, 5 milímetros, domingo e segunda, depois já limpa o tempo de novo, tá bom, e não é aquele frio todo não gente, mínima mais baixa semana, fica em 11 né. No momento, 12 graus no Vale. 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
6: Positivo? Copiou daí, galera?
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0: E atualizando você que tá aí, gente, bom dia. 12 graus no Vale de Alinda Encantado.
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1: De volta, gente, 8:28, tudo bem, tudo certinho, tudo ok? Assim a gente vai aqui juntos, nosso sertão, com você na companhia. Bom dia, bom dia. 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Bom dia a todo time. 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Multiverso Encanto é assim, todos os estilos musicais você encontra aqui na Encanto. E o Multiverso, você tem aqui, ó. 26 para as 8, bom dia.
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1: 130, gente, carro e moto, trânsito lento aí, viu? Devido aí.
2: Cê é na fazenda.
1: Vai com calma, gente.
2: Leber e Cauã.
1: Jaime Altinho, vale pra informação.

0: 17 para as 8, bom dia, gente.
1: Rio Preto. Que hora? Já chega Arnaldo e Zé Neto e Cristiano junto e misturado, hein?
2: Essa é complicada.
1: Nunca aconteceu comigo.

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1: Ótimo dia, 7 para as 8, bom dia, gente. Você que tá na companhia da Encanto, 7 para as 8. Encantado, sol, céu azul, dia bonito, já lajado, muita serração, fazenda Vila Nova também. E assim vai, né, gente? Você que tá na audiência da Encanto, bom dia. Você que tá na companhia aí também, bom dia, vamos juntos. Deixa eu ver quem tá mandando recado aqui, ó. Tudo bom, Encanto? Adete Malman, para quem Encanto na sua casa. Deixa eu atualizar o trânsito aqui, o pessoal me pedindo como é que tá aí. Se continua a lentidão do acidente com carro e moto. Gente, continua aí. Lentidão. A Rui do Meio. Lajado, o pessoal tá desviando, né? Até o ouvinte informando aqui também, meu amigo Eltinho informou. Mais um ouvinte mandando aqui, ó. O acidente é no trânsito da gráfica Cometa. Entre a Rui do Meio, Lajado, moto e carro. Trânsito lento. Abraço pra você aí. Valeu, já. Jaceli. Jaceli tá na companhia da Encanto aí. Valeu, gente. Bom dia. Quem mais aqui mandando recado? Oi, tudo bom?
2: Bom dia, Liliane da Rosa de Lajado. Concorrer aos ingressos do cinema. Bom dia a todos.
1: Bom dia, menina. Fica com Deus aí, tá bom? Bom dia. Quem mais aqui mandando recado? Bom dia, oi.
3: Bom dia,
1: Teta.
3: Bom dia. Acidente na Cometa, graças à Cometa. Sentido Arroio Meio Lajado. Pessoal, tomar cuidado aí, valeu?
1: Atenção, gente. Aí, ó, relatando o acidente. Valeu, meu amigo. Bom dia. Tudo bom, amigo Teta? Bom dia. Escutando vocês também. Quem é que mandou, Nestor? Ô, Nestor. Bom dia, meu amigo. Aqui, ó, meu amigo Jorge também.
4: Bom dia, Tetinha.
1: Dia.
4: Só te avisar, se puder avisar no rádio aí, que na Fazenda Vila Nova tá fechado, serração. Eita, pessoal, mas... se cuidar aí no trânsito, né?
1: Com calma, hein, gente? Com calma, Fazenda Vila Nova, hein? Vai, atenção aí. Tem mais aqui? Oi, bom dia.
5: Teta, já que me pediu aí, hoje aqui não tem serração.
1: Tá.
5: O sol também não veio ainda, né? Tá um pouco de nuvens.
1: Eita.
5: Faz um vento muito gelado. Sabe que é alto, né? Então, o vento tá cortante.
1: É.
5: Capitão. Friozão. Mas
1: o dia
5: acho que vai ser lindo.
1: Bem, vai ser bonito, menina. Valeu, Maritana. Tá na companhia. Deixa eu ver como é que tá a Serra Gaúcha aqui. Manda alusão, meu amigo João, o pessoal da InfoSat aí que tem uma disponibilidade, uma câmera pra gente. Estamos aqui, ó, olhando. Bento Gonçalves, já tem sol chegando, hein, gente? Sol na Serra Gaúcha, tá bom? Vamos juntos. Quem mais aqui mandando recado? Mais um recadinho chegando. Bom dia,
6: bom
1: oi.
6: Bom dia, bom dia, bom dia. Quartou. Quero participar do sorteio de ingressos pro cinema.
1: Ok.
6: Ana Inês Helena Ramiro, de Lajeado.
1: Valeu, Ana. Beijo.
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1: 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Vamos lá. Aqui, intervalo bem rápido, tem dica de saúde chegando. Não sai daí. Juntos, aqui. 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
1: Chegando informação na nossa Encanto, ser bem informado, começar seu dia aí, gente. Olha só, dica de saúde, faça algum exercício logo pela manhã ao sair da cama, viu? 5 minutos, se pôr de chinelo, o agachamento já ajuda. Tome atitudes de mais movimento, atenda o telefone em pé, troque o elevador pela escada ou deixe o carro em casa. Qualquer atividade física complementar ajuda a espantar o cansaço, ainda mais se for todos os dias. Pegue um pouco de sol. Além de se bronzear, o sol concentra a vitamina D, que é essencial aos ossos. comprovadamente melhora o humor das pessoas, viu? Então, gente, dica importante. 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
1: Máxima hoje batendo aí, gente. Você que tá na companhia 25... 12 graus, não vale.
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1: Encantou? 8-1, gente. Bom dia! Tudo bem aí? Você que tá na audiência lá em campo, muita serração, neblina, hein, gente? Meu amigo Fabiano, pessoal da LF, Ruma Portão, neblina, ele mandou aqui, hein? Vai de boa! 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Vamos lá, gente. Você que tá na audiência, tá correndo, tá na companhia, tá no embalo da Encanto. Vamos juntos aqui, ó. 8 e 2, Fido Mijeca, Fernando Sorocaba. Aqui, ó, 8 e 2.

0: que moda boa!
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1: 88, Jorge Matheus. Bom dia, Nanico. Nanico tá aí também. Fabianinho, LF, boa viagem, meu irmão. Vai que é tua. Encantado, dia lindo.

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2: E aí, Tetinha, Lajada Estrela aqui também, Seração fechada, toda BR-386, desde Nova Santa Rita, tá toda fechada.
3: Ei, calma aí.
2: 100 metros visibilidade. Um abraço, meu querido.
3: Bom dia, 8h15, aqui, ó.

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1: Bom dia, 8h21, bom dia, gente. Tudo bem contigo? Tudo certinho? Tudo ok? Com você, tudo certo aí. 8h21, você tá na audiência lá em Canto, vamos juntos. Meu amigo Nanico, Nanico tá aí também. Nanico mandou uma foto comendo rapadura de nozes. Mas aí não dá, né? Ô, meu amigo Giló, aí não tem como. Eu só botando aqui, ó, neblina, gente. Atenção, hein? Muita neblina, 386, tá bom? Aqui do Vale até a capital, seguimos aí no corre do dia a dia. Toca aquela aí, já anotado aqui o pedido musical, a limpar nossa manhã. Valeu, gente boa. Bom dia, meu amigo Nicolas, boa viagem rumo à capital. Gente, vou lá pra vocês aqui, Serra Gaúcha. Tem um dia lindo, encantado, céu azul, não tem uma nuvem no céu, gente. Eita, nós, hein? Deixa eu ver aqui. Não esquece do Caqui, né? Ele botou aqui, ó. Tá bom. Bom dia, Caqui. Tá na audiência aí também. Valeu, gente boa. Quem, meu amigo Berté, tá aqui também mandando recado. Ô, Berté, Bertézinho, bom dia, meu amigão. Quem mais aqui mandando recado? Bom dia, oi.
2: Bom dia, bom dia, bom dia, Teta. Tudo Opa. Certo, meu querido?
1: Tudo
2: meu
1: chique.
2: Estamos no Speed Mussum aí, estamos subindo a Guaporé aí. Aí pra baixo, Serração, e aqui pra cima o sol racha, meu querido.
1: Chique.
2: Uma ótima quarta a todos aí, toca uma boa pra nós aí. Abraço.
1: Fechou todas. Bom dia, gente. Fiquem com Deus aí, tá bom? Um ótimo dia. Vamos juntos. A nossa Encanto com você que tá na companhia, tá na audiência. Valeu, Vini. Vamos lá. Abraço pra você, pessoal passando na região. Como é que tá? Vamos até atualizar as câmeras aqui, como é que tá em nossa região. Ainda nada do sol aí. Serração, Arroio do Meio também, 130. Aí assim vai, né, gente? Vamos lá. Ó, chegando o sol aí, ó, pela região, um pouquinho da Serra Gaúcha, o pessoal me informando aqui também, mas tudo bem, uns pouquinhos, vai chegar em toda a região, tá bom? Nosso intervalo é bem rápido, na volta tem mais, não sai daí! 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Bom dia, bom dia! 8h24.
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1: Notícia na Encanto, um novo trecho duplicado da 386 foi liberado em Fontoura Xavier, com quase 9 quilômetros de obras entregues pela Via Sul. Intervenção inclui aí também vias marginais. Outro destaque do trecho é a implantação de 212 novos pontos de iluminação, executados por equipes especializadas, viu? Informação na nossa Encanto. Um ótimo dia aí, viu?
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1: Máxima hoje batendo aí, gente. Você que tá na companhia, 22 é a máxima de hoje. Atualizando você, 12,5 graus.
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2: De volta, gente. 8:30, bom dia, bom dia. Vamos nessa, máxima hoje batendo aí, gente. Atualizei aqui 25 a máxima, hein? Aumenta. 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Aquele mau jeito bateu aí, gente. 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Vamos lá, que aqui continua. Sertão em Canto. 130 andando melhor, gente, mas a serração continua, tá bom? Arroio do Meio, Lajeado, Lajeado, Arroio do Meio, tudo andando. Bom dia.

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2: Seis e meia da manhã,

Joel Carlo, banda modelo na companhia. Ei, Joel, bom dia, meu amigão. Mais um irmão que a vida me deu. O Joel tá na região e tá ligado aqui. Bom dia no nosso Sertão em Campo. Ei, Joel, bom dia.

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1: 17 para as 9, Gustavo Mioto chegando. Ótimo dia, gente. Azão em todo vale. Vamos juntos.
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0: 12 pelas 9. Bom dia, gente. Você que tá aí, Eduardo Costa chegando. Meu amigo Ademar, lá na Serra Gaúcha, Bento Gonçalves, está na audiência. Bom dia, amigão.
1: Eduardo Costa na fazenda, mulher. Deus é caipira e mora aqui, ó. Vambora!

0: bom dia, gente. Pra você vai o nosso, me diga aí.
1: Bom dia!
0: Mas é isso aí, vamos juntos. 7 para as 9, daqui a pouquinho tem Heron Felipe Dalmoni, mudou um pouquinho a escala devido a Expo Bento. E vem aí, gente, na quinta manhã, vamos estar ao vivo às 10 da manhã, Expo Bento. Fenavinho! Quem mais aqui? O Nanico mandei, o Ademar mandei lá em Bento Gonçalves, Serra Gaúcha, valeu, gente. Quem mais? Meu amigo Denner, ô Denner. Pessoal da banda DNA do Bailão. Um abraço pra você, meu irmão. Fica com Deus aí, tá bom? Bom dia. Quem mais aqui? Pessoal mandando recado, oi. Bom dia, oi.
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0: Ah, me diga. Aiza.
2: S16.
0: Valeu, meu irmão Xande. Eita, pelo tapetão aí. Valeu, meu amigão. Tava olhando aqui o vídeo, mas nada do sol ainda, viu? Aqui é o Willis Mount, Beto Gonçalves. Estamos à espera de vocês aqui. Eita, meu amigo, ele quer andar de helicóptero, hein? Vai ter ação especial da Encanto. Ei, se tiver aí, escuta da Encanto, bota o lençol branco na janela. Uma vez a gente fez isso, viu, gente? É. A Lira Ciclai tá aqui também. Tudo bom, Canabarro, escutando vocês. Canabarro, cheio de serração. Kito que mandou, tá bom? Quem mais aqui mandando recado? Maria Júlia também. Tudo certinho, bom dia. Quem mais aqui? Oi, tudo bom?
3: Bom dia, Teta. Aqui é a Rosimere Soforoso de Lajeado.
0: Oi, Rosi.
3: Gostei de participar da promoção dos ingressos.
0: Tá.
3: Um abraço. E um bom dia ensolarado pra todos.
0: Olha aí, me diga onde é que você tá, menina. Aqui em Cantar tá um dia lindo, tá bom? Ganhamos hoje, viu? Ganhamos. Tá, viu? Lajeado sempre chega cedo, aí o sol cantado nunca vem. Hoje veio cedinho, tá bom? Bom dia. Você que tá na companhia aqui, ó.
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0: 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Vamos lá, gente, às 5 tem segunda edição Sertão Encanto e daqui a pouquinho tá chegando.
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0: Juntos na número 1, vamos lá, atualizando você. Bom dia.
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0: Não vai te atrasar, não. Bom dia. 5 faltando para as 9.
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2: Mais notícia na Encanto. Você bem informado. A China reconheceu oficialmente todo o Brasil como uma área livre de febre aftosa sem vacinação, encerrando uma negociação que durou mais de 20 anos. A medida abre novas oportunidades para exportação de produtos de origem animal, especialmente carnes bovinas e suínas. A expectativa é que a decisão fortaleça o agronegócio gaúcho e amplie o acesso a mercados internacionais. Notícia boa, hein? 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
2: Marcelo hoje batendo 25, atualizando você que tá na companhia da Encanto. Bom dia, gente, você que tá aí. 12,5 graus.
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2: Você encantou? Bom dia, gente. Você que tá na companhia, tá na audiência da Encanto. Vamos lá. Gente, tô indo nessa. Fiquem com Deus. Bota fé e vamos nessa. Aqui juntos. E ele tá chegando, Heron Felipe Dalmolin. Vai lá. Comanda. Vitaminando seu dia. Com ele, Heron Dalmolin. Tchau, mano. Vai que é tua. Volta na

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1: Muito bom dia. Valeu, Tetinha. Até depois no Sem Censura. Bom dia, pessoal. Tudo bem? Olha, Encantado ganhando no sol aqui de Lajeado. Não é comum, normalmente. Feita a ponte dos nossos estúdios, do estúdio 1 em Encantado pro 2 em Lajeado, tem o 3. O 3 entra em ação amanhã na Expovento. A partir das 10 da manhã já vamos estar transmitindo direto da nossa Ducato Show. O nosso estúdio número 3 estará em Bento Gonçalves. Aliás, já está lá, né, nos aguardando. E a transmissão é amanhã, é sexta, é sábado e domingo, desse baita evento, a Expovento Fenavinho. Ótima quarta-feira pra você, 9:01. Lajeado, o sol tá querendo aparecer, tem frestas já acontecendo aí em alguns bairros, algumas regiões, é porque tem muita nebulosidade, vai subindo, vai vir aquele sol bonito, daqui a pouco a previsão completa do tempo. Por aqui a gente vai tocar o Vitamina 100, contando com a sua participação pelo 998-39-101. 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

0: turma do pagode com Zeca Pagodinho pedindo a conta, vitaminando nesse ritmo bem brasileiro a sua manhã de quarta-feira, que eu espero que esteja tão linda quanto tá ficando aí com esse sol chegando pra dissolver a neblina, a cerração. Falar em cerração de manhã, muita gente já se deu, já se encontrou, muita gente não, né? Mas claro, complica a vida de muita gente. Dois acidentes, pelo menos, que eu vi aqui, fora os que eu não sei, que você, inclusive, pode me relatar aqui se eu esquecer algum. 998-39-101. Centro de Encantado, acidente hoje de manhã, outro aí no Trevinho da Cometa, na 130, e gerando, obviamente, ainda bem que não teve nada mais grave, né? Mas ferimentos, sim, pessoas feridas e, claro, congestionamento, problemas para todo mundo aí. Então, realmente vivemos quase uma epidemia de trânsito. É incrível, a gente não dá conta das notícias de trânsito. Eu peço a você que está ouvindo aí, ouvinte da Encanto, que tenha mais cautela, redobre a atenção, porque a situação realmente é quase que inédita. Vamos junto, 9:16, intervalo, já tem mais música boa pra você na sequência. Mandar um abraço aqui pra Glacy Dietrich, que tá sempre se manifestando pelo 998-39-101. Ela quer Encanto na casa dela. E o André Schneider, da Linha Frank, também quer. E se você quer ganhar ingressos pro cinema, não esquece de mim. Manda recado de áudio aí, 998-39-101. 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
0: Vamos falar do Inter. Mesmo em fase complicada no Brasileirão, o técnico Paulo Pezzolano segue respaldado pela direção colorada. O clube entende que o desempenho abaixo do esperado está ligado mais às limitações do elenco do que ao trabalho da comissão técnica. A direção pretende usar a pausa da competição para ajustar o time e avaliar reforços dentro das restrições financeiras. Inter, que dispensou o elenco, deu férias para todo mundo por causa da Copa do Mundo, né? Até dia 22. E o técnico Pezzolano pediu 4 amistosos logo na volta das férias antes de voltar ao Campeonato Brasileiro. Será que vai dar tempo?
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0: A Encanto dá o toque. 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
0: Conferindo a temperatura, muita nebulosidade ainda em Lajeado, mas a temperatura já está subindo, mostra que o sol está atuando, ele está trabalhando. Agora 13 graus.
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0: Amanhã já é feriado, então muita gente vai pra estrada, mais calma ainda pra todo mundo. Um excelente véspera pra você. Hoje é quarta, sexta-feira. E

O sol está se fazendo, ele é difícil, mas ele está chegando, já chegou em vários municípios, várias regiões, até em Lajeado já apareceu, sumiu, e aí vai. A nebulosidade está subindo. Por aqui, a música é o nosso prato cheio para deixar o seu dia ainda melhor. 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

0: Verdade da Ana Castela, lançou trabalho novo, tem 9 músicas, uma delas é essa, a gente toca outras também, DJ Diego Marçal sempre atento com as novidades, Ana Castela é bombada. Aleluia, o sol saindo, demorando, mas aparecendo em Lajeado, ainda com muita nebulosidade em alguns bairros. Como é que tá aí na sua cidade? Já tá brilhando esse sol? Vai deixar aí os dias muito bonitos. Manda um abraço pra Bento Gonçalves. Como é que tá o sol aí, Bento Gonçalves, meu amigo William Smalti? Tá nos esperando, William, mandou foto aí. Esperando lá em Bento, ele que vai sempre na Expo Bento e encontra a gente por lá. Amanhã tamo aí, segura! Alô Machado, encantado, aquele abraço, obrigado pela audiência de sempre. Obrigado também à audiência do Alexandre Scheibel, que manda seu vídeo. O cara tá enlouquecido com esse monociclo dele aí, comprou um monociclo. Tá vendendo esse monociclo, Alexandre Scheibel? Porque não é possível, todo dia tem um vídeo do monociclo. Bota preço aí, bota o valor aí, vamos fazer brick. Fala com o Teta Rodrigues que ele vai vender pra ti.
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0: 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Agora 9:53.
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4: Pois olha aí, acabamos de ouvir mensagem do governo do estado, antes falamos disso também, e o município de Estrela inaugurou a Sala das Margaridas, junto à Delegacia de Polícia Civil, para oferecer um atendimento mais acolhedor e reservado a mulheres em situação de violência. O espaço reforça a rede de proteção e busca garantir mais segurança e privacidade durante denúncias e atendimentos. A administração municipal também anunciou novas iniciativas voltadas ao público feminino, ampliando os serviços de apoio e assistência no município. 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
4: O sol começou a brilhar na capital do Vale e a temperatura começou a subir. 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
4: Seguimos fazendo a trilha sonora para você que tá aí na lida, no trabalho, no comércio, na indústria, no campo, tá na estrada, curtindo 100.1. O vale é grande, a Encanto é 100.1. Até às 11 da manhã, o Vitamina 100. Não esquece de pedir tua música aí, 998-39-101. Às 11 tem as mais pedidas da quarta-feira, véspera de feriado. 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Abrindo o bloco aqui, a gente roda uma música de 2022, Black Eyed Peas com Shakira e David Guetta, Don't You Worry.

do Léo Foguete, Deixo é o nome da música, nota aí, teve Eletro Rádio, Cleiton Romário, Zé Neto e Cristiano, também Black Eyed Peas, por aqui roda de tudo, é o Vitamina 100, na véspera do seu feriado de Corpus Christi, nesta quarta-feira, hoje dia 3 de junho, um ótimo dia pra você. Um grande beijo aí, um abraço pra Geni, Encantado, que tá oferecendo música pras tias da cozinha e da limpeza da escola Mundo Encantado. Olha aí, eu tive aí na escola ontem, inclusive. Alô, Geni, mandando beijo a todos. Valeu, show de bola. Deixa eu ver quem mais tá aqui. Quero pedir uma música, já falei. Ah, sim, William, lá em Bento Gonçalves, tá querendo a Encanto na casa dele. O Alexandre Scheibel dizendo que não vai vender esse motociclo dele, que já fez 4.200 quilômetros, mas se vender, ele quer um outro, vai falar com o Teta. E no Montanha o sol chegou, sim, o sol já chegou com tudo aí, enlajado agora, sim, agora vai esquentar. Bom dia, tudo certo? Sou Inês de Oliveira de Encantado, quero a Encanto na minha casa. Boa, mandou aí o endereço certinho. O Edu Satcamp, nosso querido ouvinte, o Charles Edu de Estrela, tá dizendo se essa sala das margaridas foi feita pro Teta. Não sei, cara, não sei. Não. Brincadeiras à parte, é uma linda sala. Quem viu fotos e tudo. E, aliás, muito importante, né, pra esse momento aí. Teta Rodrigues, daqui a pouco vai estar com a gente. Ele anda pela unidade móvel nas ruas. Meio-dia tá no Sem Censura. E amanhã, Teta Rodrigues e grande elenco em Bento Gonçalves, na Expo Bento. Ah, antes que eu esqueça, como amanhã é feriado, hoje vai ter grande movimento nas rodovias, né? Então você sabe, mais cuidado ainda. E a concessionária Rota de Santa Maria informou que não haverá detonação de rochas ali em Santa Cruz, na 287. Galera que vai lá para Santa Cruz, Santa Maria, Uruguaiana, para aqueles lados todos aí, amanhã vai estar liberado o trecho. Tem obras na via, né? Mas não vai ter interrupção, que acontece toda terça, quinta e sábado.

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0: Os governos municipais de Lajeado e Arroio do Meio assinaram convênios com o estado para obras de pavimentação e recapeamento dos acessos da antiga ponte temporária sobre o Rio Forqueta. O investimento passa de 14 milhões e prepara a infraestrutura para a futura construção de uma ponte permanente no local. A expectativa é ampliar a integração regional e fortalecer a ligação entre os dois municípios.
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0: Grande amplitude térmica hoje, hein? Começou friozinho aí de 11 graus, hoje vai a 23 graus. Nesse momento, 14 graus.
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0: Olha aí, tem prêmio nas ruas com a nossa equipe, Giovanni Gil, Gabriel, onde estão? Bom dia. Dia Heron Dalmolin, quartou, meu querido, e é quarta-feira com cheirinho de sextou, bebê. Dia de dar bico na lixeira, dia de proclamar a abertura de mais um feriadão pela frente e vamos! Bora, partiu pra quarta-feira e como é que nós estamos? Estamos aqui, ó, na Cidade das Flores, Santa Clara do Sul, tô bem na entrada da cidade aqui, praticamente na rótula, tem justamente o posto rótula, estamos aqui, eu e Gabriel, pra proporcionar o quê, Gabriel?
11: Eu proporcionar aquele brinde personalizado da Encanto.
0: E o que tem? O que tem?
11: Tem copo personalizado, tem a lixeirinha e tem a toalhinha, claro.
0: Bora então, partiu! É véspera de feriado, vamos! Partiu! 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
12: Boa! E calma aí, vamos devagar.
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0: eu peço essa calma aí pra não ter correria, porque hoje o pessoal fica mais louco do que de costume, véspera de feriado é assim. A pergunta que não quer calar é: você vai enforcar a sexta-feira? Sim ou não? Pode contar, pode falar. 998-39-101. Não se identifique e manda recado aqui pra gente. Se mandar recado de áudio, de lambuja pode ganhar um par de ingressos para o cinema. 10h05, sol brilhando, tá tudo pronto pra você ser feliz. Tomara que consiga. 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
0: 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Juan Victor.

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2: Jéssica de Lajado toca Israel e Rodolfo.

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0: Boteco Terapia. Hoje, então, meu Deus do céu, véspera de feriado, hoje que vai ter gente aí praticando a botecoterapia, eu vou te dizer, é o Alexandre Pires e o Léo Santana botando aquele gás extra na nossa manhã de quarta-feira. O dia vai ser longo ainda, véspera de feriado. Tamo junto e tem gente junto aqui, ó.
1: Bom dia, meu amigo Heron da Molinha.
0: Bom dia.
1: Joel da Rosa Lajado. Gostaria de participar dos ingressos do cinema aí. Valeu. Abraço.
0: Abraço, Joel. Boa quarta, boa véspera de feriado. Tá concorrendo. Um ouvinte por dia, pra quem não sabe, ganha aqui na Encanto um par de ingressos pro Arcoplex do Shopping. Vai no cinema na faixa. E eu sempre digo, a experiência do cinema é diferente. Por vários motivos. A tela é grande, o som é melhor. Não tem que perde o foco, enfim, as distrações, era isso, não tem as distrações, o cara tem que assistir, não tem celular, não tem gente chamando, e então a imersão é muito maior pra ver filme, eu recomendo. Quero uma música da Simone Mendes, tá dizendo aqui o Delvino Souza de Pouso Novo, pedindo um abraço pra ele e pro patrão Thompson, que estão na lida da obra. Abraço aí, patrão Thompson, abraço Delvino. Mandou o vídeo aqui pra gente, deixa eu ouvir aqui quem é, Estrada. Quem é que tá aí? Não sei, não se identificou no áudio, deixa eu ver aqui o perfil. É o Írio, ô Írio Sen, tudo bem? Boa viagem. Vai enforcar sexta-feira? Fala aí, vai ou não vai? Conta pra gente.
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0: Temperatura subindo rapidamente, vai esquentar. Cheguei aqui de manhã cedo, tava 11 graus e agora já estamos com 16 graus.
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0: você que tá aí nos curtindo em Mussum, em Encantado, em Teutônia, em Antagorda, em Capitão, em Ilópolis, Estrela, Santa Teresa, Dois Lajeados, Colinas, o Vale é grande. 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
2: Bruna de Estrela toca Ziba.
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0: o João Gomes, o rei da pisadinha atual, Vitor Fernandes na parceria Se For Amor, fechando o bloco de som do Vitamina 100. Bom dia pra você, bom dia Írio. O Írio que eu falei agora há pouco, tava na estrada, tá em viagem, já disse que não, não vai enforcar sexta-feira não. Mandou uma informação importante, né? Eu sabia, não sei se você sabe, mas as obras aí terminaram, ouve aí, ó.
1: Bom dia, Canto FM, obra da 453 aí. É a finalizada.
0: Isso aí. Bem
1: mais tranqueira aqui.
0: Show, show.
1: Então, quero participar do sorteio aí do ingresso do cinema. Írio, eu tô no centro de Lajeado.
0: Valeu, Írio, centro de Lajeado. Opa, e ele tá falando aqui da viagem dele. Muito bem, então não tem mais essa tranqueira, né, que tinha ontem, foi feio o negócio. Estavam finalizando aí, próximo à entrada, ao trevinho aí pra a Cruzeiro do Sul. Tô aqui recebendo o pedido dele, ele tá chamando, o Teta Rodrigues tá chegando.
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0: Fala, Teta Rodrigues, bom dia.
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3: 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Ô, Heron, é contigo e o Vale é 100.
0: Valeu!
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0: Presidente Lula afirmou que aguarda uma conversa com o presidente dos Estados Unidos para discutir a proposta de tarifa de 25% sobre produtos brasileiros anunciada pelo governo norte-americano. Ele defendeu a ampliação das relações comerciais entre os dois países e disse buscar uma solução por meio do diálogo. A medida pode impactar exportações brasileiras e deve ser analisada pelos Estados Unidos nas próximas semanas.
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2: 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Ô, feriado bom. Estamos aqui no frio, no sol, no calor, na chuva, onde quer que esteja. E a partir de amanhã estaremos provavelmente no frio. Bento Gonçalves geralmente é 3, 4 graus menos do que aqui no Vale, né? E amanhã, eu tava vendo a previsão, não vai nesse fim de semana fazer grandes frios. Mas obviamente se aqui tá 11, lá vai tá 8, 9, 7, por aí. E para quem está acostumado, tá bem tranquilo. Estaremos transmitindo a Expo Bento Fenavinho 2026 da nossa Super Ducato Show, o terceiro estúdio da Encanto FM, a partir das 10 da manhã desta quinta-feira popular, amanhã, feriado de Corpus Christi. Dá uma passadinha, vai subir a serra, aproveite a Expo Bento, vai nesse final de semana, no outro tem também, mas nós estamos nesse. Então aproveita lá, vem dar um abraço, conversar com a gente. 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
2: Vamos botar o corpinho pra agitar aí com Oba Oba Samba House.

0: Pop Nacional com Rael e a Ludmilla. Vibe, o nome do som, fechando a programação do Vitamina 100 desta quarta linda-feira, quarta véspera de feriado, quarta sexta-feira, e assim vamos. Vamos fechar aqui com os recados. Daqui a pouco tem o As Mais Pedidas de hoje.
1: Bom dia, Encanto. Charles Ventlin, da 8.5. Quero participar dos ingressos.
0: Boa.
1: Valeu, abraço e tudo de bom.
0: Valeu, Charles. Pelo jeito tá no trânsito. Grande abraço. Alô, tia Nenê, a Bernadette Vornar Malman, de Estrela. Tá aí sempre mandando recado pra gente. Ela quer Encanto na casa dela. Bom dia, tia Nenê. Invasão nas obras, Maria de Lourdes Kowalski de Jesus mandou aqui seu endereço, aliás, o endereço da obra, né? Em Teutônia. Boa, já tô passando aqui pro departamento pra gente ver qual a obra que vai ser escolhida para este mês. Essa promoção é demais, né? Uma obra por mês recebe uma churrascada para até 20 pessoas, mais o Teta Rodrigues. Alô, bom dia.
2: Bom dia, Rádio Encanto FM. Aqui é o Caqui de Canabaro aí.
0: Fala, Caqui.
2: Deu 4 carros removidos agora de manhã no centro de Canabaro.
0: Meu chapéu.
2: 4 carros removidos de manhã no acidente de trânsito no centro de Canabarro, Teutônio.
0: Barbaridade. Obrigado pela informação, Caqui. Teve acidente feio também no centro de Encantado hoje de manhã, mais um acidente ali no trevinho da Cometa na 130. Rapaz, vamos com calma, é véspera de feriado. Eu queremos que você vá e volte em segurança ouvindo a gente. O Vitamina 100 fica por aqui, volta amanhã direto de Bento Gonçalves. Amanhã Giovanni Gil faz o horário da manhã. O Giovanni Gil não vai pra Bento. Vamos conversar com ele se ele tá triste, no Sem Censura. O Carioca vai abrir os trabalhos amanhã. Hoje ele tá de folga. Amanhã, 10 da manhã, direto de Bento. De Bento. Fuzi de Bento. Vou encerrar aqui, ó. Ué, não tô conseguindo encerrar aqui, cara. Que é isso que tá acontecendo? Bora, pois.

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1: 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E a hora? 11:02.
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1: Informando a temperatura, hoje vai a 23 graus. 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
1: Vamos lá conferir os números do mercado financeiro e agrícola nesta manhã de quarta, véspera de feriado, dia 3 de junho. 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Litro do leite em média na indústria, cotado hoje em R$2,52. A saca de soja na média está R$113. A saca de milho, R$58. O quilo do suíno, R$5,57. O dólar, R$5,04. O euro, R$5,86. E o grama do ouro, R$726. 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
2: É só filé no seu rádio a partir de agora. As campeãs, as queridinhas, até o meio-dia. Agora 11:02, 17 graus. Boa viagem pra você que tá na estrada. Já tá pegando a estrada, vai fazer feriadão. Vai com calma, volte com segurança também. E a gente tá aqui começando as mais pedidas para produtos Dália. 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Alô, Rafa Zucchetti. Alô, Zé Calvi. Alô, Teta Rodrigues, galera que vai estar presente, né? Mais uma Suinofest acontecendo em Encantado. 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Vamos juntos? Nas mais pedidas de hoje, rodando.
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2: Pra começar, tem Danilo e

Aí, grande som, voltou bem o Detonautas a fazer sucesso, caindo no gosto da audiência, tá entre as mais pedidas de hoje. Tiaguinho, Pensamentos Intrusivos também passou por aqui, a Isa com seu Caos e Sal e ainda Danilo e Davi, Não Mexe Nas Minhas Gavetas, não mexe aí, rapaz. Previsão do tempo é bem fácil, é sol, ensolarado a quarta-feira, hoje vai a 23 graus, amanhã quinta também de sol, subindo um pouquinho mais a temperatura, mais ainda na sexta, sábado também ensolarado, temperatura agradável e domingo começa a virar o tempo um pouquinho mais rápido. Finaleira de domingo, 4 milímetros apenas por enquanto, e na segunda, sim, segunda-feira chuvosa, mas a terça já aparece com sol também, então deve ser coisa rápida. Em termos de temperaturas, amanhã, quinta, feriado, mínima 11, máxima 24 em Lajeado, mínima 14, máxima 26 na sexta, sábado, mínima 14, máxima 24 graus.

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1: 11:17 a.m.
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1: Informando a temperatura, que tá subindo. 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
4: Entre as mais pedidas tá ela, Anitta.

0: Essa música é do Armandinho, regravação do João Gomes, unindo o Nordeste com o Sul do Brasil. Que legal. Outra Vida. A gente ouviu Matheus e Cauã e Lauana Prado, Admita, teve a Miley Cyrus com Easy Lover e a Anitta, Eu Vou Ficar. As mais pedidas da manhã na sua Encanto FM. Bom dia, toca uma do Henrique Juliano na escuta em Garibaldi, é o Christian de Garibaldi, na Serra Gaúcha, ouvindo a Encanto Encanto. Pega bem na Serra Gaúcha, eu sei porque a gente vai pra Bento Gonçalves sempre e a galera lá escuta. Bom dia, bota uma música boa pra gente curtir aqui, abraços, quem tá mandando é a Zenita, valeu Zê, bonito chimarrão aí, mandou foto do chimarrão em meio a, eu acho que alecrim, tem um alecrim ali, plantação de alecrim, alecrim é bom, eu tenho também, muito bom para circulação sanguínea. E o negócio é o seguinte, né? Estamos dividindo aí, tem Suinofest acontecendo a partir desse final de semana, hoje vamos conversar sobre ela no Sem Censura, recebendo a pessoal da organização da Suinofest pra gente conversar sobre esse grande evento, o maior festa gastronômica do Brasil. Tô exagerando, não sei, mas do Rio Grande do Sul é o que dizem. Eu já fui, é sensacional, meu Deus do céu. Chama o médico, por favor. 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
0: Pois o Complexo Cristo Protetor em Encantado vai ter uma programação especial de Corpus Christi amanhã, quinta-feira, feriado, com missa e confecção dos tradicionais tapetes coloridos ao redor do monumento. A iniciativa reúne entidades e voluntários da comunidade numa celebração que une fé, arte e participação popular. 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

0: Encanto informando a temperatura: 18 graus.
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0: Tá aí a Taylor Swift numa versão remix. O nosso DJ Diego Marçal adora um remix. Ele cavoca, ele cata esses remixes, não sabe de onde. Volta e meia alguém pergunta: meu Deus, que baita remix, onde é que eu consigo? E a resposta é sempre a mesma: ouça enquanto. The Fate of Ophelia é o nome desta música, a sina de Ofélia. Zé Vaqueiro e Zé Felipe, Rod Melim, Péricles com Ana Castela, Klaus e Vanessa com Mar Aberto e Zé Neto e Cristiano passaram por aqui fechando a conta das mais pedidas. Daqui a pouco tem o Sem Censura, hoje sem o âncora reserva, que é o Carioca, que tá curtindo uma folga na quarta-feira, que amanhã ele vai trabalhar muito lá em Bento Gonçalves.
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2: Manchetes dos principais portais da internet. Manchete do R7: Estados Unidos propõe nova tarifa ao Brasil por suposta falha no combate ao trabalho forçado. No G1, bloqueio de 22 bilhões do orçamento pode afetar agências reguladoras. Manchete do Clique RBS: Anvisa determina recolhimento de lote da água mineral da marca Cristal após identificação de bactéria. Manchete do IG: escala 6x1. Alcolumbre fala em debate sem pressa e calendário apertado pode virar preocupação. Manchete do Terra: China rejeita a acusação dos Estados Unidos sobre trabalho forçado e critica a ameaça tarifária. No UOL, em segundo revés ao Brasil, Estados Unidos concluem investigação sobre trabalho forçado e propõe nova tarifa. São as manchetes dos portais. 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
2: Temperatura subindo, vai a 23 graus hoje. E agora eu vou passar a bola para o âncora, titular do programa, que está de volta depois de longas folgas. 19 graus.

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3: Opa! Eita, eita, eita! Estamos chegando! É a maluquice do seu rádio, é aquele momento de você ficar mais feliz no seu dia. Porque esse momento, o papel grita, te deixa feliz, fala contigo, com você. Eu não é papelzinho.
4: O senhor é faceirinho, né?
3: Mas é verdade. Nós temos que ser assim, porque tudo que você joga volta, papel.
4: É o bumerangue.
3: Isso.
4: Vai te voltar na cabeça.
5: Eu queria pegar um tijolo e jogar na tua direção.
3: Sai daí, Gil. Como é que você está? Estava com saudade de você, Giovanni Gil. Tudo bem contigo?
5: Falso.
3: Não é falso, não.
5: Thiago, o rádio tem
3: pessoal
5: uma falsa...
3: Pessoal da Sinofest tá chegando aí, calma aí, Gil.
5: Não força, que não.
3: Saudade do Gil. Eu sinto saudade do Gil, é verdade.
5: Não. Isso aí eu não acredito.
3: Vocês ficam essas bobagens aí, mas é verdade, gente, é verdade. Quando a gente gosta de uma pessoa, a gente sente saudade, Giovanni Gil. A pena que a tua esposa não pode falar o mesmo.
5: Vagabundo.
3: Tudo bem contigo, meu mano?
5: Tudo bem, meu querido. Ainda mais sabendo que vai ter Sinofest, melhorou ainda, né?
3: Sinofest!
5: Sinofest, pam.
3: Canta aí, Gil, um pedacinho, vai. Sinofest está aí. Venha participar. Thiago Fagnetti tá aí também. Fagnetto, Thiagão, tudo bom, gente? Abraço pra vocês, sejam bem-vindos. Todo o pessoal aí da Sinofest. Daqui a pouco a gente vai conversar com vocês. Uma boa tarde, tudo bom, gente? Sejam bem-vindos aí, tudo certinho?
5: Graças a Deus.
3: Certo, gente. Obrigado. Chegando esse final de semana, vai ser especial, né, gente?
5: Ah, muito assim, ó. Vamos lá. Já tá dando água na boca, só eu falar isso no Sinofest.
3: Tem gente já fazendo regime, já começando essa semana, pra poder aproveitar no final de semana. Vocês acham que não?
5: Alguém já tá comprometido.
3: Ainda bem que eu sou amigo de vocês, porque às vezes quando a gente tava lá fazendo as transmissões, chegava aquele presente especial pra vocês aqui, viu?
4: O seu Teta, que essa festa ali é a perfeita pra eu poder realizar aquele... Eu sou malandro.
3: Qual é o teu sonho? Vai?
4: Não é sonho, eu já fiz. Só que eu preciso que eles me digam onde é que a gente faz pra fazer tudo dentro da lei, que é ir comer, depois ir lá fora, gumitar e voltar.
3: Que isso?
4: Não pagar de novo, né?
5: Eu tenho uma pergunta pro Thiago, cara. Depois eu vou fazer essa pergunta. Não, depois que tu abrir o programa e começar a entrevista, uma perguntinha eu vou fazer.
3: Só uma.
5: Fala sério, né? Essa é a mais importante de todas. Quer que eu faça agora?
3: Mas fica à vontade, Giovanni Gil, vai que é contigo, vai lá.
5: Thiago, por que o Teta não pode ir pra dentro do salão gastronômico?
6: É que o prejuízo é grande, Gil.
5: Eu posso ser o quê, Giovanni Gil? Eu acho que o mais preocupante é o pessoal começar a fatiar ele. Se jogar uma maçã na boca, pode botar no forninho.
3: Sai daí, Gil, sai daí. Você quer dizer que aí eu posso ser alimentado? Gente, tá começando aqui a bagunça do seu rádio, em nome de quem?
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3: Feito! Redondinho e bonitinho, tá começando a bagunça do seu rádio. Quando chega toda a equipe aí da Sinofest, gente, senta-se em casa e à vontade aí, viu, turma? Ô, galera, não se assusta aí, cara, também.
4: Tem lugar pra todo mundo?
3: Tem aqui do teu lado aí, papai. Cardinho, ó, pode sentar aí, fica à vontade.
4: Vamos sortear um banco.
3: Que banco? Tem aqui uma cadeira especial. É, papai, você não fica essas coisas aí. Hoje é dia 3, viu? Hoje é dia, sabe de quem, Giovanni Gil?
5: Hoje
3: é dia da bicicleta, Giovanni Gil.
5: Olha, um abraço. Quem é que cantava bicicleta? Era o...
3: Quem cantava era o Dalmolin?
5: Bicicleta?
4: Não me lembro disso.
5: É o Marcos Valle? Marquinhos Valle?
4: Pode ser.
3: Puxa. Hoje, dia da bicicleta, tem aquela música, eu queria ser o banquinho, deixa assim.
5: Eu sou do rock and roll, lembra do Queen, Bicycle Race.
3: Olha aí, ó.
4: Bicycle.
3: Isso. Bicycle. Sabe o que é bike? É bicicleta, Gil.
5: Do selo do banquinho ali, é dos Raimundos, né? É.
6: Também, selinho.
3: Olha aí. Hoje é dia do profissional de RH, abraço pra nossa colega Nandinha também.
5: Olha aí,
3: viu, gente? RH. Eu já fui RH,
5: Nandinha,
3: viu, gente?
5: A Nandinha já mandou Pix.
6: Ela não é da contabilidade?
3: Contabilidade
6: caso.
3: RH também.
6: Ah, RH junto, também.
3: Tá também. Eu já fui, aí depois que eu errei lá umas férias, eu fui demitido. Opa! Eu paguei tudo a mais, o pessoal tudo gostava de mim. Só que daí eu fui pra rua, né?
5: Eu imagino ele fazendo aquela conta, dois pra mim.
3: É um terço, eu paguei um sexto. É um terço de férias, eu paguei um sexto.
5: Opa!
3: Eu só me atrapalhei um pouquinho, mas daí deu tudo certo depois. Ah, e hoje é dia da educação ambiental também, viu, gente? Olha aí. Hoje é dia de Pentecostes também. O que que era?
5: Pentecostes,
3: isso aí que eu falei.
5: A língua de fogo que desceu sobre os apóstolos, que iluminou-os para saírem pregar. É isso, Nossa Senhora e os apóstolos.
3: Olha aí. E Heron Dalmolin nos salvam aqui, viu, gente? Sabia disso?
6: E é o dia do Ricardo, aniversário dele.
3: Ricardo Jair! Ricardinho,
5: dois Ricardos.
3: Tem dois
5: aqui
3: Ricardos hoje. Gente,
7: falta um pouquinho.
3: Em homenagem ao Ricardo que tá de aniversário hoje, tem aqui, ó, uma vinheta pra ele, ó. Vinheta Giovanni Gil!
5: Não
3: pode a vinheta aquela?
5: Não, não pode?
3: Não.
5: Ei, rapazes!
3: Não, vamos... não. Ei, Charlotte, seja bem-vinda!
5: Tiago, ficou curioso.
8: Bom dia, rapazes, bom dia, Chana também. Estou, mulheres, precisamos de mais mulheres, só eu de mulher é demais. Então, é de menos, quer dizer.
3: Sabia? Gente... Charlotte, a Karina tá aqui nos escutando, secretária. Querida. Tem o pai dela que é fã aqui nosso, tá nos escutando, seu Sérgio, tá nos escutando.
8: Seu Sérgio, um beijo pra você, Karina. Dá um oi, Karina.
3: Olha, dá oi pra gente aí, Karina.
9: Olá, boa tarde. Oi. Bom dia ainda, né? Isso bom aí. Dia, porque o Ricardo vai pagar o almoço.
3: Isso aí.
9: Bom dia
3: ainda. Então tá tudo certo.
8: Secretária de Turismo, Karina Mesomo, seja bem-vinda aqui conosco. Tá? Muito nos alegra.
3: Quem?
8: Eu estou trazendo os aniversariantes famosos de hoje. São poucos. O Rafael Nadal, 40 anos, o maior vencedor de Roland Garros, que está acontecendo, inclusive. Ontem o coitadinho do João Fonseca jogou bem, mas acabou perdendo, sendo eliminado. O brasileiro Guga estava lá, ele que foi tricampeão. Eu não entendo nada de tênis, mas foi tricampeão.
3: Como tu não entende, sabe de tudo?
8: E esse Mendes, que vai jogar agora contra o Zverev, né? Vai ser difícil.
3: Charlotte, o Guga, quando jogava, ele fazia...
8: Sim, é verdade, é verdade. Alguns usam isso como um estímulo.
3: Um estímulo pra quê? Tu usa, Giovanni Gil, isso?
5: Não, mas, cara, eles fazem...
8: Era energia, é uma maneira. Nadal, 40 anos, um dos maiores vencedores do mundo do tênis. O Alex Atala, chefe de cozinha, um dos grandes premiados, já foi o restaurante dele em São Paulo, premiado com o melhor da América Latina, pra você ter uma ideia. Ai, que amor. O Sam Alves também, ninguém lembra dele, mas ele ganhou aquele The Voice.
3: Oh.
8: É The Voice 2014, isso. Ele tá fazendo 37 anos hoje.
3: 37.
8: Tá? E aniversariante do Vale com Giovanni Gil, por favor.
5: Parabéns, a Juliana Volgoi. Parabéns, Juliana. A Andrea Lauter é a nossa ouvinte também. A Aninha Zulegger. Parabéns, Aninha. O Gustavo Gomes. Ainda o Augusto Edelwein. A Priscila Stirmer. Também a Clarice Ferreira. A Sol Foster. Vanessa de Oliveira, parabéns, Vanizinha.
3: Felicidades.
5: Ainda um beijo pra Francine Almeida.
3: Olha aí, papai. Francine.
5: Isso.
3: Lembro, Francine eu acho que não conheço.
5: Ei. Não, nunca apareceu lá?
3: Eita, ao respeito, gente, vamos.
5: Desculpa. E ainda, deixa eu ver quem mais aqui, a Elidiane Fantin.
3: Parabéns. Se estiver escutando e quiser um beijo de Giovanni Gil, um beijo, Giovanni Gil, que está de aniversário. Chega mais perto do Ricardo e dá um beijo. Quem não? Foi mal, foi isso. É quem não? Gente, pensamento Heron Felipe Dalmolin.
6: Um pensamento edificante. A Suinofest vai começar e o meu estômago já está em modo de economia de energia. Teta Rodrigues.
3: Verdade. Gil.
5: Cara, o homem, quando ele é muito calado, sabe quando aquele cara fica, né? Fica muito caladinho. Significa que ele é um bom observador. Agora, quando a mulher tá calada, significa que o observador tá lascado.
3: Olha aqui, gente, voltou. Sabe aquela. Vocês não têm aquele Google Fotos que lembra, assim, fotos
5: isso,
3: antigas, né?
5: Sim,
3: acontece, volta e meia, eu gosto claro. Disso. E eu tenho aí no meu telefone, lembrando um pensamento de Aaron Dalmolin que eu não falei na época que ele tava solteiro.
5: Ah,
3: e eu vou voltar com esse pensamento aqui, ó. Meu celular só pode estar com defeito. Não chega uma mensagem dela. Heron Felipe Dalmolin, um ano atrás, quando estava solteiro, viu, gente? Ei, vamos lá, que tá começando. Zé, apresenta esse time que tá chegando aí.
7: Muito boa tarde a todos ligados na Encanto FM 100.1 FM. Está começando o programa na parte noticiosa, recebendo a comissão da Swinofest 2026.
3: Olha aí. O que é isso?
5: É 2026.
3: Ah, foi mal. E aí?
7: Estamos recebendo Ricardo Bouvier, coordenador da Swinofest. Karina Mesomo, secretária de Cultura e Turismo, é isto? Confirmado. Okay. Por que que sempre somam as duas pastas? Também Tiago Facchinetto, coordenador espaço gastronômico.
5: Isso.
3: Isso.
5: É pra melhorar um pouquinho o salário.
3: Também o Ricardo.
7: Eu não me lembro o sobrenome do Ricardo.
10: Werner.
3: Werner.
5: Isso.
3: Aí.
7: Também conosco. Qual o seu cargo, por favor?
10: Comissão organizadora. Muito e Secretaria de Turismo e Cultura também.
3: Olha aí, gente.
7: Bem-vindos. Começa a entrevista. Hey. One, two, three.
3: Nesse momento, uma salva de palmas a toda a equipe da Swinofest. Swinofest, gente, da nossa terra pro mundo, todo mundo tá convidado. Vamos lá, 6, 7, 13, 14, 20 e 21, correto, gente? Karina, convida todo vale, toda a região, todo mundo tem que ir pra Swinofest e tem uma novidade também esse ano, né, gente? Mais uma vez, obrigado pela confiança, sejam bem-vindos.
11: Sim, a partir deste ano, né, Teta, a Swinofest volta então a ser anual. Esse ano a novidade em 3 finais de semana, aos sábados ao meio-dia e à noite, domingos ao meio-dia.
3: Que legal.
11: Teremos também um espaço onde as pessoas poderão conhecer as nossas agroindústrias familiares, o artesanato. Vai ter o mercado também da Swinofest, né?
3: Show.
11: E isso, as pessoas que gostarem, né, do que encontrarem lá dentro, que é difícil fazer escolha, né?
3: Verdade.
11: Acho que nós vamos ter que reforçar sacolas, né, Thiago e Ricardo?
3: Eu vou interromper, gente, tem aquele pão de casa que foi sucesso em outras edições também, que ele vai estar de volta também, né, Karina? Que é sensacional, né?
11: Vai, vai.
7: Deixa eu entender, os produtos que a gente aprecia isso. Ali estarão à venda no mercado para fazer em casa.
12: Isso é no empório da Swinofest.
7: Sensacional.
3: Olha aí, que top, gente. Explica um pouquinho mais pro pessoal de casa. Como é que consegue? Ah, quero ingresso. Como é que eu faço? Informações, o pessoal acha onde, gente? Fique à vontade.
11: Sim, os ingressos ainda estão à venda, né? É. Lembrando que Encantadenses tem uma aquisição com desconto, né? Tem o espaço prêmio também, que o ano passado foi feito em alguns horários e esse ano vai estar presente em todos os horários, porém. Quem não pegou algumas datas já não temos mais, né?
5: Ah, mas eu morei encantado, agora não tô lá. Eu tenho desconto?
3: Não, tem que estar lá, né?
5: Bom.
3: É, tem que estar lá. Tem que ser de lá, senão tô. Como é que tu vai fazer
5: mas
3: essas coisas?
5: Eu morei lá?
3: Não, mas tu tem que ser de lá, meu. Tem que estar lá, gente.
5: Tu não é de lá?
3: Eu sou de lá. A enchente me jogou pra Encantado e tô lá e tô feliz. Aí, ó. Sou encantadense agora. Bairro Jardim da Fonte, posso, não bebo, mas se bebesse, eu podia ir lá beber e ir de a pé pra casa. Aí pertinho aí, viu? Eita, nós. Tiagão, mais uma vez você é da casa aqui já. Tiago, mais uma vez a Swinofest, a gente fica muito feliz em poder estar dividindo aqui e espalhando pra todo mundo esse convite, porque é delicioso. O pessoal tá lá. Quantas horas são assim que o pessoal pode ficar lá dentro?
12: Teta, o que acontece, né? São 4 horas de consumo, né? Entrou às 11 da manhã, pode ficar até às 15. Até às 15 horas, então.
7: Vocês vão ter que convidar o Teta pra sair, né?
3: Venha.
12: O problema é entrar é fácil, o problema é ele sair. Já vamos acionar os bombeiros pra abrir a.
7: Senhor, por favor, queira se retirar.
3: Depois dos sustos que eu tô tomando, eu não tô comendo muito, não.
12: A Swinofest é uma experiência, né, gente? A Swinofest gastronômica, ela vem com esse. Já com esse rótulo de uma experiência gastronômica que as pessoas saem. Vamos dizer assim, satisfeitíssimas,
3: verdade.
12: Né?
3: Verdade.
12: Algumas alegres demais até.
7: Eu já vi alguns alegres. Já.
3: Eles entram assim, não quero fazer foto no final, eu quero foto!
7: Aliás, fica uma dica, tá? Para pessoas que vão ir devagar, tem que guardar energias, porque o cara chega já na primeira, na segunda, na terceira banca, já se estufa.
12: Tá largado.
7: Mas vamos degustar tudo, vai devagarinho, sabendo que tem tudo para ver e para comer ainda.
3: Exatamente. Sair de boa, né, gente?
12: E digo assim, é um evento que realmente desperta a aguça toda aquela, o sensorial, né, da alimentação que a gente serve lá. Nós estamos falando de um hambúrguer gourmet, esse ano vai ser personalizado, quer dizer, o hambúrguer gourmet ele vai ser personalizado, porque ele vai ser feito para cada um que chegar lá, que quiser o hambúrguer, vai estar lá, um hambúrguer maravilhoso, com barriga feita a 7 horas de cozimento, desfiada.
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12: Exato,
3: gente.
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3: Top! Ô, gente, Ricardo, você é aniversariante de hoje, fique à vontade de reforçar esse convite, se alguma coisa a gente tem que falar aqui, fique à vontade, o microfone de vocês, viu, gente?
13: Bacana, pessoal, obrigado aí pela oportunidade, a gente tá muito satisfeito em trazer a Suinofest agora, a partir desse ano, todo ano, é uma demanda, que, principalmente nesse novo momento que a nossa região, que a nossa cidade vive pro turismo, né? Então, cada vez mais tem aumentado o volume de pessoas de fora que vem conhecer a nossa cidade.
3: Bacana.
13: E mostrar um pouquinho da nossa Suinofest para eles, eu acho que é a melhor forma também, aliando com as outras belezas e atrativos que a gente tem no município. Então, todo mundo convidado, a gente reforça que os ingressos estão disponíveis. Vai ter ingresso nas bilheterias, alguma coisa sim, mas como a Karina falou, alguns turnos já estão encerados, os dois primeiros finais de semana, 6 e 13, de meio-dia, estão encerados. Então, tem ainda para a noite desses sábados e para os demais turnos. Dúvidas, conferir em suinofest.com.br. 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
3: Top.
13: Dependendo do turno, dá mais de R$50 de desconto. E também na bilheteria. Pode ter em alguns turnos disponível em graça.
11: Show. E lembrando, né, Thiago e Ricardos, que no dia 13, que é dia de Copa, né, também terá telões para o pessoal poder assistir o jogo. E acompanhar os jogos.
3: Show. Ricardo, e na parte externa, vamos conversar um pouquinho também, o que o pessoal mais encontra lá na Suinofest? Passa pra gente.
10: Olha, na parte externa esse ano, então, a gente tem a grande novidade que eles falaram, que é o armazém, né, da Suinofest, porque as pessoas iam pro salão gastronômico e pediam onde a gente pode encontrar esses produtos à venda.
3: Onde é que eu pego torresmo?
10: Então aí as marcas que estão dentro do salão gastronômico também vai ter a possibilidade de comprar e achar esse produto na área externa, né? Legal. Junto com feira de artesanato, a feira de produtores locais também, praça de alimentação, o pão quietão que tu comentou
3: isso
10: antes.
3: Aí é verdade.
10: O pessoal gosta bastante, então tem toda essa parte externa, parque de diversão também, que o pessoal vai poder circular, né? Antes ou depois do salão gastronômico vai poder passar ali e curtir um pouco a área externa também.
3: Vocês não vão me xingar, gente, mas eu tenho que falar isso, hein? Imagina você, Papael, indo lá na Suinofest. Quatro horas de festa, é isso, né, gente? Isso, correto. E depois a gente vai, eu e você, na montanha russa.
4: Não, vai sozinho. Deixa que eu te empurro.
10: E antes, né? A área externa abre às 10, o salão gastronômico às 11, correto? Então ali antes tem uma hora e quem for pro turno da noite pode passar tarde no parque de diversão. É mais um pra segurança, né?
3: Isso, entendi. Boa, Ricardo. Gente, que legal. Turma, obrigado pela confiança com a Rádio Encanta FM. A gente vai estar com o Mateado ao vivo lá no dia 13, né?
12: 14.
3: Obrigado, Eron. A gente vai estar lá ao vivo também, Zé Calvo. A gente vai estar fazendo lá com vocês. E o que precisar, gente, só chamar. Cara, a gente fica muito feliz. Estendendo um abraço, pai, a mãe, todo mundo lá, que a gente fez o almoçou muito tempo lá, né, Gil? Vamos fazer a propaganda também. 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É o Jabá do Bem, o seu Sérgio me convidou. Um café, gente, que você consegue ver o Cristo Protetor lá de cima. Daqui uns dias a gente vai contar mais. Isso.
12: Aliás,
3: é
12: o Cristo que trazendo cada vez mais gente, levando mais gente pra Encantado. E também tem esse advento, justamente que foi falado da enchente, de muita gente que não é de Encantado, que tá morando em Encantado, que cresceu bastante.
10: Também.
12: Que não viu ainda a Suinofest, ou não foi? Acho que vai ser
3: top.
12: Guarda
3: demais.
12: Mais lugar aí.
3: Gente, então, você que está nos escutando nesse momento, suinofest.com.br, correto, gente?
12: Correto.
3: Isso aí. Ricardo, mais uma vez, parabéns, viu? 19 anos hoje, 19. Os ouvintes mandando aqui, 19 anos. Felicidades.
12: Olha aqui, ó. E o Ricardo, hoje eu vou ter que cobrar o almoço, que ele conseguiu, na época que eu morei em Cantábio, ele não quis abrir uma conta minha no Sicredi, na
3: época. Ah, é? Não, mas agora vai dar tudo certo.
12: Agora vai dar.
14: Uma decisão acertada.
3: Olha quantos fiadores a gente tem aqui. Agora vai dar certo.
12: Não, foi um fato assertivo dele.
3: É isso aí.
6: Faltou alguma coisa aí, pessoal?
10: Gente, vocês não, tudo certo. Eu acho que vocês têm que exigir que quando vem, eu vou botar, me colocar do outro lado, né? Quando vem a comissão do Sinofest, tem que trazer alguma coisa, né?
4: É.
6: Opa!
4: Pois é. É.
10: Horário do almoço.
3: Opa. Meu Deus do céu, gente. E agora? E agora? Que
6: abrem as portas.
3: Isso!
6: As portas, gente, da esperança.
3: Eu quero mandar um abraço pro Butch também, não podemos esquecer, gente. É o Butch. Ei, o Butch, todo mundo lá. O Butch e seu amigo Dani também, toda a família lá dele. Lá, isso aí,
4: eu tenho umas perguntas pra fazer.
3: Pode. Daí,
4: vai, boa, papai.
3: Vai, fica à vontade.
4: Onde é que vocês fiquem durante a festa? Porque vocês estão lá. Vocês começam a comer cedo, vocês da comissão, começam no final. Qual é que é?
12: Na verdade, não dá tempo, né? Tanta gente consumindo e então a gente tá no atendimento, na correria do dia a dia. Então a gente quer servir sempre o melhor, né? 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
3: Ainda bem que eu fiz minha
4: cirurgia. Eu vou fazer, já entendi, eu vou lá, vou comer até onde dá, já que não dá pra sair, vomitar e voltar.
3: Não, meu.
4: Eu vou comer o que der.
6: Ô, Gabriel,
4: vou pedir pra embrulhar o que sobrar.
3: Gente, olha só, ô Gil, olha só, a gente vai soltar aqui a vinheta, a gente vai fazer uma foto especial, isso, daqui a pouco a gente volta, quer ver todo mundo cantando.
6: Aí, repete os serviços, os dias, horários, isso.
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12: 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Vamos lá, todo mundo.
3: Rapidão, gente. 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
6: Desculpa agora.
3: 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Gente, ó.
4: Vou pegar minha conta de luz antiga.
3: Isso! Oh, fala assim, ó, dá o play aí, fala aí, papel, dá o play, você
4: dá
3: vai.
4: Dá o play ali. Oh.
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0: sem censura.
1: Não, e se alguém do grupo também falar alguma coisa, porque eu falei que tu falou que nós dois falamos, pode deixar que eu falo.
2: Mas eu não falei nada que tu falou. Tu só falou porque eu não falei, porque se eu falasse, tu não ia falar.
1: Que nós dois falamos, pode deixar que eu falo.
2: Mas eu não falei nada que tu falou. Tu só falou.

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0: Feito! E vamos seguindo, tem mais um assunto chegando aqui.
3: Não pode ficar muitos dias fora do
4: Então, coragem. Entrevista, vamos para o noticioso. Isso. Ficção científica. Especialistas dizem que OVNI do Paraná não é extraterrestre. Quem tem os detalhes é ele, Giovanni Gil.
1: Ah, não!
0: Meu Deus, comigo, meu Deus!
1: Eu sou quase um ET, rapaz.
0: Ah, é?
5: ET, minha casa.
0: O que era aquela luzinha lá?
1: É, o que era aquela, Gil?
3: Eu acho que era aquela casa que os papaiol vai lá.
0: Não, tu não tem que achar, nós temos que saber o que
1: isso,
0: é.
1: Isso, o que, que é, Gil? Desculpa. Conta! Olha, um suposto avistamento de OVNIs movimentou a internet nos últimos dias e rendeu cerca de 800 mil seguidores ao enfermeiro lá do Paraná. No final de semana, enquanto ele estava documentando a sua própria...
3: Não, para aí, repete o número de seguidores, quanto ele pegou?
1: 800 mil.
3: Não. Só uma pausa nisso aí, olha o que é, cara, a internet é muito louca. Viu? Quanta gente trabalha fazendo vídeo, para conseguir mil seguidores, que o cara conseguiu... Quanto, 700?
1: 800.
3: 800 mil, só porque botou umas luzes lá e diz que é...
1: E aí, cara, esse influenciador, ele já é influenciador, né? O Mike Leão, ele capturou imagens de objetos voadores brilhantes em um campo largo. O rapaz, que também é enfermeiro e trabalha com resgate de animais, começou a perceber essa movimentação estranha no céu e barulhos incomuns ao longo dos últimos dias.
0: Meu Deus, que medo!
1: E no último domingo, no fim do dia, ele registrou as imagens que acabaram viralizando. No entanto, apesar do frenesi em torno do acontecimento,
0: que é,
1: especialistas não acreditam que o avistamento tenha relação com vida extraterrestre.
0: Não pode ser verdade, cara.
3: Ou seja, ganhou 700 mil seguidores e provavelmente não é nada.
0: Nada. O que que pode ser aquilo, Gil?
1: É. Entrevista a uma página lá. O presidente da Comissão Brasileira de Ufólogos.
0: Presidente?
1: Da revista Fenômeno UFO. O UFO. Marco Antônio, ele disse acreditar que o vídeo não apresenta sinais que possam fundamentar um avistamento ufológico.
0: Mas eu vi o vídeo, gente. Tem lá aquele negócio de luzes, né?
1: É que assim, o tipo de luz, o conjunto de filmagem... não apresentam sinais que fundamentem a ideia de algo ufológico.
3: Tá, mas aí vem os dois lados, né? O cara dizer que é, não tem como. Mas como é que o cara sabe que não é? Ele conhece o...
0: Ele já viu uma,
3: ele já viu um disco voador pra dizer não é.
0: Talvez, ó, gente, deixa eu pegar esse espaço que o Elon falou. Aqui muitos carros têm, o carro 2026, lançamento 2027. Talvez pode ser um lançamento de nave 2027.
1: Olha aí.
0: Tu acha que não existe isso lá?
3: Não conhece, ele só conhece
0: é isso, talvez não conheça a atualização nova, novo modelo, né? Lá pode ter outros fabricantes
1: isso,
0: também.
1: Isso, claro.
0: Novo estilo, econômico.
1: Exato, já.
0: Não, para aí, mas o que que ele disse que é que tu não responde?
1: O que é
0: isso, Gil?
1: Não, cara, o Marcos disse que não acredita se tratando de ufologia.
0: Tá, mas é o que então?
1: Os especialistas, eles acrescentaram que o material original do tal influenciador, o Mike Leão, seria fundamental para a avaliação concreta desse caso e, consequentemente, crucial para um veredito embasado em evidências.
0: Como fala? Não fala nada.
1: Apesar de investigar o caso, o ufólogo reforçou que esse não é o papel da entidade e que se dedica a desvendar

0: casos de OVNIs indo no país. Não.
1: Mas o que é,
0: Gil? Não, mas o interessante é que o próprio cara que é do negócio, que geralmente eles têm uma tese que existe. Né? Eles, os ufólogos, eles têm uma tese que realmente, que nem teve lá em Varginha. Eles dizem, não, tem.
2: Os Estados Unidos, o presidente, o Trump, disse que eles.
1: O Obama falou também.
2: É, acabou entregando. Não, acho que foi o Trump que entregou do Obama. Não foi? O Obama ficou bravo, ou foi o Trump que ficou? Um dos dois ficou bravo.
1: Isso aí.
2: Alguém entregou falando. Que tem, que eles
0: isso,
2: têm lá.
0: Isso, é, que vazou aquelas informações lá.
1: Da... Eu também, gente, eu sei se com vocês
0: NASA,
1: aqui.
0: A NASA esconde.
2: Mas por que, que o enfermeiro não foi lá ver?
1: É.
2: O que era?
1: E o medo? Eu não vou.
0: Eu também não. Cara.
1: Se eu vejo ele, eu vou chamar de amigão, amigão.
2: Tua curiosidade,
1: eu vou ver, mas vou chamar de amigão, amigão. Eu sou teu amigo, vai de
3: isso.
1: Boa.
3: Aí ele vai te pedir pra levar pro chato. Ele vai dizer: leve-me ao seu líder.
1: Isso, né? Eu vou levar. Sabe que o ET chegou em casa, né? Depois de ter vindo aqui, né? Sabe o que a mãe dele falou?
0: O quê?
1: Limpe os pés de terra.
0: Opa!
3: O que que disse? A mulher deles, o que que disse? Tu tem que amadurecer. É.
1: Ai, meu Deus do céu, antes que o ET e o Papael foram numa boate.
0: Isso, dançaram juntos.
1: É. Sabe o que o Papael falou pro ET? É. Vamos, ET.
0: Palhaço.
1: Gente, mais um assunto que vai dar tempo aqui.
2: Muito bem, agora Charlotte nos traz importantes informações sobre coisas de mulher. Pra que serve colocar papel alumínio na bolsa?
1: Ah, não, isso aí já teve na gaveta.
4: Gente, tudo bom? Na gaveta é uma coisa, na gaveta é pra não guardar sujeira, pra você limpar mais fácil na gaveta. Tá. Agora, na bolsa, fica aqui a dica, tá? Pra você mulher. Aí. Eu falo pra mulher. Eu falo pra mulher, mas se você, homem, usa bolsa também, um embornal, de repente, sabe o que é um embornal? O
1: que, que é isso?
4: É aquela bolsa de tiracolo que os homens estudantes usavam, bolsas. De crochê, de couro, enfim.
1: E aí?
4: Mas pra mulher que usa bolsa, é uma tendência. Muitas pessoas estão vendo, abre a bolsa, tem uma folha de alumínio ali dentro. Pra que que serve?
1: Pra que é isso aí,
4: Você sabe ou não?
1: Não sei.
4: Você sabe, Giro?
0: Não sei, cara.
4: Segurança, gente.
0: Olha aí!
4: É para os cartões. Os cartões por aproximação, os
1: não
4: golpistas.
1: Pega.
4: Os golpistas sabem. Eles passam com as coisas do lado da bolsa.
0: Ai, meu Deus.
4: E alguns valores menores não pede senha.
0: Isso, até o meu, eu tenho um cartão que até eu acho que R$200 não pede senha.
4: Exatamente.
1: Eu também.
4: Então a pessoa fica ali, duzentinho, você imagina.
0: Olha aí.
4: Pode fazer um furo na conta bancária. Caraca. E o alumínio, ele repele isso, então o ideal, tem gente que só joga o alumínio, eu vim aqui pra dar dica, não jogue o alumínio dentro da bolsa, porque pode não funcionar. Mas se envolver o cartão em alumínio, isso, com alumínio, pronto, você está livre desse golpe.
1: Ou também, gente, no banco que você tem aí, você pode pedir pro gerente da sua conta, você pode tirar um sistema de aproximação, sabia disso?
0: Ah, é?
4: Sim, claro,
0: pode tirar.
1: Aí tu não tem?
0: Tá, mas aí tu vai ter que, se não é aproximação, tem que inserir ele,
1: isso,
0: né?
1: Aí você coloca a senha.
0: Tá, mas aí não tem, o pessoal também não usa aqueles tal do chupa-cabra, aqueles negócios?
1: Chupa-cabra, tu vende tempo a chupa-cabra.
0: Ai,
1: Gil. Eu nunca escutei isso, como chupa-cobra.
4: As informações.
0: Não, tem, cara, que o pessoal pega o cartão, né? Tá. Ele usa o teu cartão. Ali ele rouba os dados, rouba e tal. E muitas vezes eles até trocam um cartão, tu leva um cartão que nem é teu.
1: Entendi, isso aí acontece também, já ouvi falar disso
4: então
1: aí.
4: Fica a dica pras mulheres, tá? Se protegerem usando o papel alumínio na bolsa.
1: Tá bom, então. Isso, Charlotte, que legal, menina.
0: Linda. Cara, a gente fica muito importante, informado, né?
1: É isso
0: cara.
1: Aí, gente.
0: Eu acho tão legal.
1: Quantas pessoas que estão nesse momento já passando aí o papel alumínio? Não é só isso. Na galinha de assar, não. Você tem que passar o papel alumínio aonde, Charlotte?
4: Como assim? Passar onde?
1: Passar o papel alumínio você passa também na galinha, quando você vai botar lá no forno, né?
4: Ah, sim, tá, entendi agora.
1: Naquela costela isso, também, né? E você bota nos cartões também aí, isso, viu, gente?
0: Pode, né? Não, quando vai fazer por exemplo, um leitãozinho agora, que o pessoal vai estar em clima de Swino Fest, muitos envolve, principalmente ali, aquelas partes que pode pegar, ficar mais seca, né?
1: Isso, tipo,
0: né?
1: Acaba ficando melhor, né?
0: Isso, a orelha ali, os pés e coisa.
1: Fica mais macio, né, Giovanni? Que ó, deixa eu ver quem mandou um recado aí.
0: Quem?
1: Não pode ser verdade, cara. Eu não sei, cara. Vou te dizer uma coisa.
0: Só pode ser ervilha.
3: podre.
1: Não pode ser verdade. Ô, gente, o pessoal mandando aqui, ó. Deixa eu ver só como é que é o nome do ouvinte que mandou aqui. Vamos pegar o nome dele, o Gustavo.
0: Pega aí,
1: ele é assim, o Teta já está na escala de trabalho nova.
0: Olha aí.
1: Que aí, ó. Só que ele folga 5 dias e trabalha 2. É o inverso.
3: Onde é que o senhor tava? Que tá
1: eu estava de folga na segunda, que a gente vai trabalhar final de semana, né?
0: Isso.
1: Ontem estávamos montando o nosso stand, que ficou bonito lá na Expo Bento. Vamos estar ao vivo amanhã às 10 da manhã de lá. Vai ser legal demais, viu, papaião?
3: Que beleza, mas credo.
1: Você vai estar lá também, papaião?
3: Tem que ir, né? Se o Dalmulim vai, me arrasta.
0: Opa! Ah, ele cola em mim.
1: Gente, quem mais aqui mandando recado? Oi, alô, tudo bem?
5: Ô, Teta, se tu trabalhava no RH e tu pagou um sexto pro de férias, o pessoal queria te matar, porque recebeu menos, né?
1: Ah, é? Menos,
5: é verdade. O salário dividido por 6 dá menos que o salário dividido por 3.
1: É verdade. E eu falei?
5: Se tu trabalha no RH da minha empresa e tu faz isso,
0: aí tu te contrata o Teta.
5: É. Se eu sou o dono, eu ia ficar feliz.
1: Opa! Foi inverso, eu paguei a mais. É um sexto. Ninguém percebeu isso. O Elisandro, que é inteligente, percebeu.
0: Isso.
1: Quem mais aqui? Ó, Serra Gaúcha, oi.
6: Fala, meus queridos. Olha só.
0: Galinhos.
6: Sempre tive uma curiosidade, vou perguntar pro Heron ali, né? O Heron tem os seus personagens ali, né? Mas eu queria saber, como é que tu imagina esses teus personagens, assim, porque a gente fica pensando aqui como que seria o Papael, como é que seria
1: a
6: Charlotte, como é que seria o Índio, né? Tu tem, assim,
1: o Papael
6: uma visão de como seria teus personagens? Conta pra nós aí, mano. Como é que eles seriam na aparência física?
1: A gente podia relatar isso, né?
0: Como é que eu vou explicar?
1: O Papael, como é que é?
4: Não tem, não. Vocês têm, inclusive teatro, já fiz muito, tem as caracterizações, né? Mas aí sou eu mesmo vestido com as roupas dos personagens, mas o que o cara imagina na cabeça, porque obviamente que eu tenho, né?
1: O que eu me apaixonei quando tu fez foi o Thelmo, assim, foi.
4: Thelmo Cravassos.
1: Thelmo
4: Cravassos, e quando eu trabalhei em TV também, TV Com, lá, RBS e tal, tinha, então, os programas de esporte e tal, eu entrava de personagem, o Thelmo, procurando na internet.
1: É verdade,
4: pra
1: achando, o pessoal volta e meia manda aqui.
4: Peruca, óculos, roupa, tudo.
0: Se caracterizava.
4: O Papael, especificamente, teve um concurso logo no início, quando foi ano 92, 93, quando surgiu aí o personagem na rádio, lá na Rádio Atlântica, fizeram um concurso com os ouvintes que justamente isso aí, pra que botasse imagem, porque ninguém sabia que era eu, era só o personagem, eu só falava com o personagem. Não tinha quem é que faz, entendeu?
1: Entendi.
4: E aí veio olha, não sei quantos, mas acho que centenas de desenhos.
0: Que legal.
4: Desenho no papel ainda, mano. Tinha que mandar. A época, a internet era fraca. Vinha trazendo a carta, né? E aí ganhou um guri lá que tem essa imagem também do Papael e foi feita a camiseta da rádio com a figura do Papael. Era um magrão, assim, bem magrão, com meio desdentado, com um pé dentro de um balde, um cachorro mordendo.
1: É bem engraçado. Eu ia pedir uma coisa, mas é muito íntimo, né? Assim eu não vou perguntar. Deixa assim, não vou perguntar, deixa assim.
0: Ele se aproveita.
1: Alô, e quem?
7: Escuta aqui. Essas folgas semanais não tinha cessado? Ontem foi Teta. Hoje é o Negão.
1: Isso.
7: A palhaçada.
1: É que quando tem evento, Leni, daí tem.
3: Explica pra ela, Leni. Como é que funciona?
0: Ela tá precisando saber, Tetinha.
1: É que na semana não.
0: Só manda a escala pra ela. Peraí, só um pouquinho, Tetinha. Só um pouquinho. Leni. Cachaça.
1: Leni, na semana normal a gente folga no domingo, na semana quando é normal, né? E aí se
0: e
1: tem.
0: Quando o cara é excepcional.
1: Aí quando tem eventos no final de semana, a gente acaba ganhando uma folga na semana.
0: Olha aí.
1: Porque a gente vai trabalhar no domingo na Expo Bento.
0: Boa.
4: Sabe que a minha namorada, Teta, ela é muito curiosa. E ela fica me perguntando, mas como? Esse horário? Tu tá agora? Ontem eu tava de noite, agora tá chegando. Aí eu mando a escala pra ela.
0: Opa!
1: Não pode ser verdade, mas isso.
4: Tô te dizendo,
1: não pode ser verdade.
4: Mas eu encaminho a escala,
0: pronto. Mas tá. Então, essa semana tá tão esse buco-vuco que ontem, por exemplo, como eu saí às 5 horas da tarde, eu cheguei antes da mamusca.
1: Ai, meu Deus!
0: Isso, e aí quando ela chegou, eu já tava em casa.
1: E ela disse o quê?
0: Nossa, achou estranho, né?
1: Tu tá em casa aí.
0: Foi demitido?
1: Não. Alô, oi!
8: E aí, gurizada? Tudo tranquilo?
0: Jonathan!
1: Ó, Jonathan.
8: Não, ô, Teta, se eu fosse tu, eu tomava cuidado, hein? Eles estão armando aí uma bem grande na tua folga.
1: Ei, que isso?
0: Opa!
1: Sai daí!
3: Armando uma grande na folga do
1: tempo. Ô, sai daí, ô papai, o pessoal tá informando aqui que foi pego um viadinho lá em Encantado, o Nego Silva mandou.
3: Quem é que pegou?
1: Não, o pessoal pegou um viadinho lá, tava solto lá.
3: Ah, mas tá solto.
0: Mas tá, mas ele tá solto ou ele tá preso?
1: Tá, e o pessoal pegou, né? Tava na cidade. É, encantado, acho que foi, né? É, olha. Eu não entendi o Nego Silva pedir se nós estávamos bem, né? Disse, não, tudo certo, disse o Nego Silva com a gente.
0: O Gil também? Tá, o Gil também?
1: Tá, quero xingar aquele bombeiro que apertou a minha perna demais, mas tá tudo certo, viu, gente? O Rudy mandou um oi pra gente. Ô, Rudy! Um abraço pra você, Rudy. Quem mais aqui? Mandando recado. O Nego Silva mandei já. O Gugel em Roca também nos escutando.
0: O Gugel é um querido, né? Ei. O nosso Lucilinho das Trufas, encontramos ele hoje lá na gloriosa cidade das Flores, Santa Clara do Sul.
3: Ah, ele tá esperando um encanto na casa dele.
1: Sai daí, meu.
3: A imigrante.
1: É, isso aí, na casa dele vai ser feito.
3: Ele tá esperando.
1: Vai ser feito.
3: Quatro anos que ele tá esperando.
1: Ô, gente, contando vocês. Ô, Teta, tem que ser grande, hein? Porque a folga do Teta é grande. Sai daí, meu. A Aline botou kkkkkkk. A Aline mandou aqui. Quem mais? O Rubem. Rubem Lopes também escutando a gente. Quem mais? O Elvis mandou um oi, Elvis. Eita, nós. O pessoal botou aqui Marques e Souza, que foi achado. Não é encantado, não, que foi pego viajando.
0: É, a cidade do Diego é Marques de Souza.
1: Marques e Souza.
0: Não é encantado.
1: É, não é encantado. Foi mal aí, Nego Silva, viu? Mas tem lá, tem encantado também, tem por tudo, né?
0: Isso é.
3: Ó, tá. Aqui é uma praga, isso ali.
1: Calma, depois eu pensar a coisa errada.
0: É.
1: Eu já vi um encantado. Eu já vi um encantado, papai.
3: Não é pra fazer nada, viu? É pra deixar quieto.
0: É.
1: Tem que pegar e colocar no habitat dele.
3: Pra deixar quieto ali.
1: Isso. Então, uma vez eu bati com o cara num viado.
3: Ah, é? E aí? Vocês ficaram juntos?
0: Opa!
1: Não é isso, cara. Ele fugiu, né? Isso, não machucou. Machucou todo o carro também.
3: Saiu correndo atrás.
1: Não, eu fui ver se ele tava bem. Ele tava bem.
3: Sim, e aí?
1: E aí ele foi pro mato.
3: Coitado do Tida, tem sofrido.
1: Não. Aí ele lá e eu aqui. Gil, vamos.
0: Vamos lá, cara. Olha, mais uma do Gilzinho, cara. Eu digo, tem que ter alguma conotação isso aqui, cara. O gurizinho, pouco inteligente, ficou admirando que o pai tinha comprado um moedor de carne.
1: Moedor de carne, gente?
0: E aí, o pai então matou um jumento e começou então a moer para fazer linguiça.
1: Eu não sabia o que fazer com o jumento.
0: O filho, o Gilzinho, todos, né, ficou lá espantado, né? Ele disse, pai, como é que você faz isso? Bota o jumento no moinho e sai linguiça? E se o senhor botar linguiça e moer novamente, vai sair um jumento? E o pai responde, Gilzinho, o único lugar que eu fiz esse procedimento foi na tua mamãe.
3: Absurdo!
1: Nasceu
3: você, Gilzinho!
1: Ô, gente, meu pai que ganhou uma coisa inusitada, gente.
3: O quê?
1: Um casal de pavão, gente. E eu fui, tô rodando toda a cidade pra achar comida de pavão e não tô achando, cara. É complicado, cara.
0: Não, mas vamos resolver, vamos ligar pro Luiz. O Luiz tem um sítio lá.
1: Não achei por nada, cara. Foi pra tudo que é lugar,
0: resolver,
1: cara.
0: Vamos resolver.
1: Ganhou um pavão, coisa mais linda, gente, coisa mais bonita. Só que a gente não tá achando a comida do pavão, gente. Coitadinho dos pavões lá, gente. Não sei o que que vamos fazer, cara.
0: Tá falando sério?
1: Tô falando sério, gente.
0: Tô tentando entender qual é a
1: Não, tô falando gente. Sério, gente.
0: Tem que avisar, cara. Eu tô te falando, fala com o Luiz.
1: O Luiz sabe o que que é?
0: Claro. O Luiz tem sítio.
9: Ali na festa de maio tinha lá, a gente foi ver lá, lembra? É. Tem a parte agropecuária ali.
0: Isso.
9: Tinha,
0: isso.
1: Um casal de pavão. Pavão ali, coisa mais linda.
9: Ele, né? Pavão é o grandão que
1: abre. Isso, aquele que tem aquelas asas bonitas. É, na dela. É. Ô, gente, eu fui no psicólogo e eu tava sonhando com formigas em cima da minha barriga.
0: Meu Deus, Teta.
1: É verdade. Tipo, a minha barriga era um campo de futebol.
0: Olha aí, elas tudo lá, jogando.
1: Isso, jogando bola em cima da minha barriga.
3: Gente, que sonho estranho.
1: É estranho. Eu olhava assim, sabe quando tu tá deitado assim? E tu enxerga assim, ó, em cima da tua barriga, elas jogando bola.
3: E aí?
1: Eu fui no psicólogo, né?
3: Sim.
1: Não resolveu.
3: Por quê?
1: Eu me abri com ele.
3: Sim.
1: E não resolveu.
3: Tá.
1: E aí eu fui no psiquiatra.
0: Olha aí.
1: Aí o psiquiatra me disse assim, hoje à noite.
0: Tô ficando confuso.
1: O que eu repita?
0: Isso.
3: Eu fui, não precisa,
1: eu fui no psicólogo pra me abrir com ele.
3: Sim.
1: Pensei, resolvia, não resolveu. Aí tive que ir no psiquiatra que ele dá remédio.
0: Isso.
1: E aí o psiquiatra disse assim, hoje antes de dormir, você pega e toma esse remédio aqui, 10 miligramas.
3: Certo.
1: Toma esse remédio. Disse, não, doutor, hoje eu não vou tomar.
0: Olha aí, como assim?
1: Não vou tomar hoje, porque hoje é a final.
0: Vagabundo.
1: Ai, gente, agora sim, Giovanni Gil, chegando ao final aqui, em nome de quem, gente, manda um abraço aí, a Elisa tá de aniversário hoje, pessoal aqui na Praça de Alimentação, Elisa, felicidades, Deus te abençoe, em nome do pai, da mãe, toda a família que te ama demais.
3: Do santo.
1: É, amém, isso, Elisa, amém. Felicidades.
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0: 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Isso aí, mandar, gente, um abraço lá pra toda aquela galera, né? 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
0: Feito!
1: Olha aqui, ó, manda um recado pra você, papai, eu sou o teu fã, ele te acompanha em todas.
3: Quem?
1: Ele, o Moreira de Piratini.
3: O Moreira.
1: Isso.
3: E aí, Moreira. Isso.
1: Na escuta de vocês. Quem mais aqui, ó? Alice Clyde mandou um beijo, papaiel.
3: Obrigado, obrigado. Manda das pila.
1: Aqui, ó, Adriana de Vespasiano Corrêa também, meninos. Beijo pra vocês, tô na escuta, manda um beijo.
3: Um beijo, Ali.
1: Isso. Aqui, ó. Tudo bom, Magli? Ô, o Teta, Magli, não falou a verdade quando ele atropelou o viado. O viado olhou pra ele e disse assim: matou, tem que comer. Que é isso? Ei, Magli, sai daí, meu. Qual é que é a tua, cara? O Fernandinho também tá na escuta. Fernandinho, valeu. Gil, tu tem um, Heron, da Molin tem? Quem começa? Vai, Heron, pode ir.
9: Tá bom. Eu estou igual atleta antes da competição, agora antes da Suinofest. Foco, disciplina e barriga vazia. Teta Rodrigues.
0: Ah, olha aí, meu. Amorzinho, ter você do meu lado é ter a certeza que não há melhor forma de começar o meu dia. Teta pro papaiel.
3: Feito!
1: Sai daí, opa. Infelizmente, tudo que me faz feliz atualmente é ilegal, carioca.
0: Vagabundo.
1: As manchetes não faladas estão chegando.
9: Graças a Deus, hoje não teremos aqueles comentários em cima das minhas manchetes.
1: Olha aí, tá falando mal do carioca.
0: Zé, pelo amor, capricha hoje, ele tá escutando.
9: Vamos então à primeira importante manchete.
0: Ai, meu Deus, medo.
9: Gordão da XJ faz antes e depois de perder 130 quilos.
0: Meu Deus, como é que é, gordão da XJ?
1: É aquele da XJ.
9: 130 quilos.
1: Isso.
0: Meu Deus.
9: Aqui, Isa, ó, usa vestido transparente e ganha elogio do marido.
1: Olha a Isa. Isa é bonita, né?
9: E ainda, Maiara ganha jantar romântico com o namorado.
0: E a Maraísa?
9: Não, só estão os dois ali.
0: Ah, bom.
1: Opa! Acabou? Já?
9: O que mais você quer?
1: Não, não, não, tá bom. Gente, fiquem com Deus. Abraço pra vocês. Amanhã ao vivo. Amanhã da Expo Bento. Tchau. Tava legal, né? O Guto tá escutando a gente. O Dudu. Cadê?
10: Eles não existem.
9: Ai, ai, ai, carioca me ligando.
1: Meu Deus, o que que aconteceu?
10: Mas só amanhã. Acabou.
1: Por que que ele tá xingando?
0: Ah, mas o Zé não melhora, cara.
10: Acabou mesmo.
1: Se você pudesse
0: falar. Eu sabia que ele ia estar ouvindo hoje.
10: Acabou! 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
9: Conferindo a hora certa na Encanto. 1:05.
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9: Conferindo a temperatura no vale. 19 graus.
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2: Vamos juntos viajar no túnel do tempo, trazendo as grandes músicas que marcaram época até às 2 horas num oferecimento Cressol. 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Ótimo programa para você.

0: Os Garotos da Rua, recordando um dos seus clássicos, talvez o maior clássico, junto com Meu Coração Não Suporta Mais, Garotos da Rua. Opa! Que entrou aí, tá louco? Garotos da Rua, Você É Tudo Que Eu Quero, teve Ramones, Pet Sematary, teve Van Halen com Jump, Capital Inicial A Sua Maneira, o Natiruts, Andei Só, Sublime, Santeria, Seal Crazy, In Excess, Beautiful Girl, grandes sons aqui rodando na sua Encanto FM, clássicos da Encanto, é só um intervalinho, a gente já volta tocando mais música boa do passado.
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0: 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GA e a hora certa. 1:29 in English.
2: It's 1:29 PM.
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0: 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Agora é música que tá chegando. Mais música do passado. Nosso túnel do tempo, véspera de feriado. Como é que tá aí? Tudo certo com você? Então, vamos junto recordar grandes canções. 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

0: E com essa da Duffy Mercy, a gente fecha o Clássicos da Encanto de hoje. Essa música aí foi a mais tocada, mais vendida no Reino Unido lá no Unido, lá no ano de 2008. É clássico e fecha o programa de hoje. Teve Britney Spears, Michael Jackson, Vanessa da Mata, Corona e Play a Hitty. Amanhã tem mais.
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2: As obras de requalificação da descida da Berlina, VRS 863 em Imigrante, devem começar ainda esse mês, com investimento de 14,6 milhões do governo do estado. O projeto prevê melhorias em cerca de 3,5 km da rodovia, incluindo correções de traçado, áreas de escape e ampliação da segurança. A intervenção busca reduzir os riscos de um dos trechos mais perigosos do Vale do Taquari, marcado por diversos acidentes fatais nos últimos anos. 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
2: Temperatura hoje chega nos 23 graus. Agora 21 graus.
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2: 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Por hoje era isso, vou cair da boca, dar de uma de dente cariado. Bem bonito, bem nova essa. Tem outra, vou baba, deitar o cabelo, né, velho? O cara que vai decretar a abertura do feriado tá aí. Ele é Giovanni Gil, o melhor do Brasil. E a gente se fala de Bento Gonçalves amanhã. Fui, tchau!

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1: Uou! Simbora, meu povo! Vamos que vamos, né? Bora! A mais uma edição do 100 por hora, até as 5 depois, 5 da tarde até as 7, a gente curte aquele sertão encanto para seu melhor fim de tarde e o comecinho da noite. Lembrando que hoje, 6 da tarde, ah, rapaz, não passa essas horas, hein? Só tô por ouvir a turma da catequese quando tocar o sino, dar o bico na lixeira e decretar a abertura de mais um feriadão. Ei, rapaz, pensou, hein? Largar tudo na quarta-feira, 6 da tarde, e voltar só lá na segunda, mas Ah, tu vai querer dizer pra mim que tu não tá gostando da situação, né? Seu danadão. Vamos lá, seja bem-vindo. Vamos lá, até as 5 a gente vai assim, ó. 100 por hora. 100 por hora. Aonde, aonde?
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0: batizada, hein? É o melô do Giovanni Gil. Pera aí, deixa eu ver com a minha mulher se eu quero ir. Não, tu não quer ir.
1: Ah, porque falou assim, o Gil é louco, é maluco. Apaguei.
0: Ai, ai. Vamos lá, né? 100 por hora. E a galera participando, mandando aquele alô, mandando o recadinho. Vamos! Ah, rapaz, quando é que toca o tal do sino da catequese, ô Giovanni Gil? 6 da tarde. Tia fomenta aí, te sossega. Que isso?
2: Kelly Barker, de Santa Clara do Sul. Gostaria de participar dos ingressos pro cinema.
0: Tá bom, minha querida Clarice. Ei, menina, uma excelente tarde aí pra você. Oi, tudo certo?
3: Olá, sou Ivete Parker, de Santa Clara do Sul. Quero participar dos ingressos do cinema.
0: Tá bom, querida. Maravilha, tá dentro. Olha a Jaque. A Jaque, vizinha da Cassi. Ô, Jaque, beijo.
4: Vamos, Gil.
0: Vamos.
4: Toca aí, acendo o farol. A Jaque aqui do Teleágua, do Cassianinho.
0: Ó, o Cacazinho no meu coração. Beijos, queridinha. Beijinhos, Jaque. Ainda o Marcelo Dick, fala comigo, Marcelo.
5: Boa tarde, cantor, tudo certo?
0: Tudo.
5: Beijo, Angil, tudo certo?
0: Bora.
5: Ó, na região alta ali, entre Guaporé e Serafina Coreia.
0: Ai.
5: Um pouquinho depois da entrada de na Serra.
0: Ai.
5: Um carro capotado ali no meio da pista.
0: Tá? Ai, ai, ai.
5: 129, tá? O pessoal tá na região alta aí, tome cuidado, tá?
0: Tá bom, obrigado, Marcelo. Deixa eu até colocar de novo o áudio dele aqui pra gente especificar bem, né? Onde é que é a região desse acidente aí, do carro capotado.
5: Boa tarde, encantou, tudo certo? E aí, Giovanni Gil, tudo certo? Ó, na região alta ali, entre Guaporé e Serafina Coreia, pouquinho depois da entrada de Neão na Serra, tem um carro capotado ali no meio da pista, da 129, tá? O pessoal tá na região alta aí, tome cuidado, tá?
0: Valeu, valeu, Marcelinho, obrigadão aí pela informação, né? Ô, turma, vamos cuidar aí na estrada, né? Principalmente hoje, véspera de feriado, sabe, a galera às vezes se empolga um pouquinho pra chegar ao destino, mas vamos com muita hora nessa calma, né? Ô, Nego Silva, te acalma. Não tenta antecipar pra 17, não venha, é às 18 horas e acabou, se é eu que decreto. Ai, meu Deus do céu. Ô, Giovanni Gil, é a Mari Peter de Lajeado. Sextou, bebê. Ah, não, quartou. Só pelo sonzinho aí do sininho da catequese. A turma aí da Five Diesel, estamos diariamente ligados. Tá bom, queridona? Bora? Ah, rapaz, deixa eu chamar a turma da catequese aqui daqui a pouquinho, né?
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0: E a lixeira, tá aqui a lixeira. Já dei o primeiro biquinho nela, daqui a pouquinho ela vai. 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E a hora? 2:23.
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1: Peraí, só um pouquinho. Deixa eu perguntar pra minha mulher se eu quero ir. Ó. Meu Deus do céu. Não, Giovanni Gil, tu não quer ir. Bora, partiu meia-noite. 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
1: Vamos! Encanto FM, a rádio que te dá. Daqui a pouquinho, Encanto na minha casa. E a temperatura aí nesta tarde tá lindona, hein? Tá um esculacho. Tá um, ah, meu Deus do céu, hoje vai ter pôr do sol e lixeira voando. Agora, 21 graus.
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1: Vamos! Bora! Assim, ó, nesse clima, nessa vibe. Pra cima do quartô, meu querido. Vamos!

0: Mari Fernandes. Telefone sem fio. Joga na pressão, meu queridão. Ei, Alexandre, como é que tá a situação? Nosso menino monociclo, fala comigo.
1: Vamos. E aí, meu querido?
0: Bora.
1: E aí? Quartou, sextou, o que que é isso aí? Quartou, sextou? Bico na lixeira. Bico na lixeira, daqui
0: bora
1: a pouco, né?
0: Isso aí.
1: Vamos pro sol aquecer o lobo aí de monociclo louco elétrico. Aquele abraço.
0: Abraço,
1: Alexandre Chayo, de Lajeado.
0: Alexandre Chayo. Queridão. Olha ele aqui, rapaz. Fala comigo.
2: Vamos, Giovanni Gil.
3: Não sextou, não. Esse é um quarto. E amanhã, feriado. Só pra repartição pública.
0: Isso.
3: Nós, seres mortais, infelizmente, temos que trabalhar.
0: É verdade. E eu amanhã, bem cedinho, 6 da manhã. Que isso? Mas vamos que dá-lhe pra não tomar ali, né, meu queridão? Não, e hoje vai ter aquele gole forte, aquele gole bom.
4: Oi, Gil, tudo bem contigo?
0: Tudo!
4: Sou a Denise Silveira de Estrela e gostaria muito de concorrer aos ingressos pro cinema.
0: Aí!
4: Tá bom? Curtir um filmezinho aí por conta da Encanto.
0: Aê,
4: valeu,
0: menina.
4: Quartou, né, com cara de sexta. Isso aí, dia de dar o chute na lixeira.
0: Show, valeu, menina! Tchau. Um beijo, Dedê! Ô, oh, queridona, rapaz! Olha ele! Andrezinho, olha o gás, André! Rapaz do céu, deu ruim. Aí na Avenida Rio Branco, Giovanni Gil. Deu uma batida na Rio Branco, então provavelmente trânsito começa a ficar daquele jeito, hein, Andrezinho? Trancado sentido centro, Bonião. Obrigado, Andrezinho. Andrezinho, olha o gás. 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
3: Vamos lá, falar de saúde, saúde é o que interessa, viu? Olha, a maçã, ela evita o colesterol porque é muito rica em substâncias chamadas flavonoides. E essas substâncias diminuem a oxidação do colesterol, impedindo que ele se acumule nas artérias. Outra fruta consagrada nesta luta contra o colesterol é a uva. Assim como a maçã, possui a mesma substância benéfica ao nosso organismo. Vai uma maçãzinha, depois um cachinho de uva aí? Ah, galera que vai pra Fena Vinho, hein? Meu Deus do céu. E aí depois tomar um vinhozinho bem de leve de canto. Você tá bom?
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1: 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E a temperatura? 21 graus, tempo tá lindo.
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9: Estamos de volta.
1: Vamos. Bora.
9: Aqui na.
1: 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Vamos lá, simbora! 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

0: Marcel Grelo, 2000 e pouco aqui na programação dos 100 por hora. E aí, tudo certo? Obrigadão aí pela companhia. Gente, atenção no trânsito, hein? Muita atenção, tivemos acidente há pouco aí em Estrela. Pessoal aí pelas rodovias, cuidado, gente. Vamos com muita hora nessa calma, né? Ah, vamos com calma, depois que chegar em casa, aí vai ser só pra trás. 998-39-1001, e aí, Giovanni Gil? DJ Mouse. E aí, DJ Mouse? Hã? Só pela festa aí, Ciclosom? Ê, garoto! Em setembro tá logo ali, rapaz do céu. Imagina, hein? Aquela galera que fazia as festas no salão lá sem meu querido DJ Claudinho, DJ Mal. Ah, rapaz. É, a gente vai recordar esse momento aí. Que é isso? É o Grilo. É Grilo, meu queridão. Que é isso? Manda um alô aí pra turma da pintura no pavilhão aí. É o Moisés, estamos aí na escuta. Valeu, Moizinho! Tamo junto. Gostou do som do Grelo? Encanto FM, a rádio que te dá também vazão nas obras, né? Escreva aí a sua obra e concorra aquela churrascada para até 20 pessoas, meu querido. 3:05, boa tarde.
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0: Vamos lá, conferindo aí os principais indicadores do mercado financeiro e agrícola, né? Lembrando, na indústria, litro do leite cotado em média 2,52, saca de soja cotada em 113, milho cotado em R$58, suíno 5,57, dólar 5,7, euro 5,88, grama do ouro R$729. 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
1: Olha, o presidente do Brasil sancionou lei que estabelece regras e garantias para a Copa do Mundo Feminina em 2027, que vai acontecer aqui no Brasil. O texto define medidas sobre vistos, segurança, direitos comerciais, organização do evento nas 8 cidades sede. A legislação também prevê incentivos ao esporte feminino e reconhecimento às jogadoras pioneiras da seleção brasileira. 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
2: Bora! Partiu! 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
2: 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Começa amanhã, 10 da manhã, temperatura, dia lindão. Agora 22 graus, boa tarde.
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2: Ah, daqui a pouquinho mais vai estar tendo também, né? Daqui a pouquinho tem canto na minha casa. Então fica ligadinho. Se tiver adesivo, fatura aquele prêmio master, hein? A qualquer momento tá pintando.
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2: Bora! Na mais querida, na mais ouvida, nos vale só da ela. A queridona.
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2: É a rádio mais eclética desse Brasilzão, meu queridão. E olha, o pagodinho do Dilsinho é destaque em uma partida de futebol.

0: 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Esse é o som de Gustavo Lima e ainda Luiz Fonsi. E aí, à tarde, como é que... Ih, rapaz, quem tá aqui, Giovanni Gil? Será que hoje vai ter bico na caixa de ferramenta? Que é,
1: Gil? E aí, Gil? Oh. Vamos que vamos,
0: olha,
1: né?
0: Olha aí, olha aí.
1: Amanhã é um feriadinho. Oh. Então vamos aproveitar aí, trazer música pra todos os ouvintes aí.
0: Uh-huh.
1: Pra ti aí, um ótimo trabalho. E uma boa tarde a todos.
0: Valeu. Daí, a lixeira, voa ou não voa hoje? Ah, eu não vou pensar duas vezes. Vou dar no meio para valer.
2: Boa tarde, Rádio Encanto. Tarde. Tudo certo?
0: Tudo certo.
2: Manda um alô pra gurizada aqui da ACZ Viagens.
0: Tá bom.
2: Aquele abraço.
0: Aê, garoto. Um abraço aí pra turma, né? Ó a galera mandando vídeo aqui.
3: Giovanni Gil, meu amigo Moacir.
0: Olha aí.
3: O pintor, ele é mais considerado como Cristiano Ronaldo.
0: Aê.
3: CR7, mas ah, essa olha, do Grilo aí foi boa, hein, meu querido.
0: Aham.
3: Aí, ó. Hã? O improviso.
0: Que
3: é os guri.
0: É os guri.
3: Só no Encanto.
0: É os danadinhos, aí, aí, aí.
3: Dale que dale, meu gurizinho.
0: Vamos.
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0: Eu! Hehe, garoto! Valeu, meu queridão! Tamo junto aí, embolado, misturado. Chique no bar. Ih, rapaz! Ele já saiu com o monociclo. Ai, ai, ai.
3: E aí, Giovanni Gil?
0: Ai, ai, ai, ai, ai.
3: Olha, já estamos.
0: Ai, ai, ai.
3: Com quem?
0: Ai, esse trânsito já tá uma coisa. Os caras com quatro rodas. Os caras conseguem me aprontar em Lajeado. Imagina ele com uma rodinha só. Ah, mas que balacinho, senhor. Parece que... Louco, retardado. 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Conferindo a hora? 3:27.
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0: Bora! É hora do esporte, meu queridão, aqui na programação. Olha, contando pra você, vamos, vamos, Inter. E o Internacional terá cerca aí de 3 semanas de preparação antes de voltar a disputar partidas oficiais após o período aí da pausa do calendário da Copa. A direção busca reforços e organiza amistosos para dar ritmo ao elenco durante o período de treinamentos. Expectativa é aproveitar o intervalo para corrigir falhas e melhorar o desempenho da equipe no Campeonato Brasileiro.
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2: Bora, Encanto FM, a rádio que vai te dar já já Pit Stop. Já tem adesivo no carro aí, meu querido? Temperatura tá quente, hein? 22 graus.
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4: Na Encanto FM.
2: Ó, ó, falei.
4: Pit Stop. Para, que tem prêmio.
2: Para, que tem prêmio. Vamos saber onde é que a galera se encontra. Fala comigo.
5: Fala aí, Giovanni Gil. Já já entrei na casa do ouvinte, mas agora é hora de dar prêmios nas ruas, que a gente tá no caminho já da casa do ouvinte.
2: Opa.
5: E aonde é que a gente tá? A gente tá na rótula de Arroio do Meio, bem aqui no alto. A galera já enxerga a gente. Vai dar prêmios nas ruas, que a gente tá no caminho já da casa do ouvinte.
2: Opa.
5: E aonde é que a gente tá? A gente tá na rótula de Arroio do Meio, bem aqui no alto.

0: do pórtico ali entre a Floricultura Meyer, né? Tem ali o seminário, então tá ali, tá bem na rótula ali da bela e linda Arroio do Meio, mas que é isso? Acabei de ver um mobzinho chegar e estacionar.
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0: Corre lá.
1: Pit Stop.
0: Vai, vai, ligeiro.
1: Parou, premiou.
0: Vamos. Bora, bora, bora. Na mais ouvida, no vale só da ela. A Bam Bam Bam. Quem é mais forte?
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0: Alô.
1: Passado.
0: Que quarta-feira linda, hein? Bora brindar ela, meu queridão, com aquele passadinho não tão distante assim, trazendo aí o som de Henrique Iglesias. Galera aí curtindo, bailando, garoto. 998-39-1001, segue mandando aquele alô e a lixeira tá aqui. Meu Deus.

0: O som das pistas vai rolar. É, você sabe, né? 19h, som das pistas, revival. Ah, garoto! E olha o Serrita se dando bem, faturando prêmio no Pit Stop. Galera já vazou, viu? Já deu uma olhadinha nas câmeras aqui. Quem fez, fez. Quem não fez, não faz mais. A galera mandando seu áudiozinho aqui, bora, fala comigo.
1: Boa tarde, Gil. Michele Barker de Santa Clara do Sul, gostaria de participar dos ingressos pro cinema.
0: Bora, Mi, beijo, beijo, queridona, tamo junto, ainda quem mais aqui?
2: Boa tarde, Gil, sou Ivete Parker de Santa Clara do Sul, quero participar dos ingressos do cinema e nós não vamos chutar lixeira, porque nós vamos trabalhar direto.
0: Ih, rapaz, não, mas não tem problema, de qualquer jeito vamos dá-lhe o bico. Ah, amanhã também, eu trabalho às 6h. Que isso? Bora, vamos! Aviso!
3: Ô, Giovanni Gil, oi. Beleza?
0: Tudo.
3: Negócio é o seguinte, quem entrar pelo Olarias aqui pela não é elevada, viaduto aqui do Olarias?
0: Tá.
3: Da Florestal,
0: uhum.
3: Tem uma, não é uma careta, mas é um caçambão grandão ali, trucado, quebrou.
0: Ai, ai,
3: ai. Bem, quase na ponte em cima, quem sobe em direção à floresta. Trancou tudo, tá uma bosta aqui.
0: Tá doido.
3: Quem vai desviar por aqui com muita calma nessa hora, porque já tá começando a querer dar fila.
0: Meu Deus, Gilmar.
3: Principalmente quem tiver caminhão. Ô, gente, quem tem caminhão pesado, truque, careta, qualquer coisa, tem que desviar, procura outro. Que aqui vai ficar bem complicado.
0: Dura bucha, Gilmar. Eita. Se já tá ruim, por que não piorar, né, o Gilmarzinho? Olha, pelo que ele me falou, eu acho que é no pessoal que sai do Olarias, né? E vai pro lado do Montanha ali, praticamente passa atrás do Country Club ali, né, meu querido? Então, pessoal, é, e até porque ali é uma elevada, né? Aí é complicado, meu querido. Então, muita hora nessa calma. Obrigado, Gilmarzão! Tamo junto, meu querido. Galera informando o trânsito aí.
4: Fala, meu guri.
0: E aí?
4: Só um aviso de trânsito aí, acidente agora aqui no trevo da abaixo da BRF, quem entra, quem vai pra Cruzeiro do Sul aqui.
0: Não.
4: Uma moto e um carro, tá? Vamos com calma ali.
0: Tá doido, guri. Meu chapéu. Pessoal, hoje tá, né? Ah, já começou cedo hoje de manhã, na 130. Então, gente, vamos cuidar, né? Também tivemos o envolvimento de uma moto aqui na Gráfica Comer. Meu, esse trechinho ali tá complicado ultimamente, né, meu queridão? Beijo, Salete Dalmoro, curtindo a programação. Beijão, Salete! Ó, ó, olha aí! Meu Deus, a bagunça formada. Ai, ai, ai, ai, ai, rapaz do céu. Será que eles já estão lá na casa do ouvinte, hein? Ah, eu vi que o mob não tava mais ali. Vamos tentar botar aqui pra ver se eles já chegaram. Eu acho que não deu tempo, mas vamos ver. Será?
5: Fala aí, Giovanni Gil.
0: Olha aí, olha aí.
5: Agora, naquele lugar que sempre quer estar, né? Tô na casa dos ouvintes
0: olha,
5: agora.
0: No Ilho.
5: Junto com a galera do Via Atacadista, também das lojas Quero Quero, né, Aline?
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5: Quem
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5: que tá contigo aqui?
6: Aqui tá a nossa caixa Julie, nossa caixa barra vendedora, barra Severino, porque não quero é assim, tudo um pouco, né?
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0: Aê!
5: E eu tô comigo com o Gabriel, mais encanto minha casa, e hoje tem delícias aqui também, né? A gente tá na casa do pessoal que faz trufas.
7: É, gente, olha aí, ó. Cara, cheguei aqui, tinha uma mesa com umas trufas assim, ó. Te juro que se estiver faltando umas três, não fui eu que peguei, não, tá?
5: Ai, aqui.
0: Não se entrega.
5: Tá comigo, ótima tarde, Irio.
8: Oi, Zé, boa tarde, tudo bom, Giovanni Gil?
0: E aí, Irio?
5: É isso aí, sempre escutando a Encanto, tá viajando, tá pra tudo que é lado, sempre escutando a Encanto.
8: Sempre no Encanto.
5: Ele falou pra mim que é ouvinte desde...
8: Ah, desde que a rádio começou, né? Não vou dizer a data, daqui a pouco eu vou dizer que é a
5: entrega a idade, né?
8: É, mas a Toque de Amor vai fazer o nosso programa aí.
0: É verdade.
5: Toque de Amor, quem é que tá contigo?
8: a minha esposa, a companheira aqui, a Rosimeire, mais conhecida como Meire.
5: É isso aí, Meire, é você que faz aquelas delícias ali, já faço tua propaganda aí também.
0: Olha aí.
9: Sim, eu faço as trufas e cones, tô fazendo, começando agora, mas tá aí, ó, se quiser, é só fazer pedido que eu vou fazer.
0: Aí, olha aí,
5: esse é mais um encanto na minha casa, junto com a Quero Quero, Via Atacadista, vai aproveitar o Vale Compras ali?
8: Ah, com certeza, muito bem aproveitado.
5: Vamos comprar bastante doce.
8: Matéria-prima.
5: Só o pessoal do Via aí. E ganharam presente também da Quero Quero, né?
6: Com certeza, né? Mas a gente foi estratégico, né, Zé? A gente só deu um travesseiro pra eles dormirem juntinho, né?
5: Tá certo, tá certo. Ó, Giovanni Gil, oi. Fica aí na vontade que a gente vai aproveitar aqui e continuar com o papo que tá muito bom. Tá. 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
0: Valeu, Zezinho, aí, ó, na casa do ouvinte lá no Írio, hein? Ah, não, mas eu acredito que a Aline não vai deixar vocês cometer essa injustiça contra mim, não. E o Írio é meu faixa desde a época do Toque de Amor, então com certeza vai ter um docinho pra mim. Ah, não tenho dúvida disso. Esse foi
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0: Bora! Vamos! Oi! Encanto FM, a rádio que faz aquela visita na casa do ouvinte e o pessoal espera com guloseimas, hein? Ah, será que a Aline vai me chamar aqui no Whats? Vou esperar a Aline me chamar e dizer, tá aqui comigo, Giovanni Gil. Agora 10 para as 4.
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0: Olha, deixa eu contar pra você que a China reconheceu oficialmente todo o Brasil como área livre da febre aftosa sem vacinação, encerrando uma negociação que durou mais de 20 anos. A medida abre vagas e também novas oportunidades aí para exportação de produtos de origem animal, especialmente carne bovina e suína. Expectativa é de que a decisão fortaleça o agronegócio gaúcho e amplie o acesso aos mercados internacionais, até porque novamente tem essa questão aí dos Estados Unidos com os tarifaços, rapaz. E aí se abre outro leque, né? Hã? Se fecha uma porta, abre-se uma janela, meu querido, bora, vamos.
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1: Vamos lá, Encanto FM, a rádio que te dá aquele parzinho de ingresso pro cinema. E a temperatura tá lindão a quarta-feira, hein? Ô louco, 22 graus.
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Oh, rapaz, tem um cervejeiro. Oh, rapaz, já pensou? Gol! Cada gol abriu aquele estupim da tampinha da garrafa, né? Ou se não, dá aquela brida na latinha. Que é isso? Ah, vamos dar ali pra não tomar ali, né, meu querido? É, hoje 6 da tarde vão ter que entrar com os dois pés. Daqui a pouquinho, será que vai tocar? Tem hoje sino da catequese lá, turma? Será que vão estar preparada? Quarta-feira, sua linda, sua gostosa. Vamos pra cima, assim, ó, nesse clima. Esse clima diferente, nessa vibe. Deixa o som compartilhar a melhor tarde.

0: aqui na programação. Ale Pires com Léo Santana. Ô, rapaz, hoje vai ter. Bah, aquele copinho americano, né? Hã? Que maravilha, rapaz. Ô, Joel. Joeli. Vamos. Ô, Joel, tu sabe como é que chama a Copa Americana lá dos Estados Unidos? Ai, vai fazer uma pergunta dessas pro Joel, Gil, tu é burro. O Joel já sabe. Tá, mas e como é que é o certo? Copo, meu querido. Ai, que paia. Não, com essa aí o Joel ia pra Rua do Meio e vai até voltar. Não. Ah, tem o suquinho da confusão junto, né? Ei, Joelzinho, meu querido. Bora aqui, dele que dele. Deixa eu mandar um beijo pra Ana Paula Garcia. Tá lá na bela e linda São Bento, rapaz. Olha, eu fui na bela e linda Santa Clara. Cruzei ali por São Bento. Ô, minha querida, um beijo pra você. Tá pedindo aí, toca aí Menos é Mais com a Simone Mendes. Ou aproveitando a folga. É a minha querida Ana Paula aí da São João. Beijo, NP! Beijão no coração, minha queridona. Ô, Ana Paula. Andem a galera aqui mandando recado. Oi, fala comigo.
1: Ô, Giovanni, boa tarde. Tudo tarde. Bom?
0: Opa!
1: A tua trufa e o teu cone tá comigo.
0: Aê.
1: Não tá com a mini, não. Fiquei com medo que iam devorar ela.
0: Grande Írio! Tamo junto, meu queridão. Obrigado aí. Grande Írio Antônio Sam. Tá bom, então. Não, aqueles ali eu vou te dizer. É, tem que ficar com o olho esperto, viu? Ah, ali o que menos corre voa do lado do outro. Valeu, Írio! 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
0: Vamos lá, informação chegando pra galera. Olha, tricolor, o Andrezinho. Ah, que vai lá no CT Luiz Carvalho quinta-feira que vem. Ah, vai lá, diz que vai botar na mesa. Olha, o Grêmio enfrenta dificuldades financeiras e está com pagamento dos direitos de imagem dos jogadores atrasado pelo segundo mês consecutivo. A direção trabalha agora para reduzir os custos do departamento de futebol e pretende cortar cerca de 5 milhões da folha salarial. Para alcançar esta meta, o clube deve promover saídas de atletas na próxima janela de transferência. Será que o MEC já vai, hein? Puxa vida!
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0: Bora, Encanto FM, o Vale é 100, a temperatura. Tempo tá lindão, 22 graus.
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0: Vamos lá, simbora! Na mais querida, na mais ouvida, nos vales, só dá ela, queridona, né? A queridona é Ana Paula. Ô, Ninha, beijo! Vamos lá, até às 5, a galera curtindo. Nos vales. Ó, louco. A 100 por hora. E a galera pede, hein?

0: 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Safadinho. E aí, tudo certo com você? 998391001, quem nunca, hein? Oi? Fala, Giovanni Gil, é André Luiz, na linha Frank Vesfália. Um abração aí pra turma, 23 graus lá em Teutônia. Tá bom, querido? Obrigado. Olha ela, Neuza Agostini. Ela vai dizer que a tarde tá uma delícia. Uma tarde maravilhosa, de céu azul, sol brilhando e tá linda mesmo, hein? Rapaz do céu. Galera que puder aproveitar essa tarde aí, cai pra dentro, meu querido.
1: Boa tarde, Rádio Encanto. Boa tarde a todos. Dona Neuza. Véspera de feriadão. Ô, delícia.
0: Ui.
1: E eu quero concorrer aos ingressos do cinema, que eu preciso muito ver Todo Mundo em Pânico. Pelo amor de Deus. Eu e a Irena estamos aqui. Queremos ouvir uma música.
0: Certo.
1: Pode ser aquela. Pera aí. Deixa eu ver com a minha mãe se eu quero ir. Essa música tu pode tocar, tá bom? Beijo.
0: Minha mãe é boa. É mulher, menina. Pera aí, deixa eu ver com a minha mulher se eu quero ir. Não, tu não quer ir, Giovanni Gil. Ô, dona Neuza Agostini, um beijo pra você, menina. Tamo junto aqui, ó, nesse clima, ó. Ai, boa demais, né? Eita. 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E a hora 4:25.
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0: Vamos lá, conferindo aí a temperatura nos vales. Eu vou dar mais uma atualizadinha, porque esse sol aí tá um luxo, né? Olha, até deu uma diminuidinha em 1 grau. Chegamos a 22 e uns quebradinhos, né? Mas sempre arredondando. Agora, na casa dos 21 graus.
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0: É, galera, hoje você ouviu, né? Tivemos aí a galera de promoções, Antônio, Gabrielzinho, galera tava na casa aí do Ínio, né? É, e na próxima semana pode ser na sua. É, só mandar aí pro nosso WhatsApp 998391001 dizendo: eu quero Encanto na minha casa. É, a galera chega chegando. Tem um Vale Rancho do Via, Presentão, Lojas Quero Quero, da Benjamin, da Pasqualine, Roca do Centro, Estrela, da Coronel Misne. 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
0: Vamos, vamos embora. Assim, ó, nesse clima, nessa vibe. Até as 5 tem 100 por hora. Por quê? Cadê a minha lixeira? Mais um pouquinho.

0: poderosa e a galera ponto de equilíbrio e dizendo Deus existe. Ei, rapaz. A turma lá dos Pixinguinha, como é que tá os Pixinguinha aí? O Valberto, tá na rua, já permitiu. Como na rua? Tá maluco? Não. Tá buscando uma motinha aqui, uma motinha lá. O Edson, Eduardo, tem também aquele gurizinho lá, né? O Mateuzinho, olha o Mateuzinho. Deixa um abraço lá pro Tomatinho, a turma aí dos Pixinguinha, hoje vai ter futibas, hein? Os Pixinguinha velho com os novos, que é isso? Tá doido, meu queridão. E o Juliano Greff? Ah, o Juliano tá com o trator maluco. Não, hoje ele tá endoidecido. Não, tá dando cavalinho de pau no meio da plantação. Diz que tá, hoje ele vai tocar um terrorismo. Tá louco, não fala assim do Juliano. Não, querido, né? Vamos lá, galera, participando aqui. Oi, fala comigo. E aí, como é? Ai, meu Deus.
1: Se foi, lixeira, né?
0: Ai, meu Deus. E foi, agora daqui pra frente é só pra trás, né, meu queridão? Eita, Machadão também tá ligado, mas Machadão e o Tinguinha? Ah, o Tinguinha!
2: Fala, Gil! Boa tarde, Felipe Vittinger de Lajado. Quero participar do sorteio dos ingressos do Arcoplex Cinema. Valeu!
0: Valeu, meu queridinho! Olha o Felispeto, vamos, Felispeto! Vamos! E a lixeira tá aqui. Encanto FM, a rádio que te dá parzinho de ingressos pro cinema, conferindo a hora, meu querido. 18 pro Sertão Encanto.
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0: Vamos lá, informação chegando pra turma. Confira aí, ó. O Senado aprovou um projeto que dificulta o aborto legal em crianças e adolescentes, incluindo casos de menores de 14 anos. Essa medida já entra em vigor sem necessidade da sanção do presidente, pois é um projeto de decreto legislativo. O texto foi aprovado de forma simbólica e avançou rapidamente após aprovação aí na Comissão de Direitos Humanos. 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
0: 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E a temperatura? Seguimos em 21 graus, tempo bom.
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0: Bora, vamos.
15: Estamos de volta.
0: Reta final, hein?
15: Aquina.
0: 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Um abraço lá pro Fernando, o Vitor, também o Mateuzinho. Vamos embora, já já tem Sertão em Campo, queridão, amadão, pra gente curtir aqui na

0: Ana Castela, a menina dos rodeios, hein? Ah, garota! E acabou, gente, acabou o esquerador. Ah, rapaz, será que vai rolar aquele sininho daqui a pouquinho, hein? Meu chapéu, mas não tô me aguentando não, meu querido. Pelo amor de Deus, faz isso com eu não, povo. Não judia assim, Deus. Que isso? Mas já eu quero ver se vai estar rolando ou não, né? Mas antes, um pouquinho antes, bem antes, um pouquinho antes. Deixa eu mandar um abraço aí pra galera que tá participando. É a Rose. Oi, Rosemary. Beijo. Fala comigo.
1: Boa tarde, Encanto. Aqui é a Rosemary Sulfuroso de Lajeado. Gostaria de participar da promoção dos ingressos. Um abraço.
0: Valeu, queridona. Olha a Rá aí. Cadê a Rá? Hã? Tá ali. Tá passeando. Eu tô de olho. Ó. Ô, Alves aí, como é que tá, Alves?
2: Fala, Gil, meu querido, como é que tá, Gil?
0: Bora!
2: Ô, Gil, tua mulher falou que amanhã vai te botar na faxina amanhã. Porque viu, amanhã, né? O feriado é santo, mas como tu não é santo, tu pode trabalhar. Valeu, Gil, um abração.
0: Ai, não faz isso comigo, Alves. Já não me deixa eu ficar nervoso a essa hora. Não, nós vamos dar ali pra não tomar ali. Que isso? Vamos lá, quem mais? Oi!
3: Boa tarde, Gil. Aqui é a Vera Lúcia Esteves de Arroio do Meio.
0: Oi, Verinha.
3: Ingresso pro cinema, Gil.
0: Bora, menina do meu coração. Claro, tá dentro. E você? Ah, tem mais recadinho aqui, Giovanni Gil. Aqui, ó. Bora, vamos.
4: Tarde, quero participar do sorteio de ingresso pro cinema.
0: Aí.
4: Denise, né, Ramiro de Lajeado.
0: Valeu, Anne. Tamo junto, minha querida. Ei, que maravilha, rapaz. E a galera, hein? Hã? Daqui a pouquinho vai ser só pra trás a função, né? Ah, meu chapéu, eu já tô que não tô me aguentando. Só pra daqui a pouquinho, galera aí pra contagem regressiva, né? Eita, só por esse momento aqui, ó, meu querido. Ah, rapaz, meu, que é isso?
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0: Vai tocar o sino. Vamos, vamos. 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
1: Vamos lá, porque agora é hora da saúde, meu querido, e saúde é o que interessa. Vamos lá. Agora mais uma descoberta. Se soma aí a lista de enormes benefícios aí do leite materno. O bebê que mama enquanto é vacinado, ele sente menos dor na hora da injeção. O que revela é uma pesquisa feita aí pela Universidade da Filadélfia em crianças de até um aninho de idade. Olha, que coisa, hein? 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
1: Bora, vamos, Encanto FM. 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Agora 20 graus vai ter pôr do sol.
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2: 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No trânsito, enxergar o outro é salvar vidas, meu queridão. Vamos pra cima?
3: Vamos! 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
1: 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Tava dando uma olhadinha, olha, já tem bastante lentidão aí na 130, tanto pro pessoal que vem do sentido de Venâncio pra região dos Vales, né? Pessoal que de repente vai seguir pra região alta dos Vales também, já tem bastante lentidão, como também pessoal que vem de Arroio do Meio com destino a 386 ou vai seguir para a região do Vale do Rio Pardo ou vindo para Lajeado, já tem lentidão na 130. Também um trânsito um pouquinho mais carregado agora, 5:11 da tarde. Agora um pouquinho mais carregado ali na em Estrela, né? Em Estrela, na Rio Branco, tivemos um acidente na tarde. Olhando a rótula lá em Arroio do Meio, o pessoal fazendo a travessia ali para Bela Vista, indo para o Rui Barbosa, pessoal fazendo o inverso, chegando, indo para o centro, pegando a João Carlos Machado ali, pessoal vindo de Encantado também, com destino aí aos Vales. Bastante movimento, viu, gente? Vamos com muita hora nessa calma. Na 453, próximo ali à entrada no trevo ali de Cruzeiro até a BRF, pessoal que tá vindo de Venâncio Aires, enfim, dessa região, ainda tá bem de boas o trânsito ali, tá, meu querido? Então vamos lá, bora! Só pro feriadão.

0: senhor ou deixa eu aqui na programação do Sertão Encanto? Fala, Fernandinho! Bela camisa aí do SAMU, hein? Grande Fernando, ele que é de Encantado, tá morando lá em Tramandaí, tá no plantão aí do SAMU em Tramandaí. Ei, garoto, sempre na escuta pelo aplicativo. Tá bom, meu queridão. Olha, o trânsito aqui hoje tá dando nó, meu querido. E chega agora esse finalzinho da tarde, até ali a hora da gente dar aquele bico na lixeira. Ih, rapaz, aí vou te dizer uma coisa, meu rei, tá doido. Deixa eu ver quem mais tá por aqui participando, mandando aquele alô, mandando aquele recadinho. Oi, tudo certo? Fala comigo!
1: Aqui é a Bernadette Betinho Lajeado, queria participar dos ingressos do cinema.
0: Tá bom, Bê! Beijinho, Bernadette. Tamo junto, querida. Obrigado aí pela companhia, pela audiência. Galera me mandando mais fotinhos aqui, mandando áudio. Olha aí a turma. Ali já se foi os bois com as cordas, Giovanni Gil. Ali vai daqui pra frente, vai ser só pra trás, olha aí.
2: Oi, gurizada.
0: Olha aí.
2: Certo, aí ó. Hã? Já chutamos a lixeira, agora vamos arrebentar as porteiras.
0: Meu,
2: segura mais, né, gurizada?
0: Deixa eu ver quem é que me mandou aqui. Turma da oficina, né? Isso, a chapeação aí do Catarina. Valeu, Catarina. Tá lá, já mandando ver no suquinho da confusão. Olha ele, hã? Chegando, Gil, chegando, o horário de dar o bico na lixeira. Ah, tu já tá indo pra Marques já, meu querido? Ô, louco! Eita, agora vou te dizer uma coisa, né? Quantas foram lá pra... Tu já encomendou pra deixar no forninho lá, ô meu querido? Hã? Ô, Nego Silva, Nego Silva é uma figuraça. Oi, fala comigo!
3: Eu tô aqui, quem fala é Cachoeira.
0: Aí,
3: só bom pra nós aí, Henrique e Juliana, oferece pra todos que estão na escuta.
0: Tá.
3: Largando pra casa, né?
0: Claro.
3: Por hoje chega.
0: Aham. Opa.
3: Recanto é 10, recanto é 1000, valeu, meu amigo.
0: Aí, meu queridão, bora. Então, o bico na ligeira já foi. E daqui pra frente agora, rapaz, olha aqui, ó. Eita, trufas da Meire, é o Írio. Encanto na minha casa, olha que delícia, hein? Rapaz do céu. Que maravilha, meu queridão. Abraço, Írio!

0: Esse é o Luan Santana. Sertão Encanto, queridão, bonitão, amadão. 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Alô, turma, aí do depósito, a turma da entrega, tamo junto, galera. Agora 5:29.
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0: Vamos lá, hein? 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Temperatura nessa véspera de feriado. Agora nos vales 21 graus, tem pôr do sol, hein?
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0: Bora! Informação chegando pra galera. Te liga na missão, gente. Vai ter uma ação. Você sabe que o pessoal tá fazendo umas mudanças, tem umas mexidas aí na senadora Alberto Pasqualini, né, meu querido? Então, deixa eu ver aqui onde é que tá a informação que chegou agora há pouquinho pra gente e deixa eu repassar aí pra audiência. Que é a seguinte informação. Olha, é a informação do Sinal Verde, que vai ser a remoção de canteiros centrais no trecho aí da Avenida Pasqualini e vai estar acontecendo amanhã, feriado de Corpus Christi em Lajeado. Importante etapa para a implementação aí, a implantação do projeto do Sinal Verde da senadora Alberto Pasqualini, que objetiva melhorar o fluxo do trânsito do centro ao São Cristóvão e vice-versa. No feriado de amanhã, dia 4 de junho, a prefeitura fará a remoção do canteiro central da Avenida Alberto Pasqualini, no trecho aí entre as vias a Sidônia Prediger e a Washington Luiz. A medida, ela se faz necessário aí para a reorganização das faixas de rolamento da avenida, quanto à implantação efetiva do então Sinal Verde. A retirada dos canteiros centrais da avenida será feita por equipe da Secretaria de Obras e vai iniciar esse processo do trabalho na manhã da quinta-feira, mais conhecido como amanhã. Então, ficará praticamente todo dia para a conclusão desse trabalho, tá certo? Então te liga na missão.
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0: Ficará praticamente todo dia para a conclusão desse trabalho, tá certo? Então te liga na missão.
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0: foi?
1: Amor, evita aquele caminho de sempre, viu? Ouvi no rádio que tá um trânsito parado lá.
0: Sério? Nossa, valeu. Eu tava ouvindo aqui também. Falaram de um acidente mais cedo, né?
1: Pois é, e parece também que vai chover à tarde.
0: Bom, tô sabendo também. Tava na academia e acabei de ouvir no rádio.
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3: 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E a hora, 25 para dar o bico na lixeira.
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3: Vamos! Reta final aí de mais um expediente, né? Galera que encerra aí os trabalhos às 6. Então vamos lá, mais um pouquinho, né? Cadê a lixeira? Eita! Meu Deus do céu, foi lá na quase na 130, mas eu dei esse biquinho de leve, depois eu vou dar valendo. Galera, pessoal informando aí, provavelmente acho que é congestionamento, trânsito complicado nesse comecinho de noite. Oi, fala comigo.
6: Ô, boa tarde.
3: Tarde.
6: Certo.
3: Bem?
6: Aqui no trevo da Florestal, tudo trancado.
3: Ih, rapaz, é. Ah, um pouco mais cedo, o Gilmar tinha passado pra gente que tinha um caminhão que tinha dado problemas mecânicos, provavelmente, né? E aí já tava complicado, imagina, olha, você deu uma filmada aqui pra gente. Olha aí, ó. Ih, rapaz do céu. Tá se formando aí a lentidão. Obrigado, meu querido. Quem é que mandou pra mim? O Jackson. É isso, né? É o Jackson. Grande Jackson. Ah, Giovanni Gil. Não. O Elvis. Será que ele deu o bico na caixa de ferramenta?
7: Ei, Gil. Ó. Oh. Tranquilo?
3: Ai, meu Deus.
7: Será que dá pra dar o chute na caixa de ferramenta já?
3: Bora!
7: Vamos quebrar uma hoje?
3: Bora!
7: Eu acho que dá, né?
3: Dá, claro.
7: Então tá, Gil, querido. Manda música aqui pros guris da oficina.
3: Tá bom.
7: Abração.
3: Valeu! Meu Deus do céu. Será que esse pessoal bota dá uma enfaixada no pé, assim, pra ficar um pouco mais, ou aquelas tornozeleiras, alguma coisa? Meu chapéu, não, porque tem um cidadão lá em Arroio do Meio, na 32, que diz que vai dar o bico na roda do tator. Que é isso? Vai lá, Zil, Juliano, Zil. Ah, mas foi o Juliano que quer dar o bico, né? Vai de leve. 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É o Multiverso no Sertão, trazendo aí o novo trabalho do Zezé de Camargo. Uma releitura aí de Irmão da Lua, o amigo das estrelas.

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0: querido, aqui no nosso Sertão Encanto. Já começando a escurecer, os faróis dos carros ligados. E lembrando, né? Não esqueça, se pegar a rodovia aí, ligar os faróis, né, meu? Praticamente parado a 130. Pessoal que tá vindo no sentido de Venâncio para Lajeado, viu? Depois ali do glorioso CD lá da Benoit, o CD da Benoit, pessoal ali praticamente já bem complicado o trânsito. Sabe que também a gloriosa Rio Branco em Estrela, sentido centro-bairro, quem tá indo ali para Boa União, que vai seguir depois para Serra, bastante movimento e também bem intenso o movimento agora do pessoal que tá chegando em Estrela. Tá bom, galera? Então, Arroio do Meio também, na rótula ali, bastante movimento, né? Pessoal atravessando, indo para Bela Vista, indo pro Rui Barbosa e também pessoal chegando aí, pegando a João Carlos Machado em Arroio do Meio. Obrigado pela audiência, obrigado pela sintonia. Deixa eu ver se eu consigo ver a 130, como é que tá, principalmente ali entre o Mato do Daia, né? O Mato do Daia até o Poço do Arco, que ali o Rusco e o Fusco, vou te dizer uma coisa, né? Eita, ali é complicado. Mas, vamos lá, é praticamente parado aqui o pessoal chegando em Cruzeiro do Sul, ali na próxima BRF, a ponte do Saraquá, bastante movimento ali, viu? Então, pessoal, muita atenção nesse momento. Nessa hora aí, pessoal que tá retornando pra casa, já vai tocar a turma da catequese, já tá chegando. William de São Bento, grande William, é amanhã, hein? Olha aí, ó, São Bento, estaremos aí na Expo Bento, olha aí, cara, que show, tá bom. O Tetinha mandou mensagem aqui, que é maravilha. Deixa eu ver quem mais participando. Oi, manda música pra nós aí na oficina do Preto, estamos sintonizados o dia inteirinho. Eita, olha a Claudinha também, a Maria Alice Brudeludi.
1: Oi, Gil. Oi. Aqui é a Cláudia Andréa Fonseca de Olarias Lajeado. Eu estou aqui com a
2: Maria de
1: Queremos participar dos ingressos para o cinema. Abraços, estamos juntos. Uhul!
0: Vamos! Cadê o Uhul? Ela tava comendo salgadinho. Beijo, Maria! Beijo! Vamos!
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0: Mais um biquinho, La Lixeira. Vai!
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0: Então me diz como é que faz pra ser estranho de novo? E a galera participando, mandando aquele alô, mandando recado. Vamos! É ele. Adilson e Jéssica! Como é que tu tá, Jéssica? Hã? Já tá prontinha a lixeirinha aí? Nossa! Rapaz, agora deu uma ajeitada que agora ela se vai. Agora não tem mais, agora se foi os bois, as cordas.
1: Eu sou o Ney Felipe Suca, de Santa Clara do Sul. Ah. Eu quero participar do Segresso Cinema. Tchau!
0: Tchau, Biju! Olha que coisa mais querida, que coisa mais mimosa! Obrigado aí pela companhia. Galera mandando o seu alô, mandando recadinhos aí. Galera indo pra casa, né? Trânsito bem carregado nesse praticamente parada ali a 130, desde ali do Mato do Dyer até o Posto do Arco. Que coisa, rapaz. É, muita gente querendo ir já pro merecido descanso, né? Deixa eu ver como é que tá a situação. Vamos dar uma viradinha nas câmeras. 386. Olha, 386, sentido interior capital. Tranquilo, viu? Bastante movimento, claro, mas tá fluindo bem tranquilão. Dando uma olhadinha agora lá na Ponte Seca. Que o pessoal que tá indo sentido capital interior. Interior capital, um pouquinho mais de movimento, né? O pessoal indo, acho, pra Estrela. Então, movimento um pouco mais acentuado na direção do pessoal que tá indo de Lajeado pra Estrela. Gente, eu não aguento mais, gente. Será que dava pra tomar uma? Daqui a pouquinho, calma, Giovanni Gil. Ih, rapaz, olha a senadora Alberto Pasqualini, hein? Olha, não esquece, hein, que amanhã vai ter alteração no trânsito aí. O pessoal vai executar alguns serviços na Pasqualini em realização aí do sinal verde, tá bom? Então, você já tá avisado, vai ser amanhã, tá? Depois, o recapeamento ali, o asfalto, eles vão deixar pra outra terça-feira, tá, querido? Então, tu te liga na missão, amanhã, então, pessoal que puder evitar senador Alberto Pasqualini nesse trecho, né? Tipo, praticamente aqui do Fascina até quase lá no Senai, pessoal quer fazer até na rótula ali da Univates, né? Mas vamos ver como é que vai ficar, né, meu querido? Então, é hora de chamar a turma aí da catequese. Ó, o Alves mandando mais um recadinho. Qual é que é a situação? Já foi a lixeira, Alves? Hã?
2: Fala pra mim. Agora sim, Gil. Já dei aquela bicuda na chave de roda aqui. Agora ninguém segura mais a gurizada da catequese. Vamos!
0: Partiu! Falar nisso, meu querido Gabi, bom final de semana, não, isso, é feriado, vai dar o bico na lixeira? Também vai, bora, todo mundo no ritmo aí do bico na lixeira. Atenção, senhoras e senhores.
3: Senhoras e senhores. Bateu o sino, vai começar a catequese.
0: Vamos! Agora, daqui pra frente, meu querido, vai ser só pra trás, né? Agora, se foi os bois com as cordas, está decretado a abertura de mais um feriadão. Então, aproveita, viu? Cai pra dentro. É dentro, Giovanni Gil. Burro. 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O quê? Amigos. E o Jonathan? O Jonathan, daqui a pouquinho se fumo, né? Ah, meu Deus. Se perdimos, né, Jonathan? Vamos conferir a hora? Encanto vale 100, 6 e 1.
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4: Bora, informação chegando pra galera ligadinha aí na programação. Os destaques dos principais portais de internet. No site UOL, Ucrânia faz ataque a terminal de petróleo horas antes do início do fórum de Putin para a economia. No Terra, o que muda com um projeto de lei aprovado no Senado que dificulta o aborto legal? Confere lá no site Terra, tá? No IG, Copa do Mundo 2026 terá recorde de jogadores que atuam no Brasileirão. Confira lá no IG. No Clique RBS, ciclones extratropicais estão mais frequentes no Rio Grande do Sul. Veja o que diz a ciência, o que a ciência diz lá no Clique RBS. No G1, governo Trump acusa Brasil em investigação sobre trabalho forçado e propõe nova tarifa. No R7, entenda o papel do Pix no novo atrito entre Brasil e Estados Unidos. Que é isso, né? 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
4: Bora! 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Olha, baixou aí pra 19 graus, meu querido. O tempo tá bom, viu? Tá lindo, tá um esculacho, Giovanni Gil. 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
4: Vamos lá, simbora! Até às 7 da noite é o melhor começo da tua noite, ligadinho. Eita, teve pôr do sol lindo, maravilhoso, hein? Que coisa boa de se viver. Obrigado! Eita, Sertão Encanto, queridão. Um abraço aí pro meu querido Gerson Krein. Ei, Gerson. Galera aí do Bom Gosto, André também. Beijão no coração aí, meu querido. Hã? Essa semaninha foi semaninha Giovanni Gil. Perninha curta, Gersinho. Eita. Olha, pra você que tá encarando o final da tarde agora e o início da tua noite, tamo juntos, viu? Embolados e misturados na melhor dos vales. 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

Diego e Vitor Hugo e os tubarões, olha o tuba. Obrigadão aí pela audiência, obrigado pela companhia. Galera que tá ainda retornando pra casa, tamo junto, pessoal. Ei, 130, sua linda mágica. Toda paradinha quase, hein? Não, não, agora já deu uma acelerada aqui na imagem. Mas muito, muito movimento aí na 130, hein? Pessoal, aquela atenção redobrada, né? Então, bora. Dando uma olhadinha, agora deu uma diminuidinha lá em Estrela, na Rio Branco, mas também muito movimento do pessoal chegando em Estrela. Agora, dando um conferes ali em Arroio do Meio, segue ali o pessoal esperando para ir para Bela Vista, pessoal que vai pro Rui Barbosa, bastante movimento de carros vindo no sentido de Encantado para Rui do Meio. Vamos juntos, né? 998-39-101, qualquer coisa, alguma situação, meu queridão, me informa aí, tá bom? Agora já deu uma aliviada também, pessoal que tá vindo pela 453. Vamos lá!

0: Diego! Singular aqui no Sertão Encanto. Oh, coisa boa, Sertão. O mais queridão, o mais amadão. Deixa eu ver aqui a galera participando. Oi, boa noite. É o William de Bento. Amanhã, pessoal tá esperando a galera ir pra Bento amanhã, né? Dona Inês, sempre na Expo Bento. Quando vocês vão, ela não perde uma Expo Bento. Caracas, ela tem um cheio de adesivos aqui da Encanto, de alguns da APECAM. Olha que bacana, gente. Olha só. Obrigado, dona Inês. Amanhã a galera espera a senhora lá, viu? Oh, coisa linda de se viver, rapaz. Tá doido, hein? Ah, coisa linda, linda, linda, linda mesmo. O Zé do Barco, tá ligadinho, já vou dizer. O Zé do Barco é um querido, hã? E o Alisson? Ah, o Alisson, pelo amor de Deus, fala comigo, Alisson, me diz como é que tá a situação.
1: chegou, feriadão, vamos tomar uma gelada, não importa se tá frio.
0: Aí, vamos lá, Diego. Vamos, bora. Rapaz do céu. Chegar, tá dando água na boca. Oi? O Teta tá batendo na porta? Quer falar, o Teta? O Irajá depois. O Tetinha tá querendo se pronunciar. Bora, vamos! Ó!
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0: Vamos! Chegando!
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0: Vamos! Bora, bora, bora, que dele, que dele! Na mais querida! 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
2: Bora falar de tempo. Amanhã quintou, meu querido, e o sextou, bebê. Bom, a galera já deu bico na lixeira, então só aproveitar. Para amanhã, mínima de 11, máxima 24. Esquenta um pouquinho mais amanhã e o tempo deve continuar firme. O sol predomina na região. Dia deve começar com temperaturas amenas na parte da manhã, mas ainda faz um pouquinho de frio. Pode até aquela formação do nevoeiro em pontos isolados no vale. Na tarde fica bem bacana, tá? Pra sexta-feira, dia 5 de junho, mínima de 12, máxima chegando a 25 já ali na sexta-feira. Tempo vai seguir firme, predomínio do sol no vale, sob influência aí de uma massa de ar seco. O amanhecer começa com temperaturas amenas, há possibilidade de nevoeiro isolado. Com o tempo aberto, as temperaturas vão se elevar gradativamente, a tarde será bastante agradável. O tempo deve ser também de tempo bom no sábado, mínima de 13, máxima 25. E no domingo, aí tem uma precipitação. A mínima 14, a máxima 24, tem uma previsão de 4 milímetros aí pro vale, tá bom? Aí a chuva fica um pouco mais intensa lá na segunda, tá? E aí a gente vai naquela torcida para mais uma semaninha, tá certo? Mas então, bora aproveitar o feriado de Corpus Christi, meu queridão. 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

0: positivo? Copiou daí, galera?
1: 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Temperatura agora 17,5 graus, tempo bom.
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1: Bora! Vamos lá! A rádio oficial a partir de amanhã, 10 horas da manhã. Expo Bento Pena Vinho 2026, meu queridão. A galera já tá esperando a turma da Encanto, hein? Eita! 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Vamos lá, seguimos aí com o nosso sertão. 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Vamos lá, pra reta final, meu queridão. Depois, som das pistas Revival.
5: Vocês precisam admitir alguma

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1: é bom demais.
2: Sucesso, Jean Giovanni, Bruno Marrone.
3: Nós. Nice.

0: comercial som da Bia Frazo Imperfeita aqui no Sertão Encanto, meu queridão. Ei, rapaz. Obrigado aí pela companhia. Tamo junto, viu? Os últimos recadinhos, 998391 Irajá, como é que tu tá, meu queridão Irajá? Tudo certo?
1: Boa noite, Sertão Encanto, aqui é Irajá Vieira de Teutônia. Tamo aí com o Giovanni Gil na escuta. Bora. Aí. Pessoal da Chacrinha Rui do Ouro Estrelo, aí. Pessoal da Lago Fazendo Vila Nova, Palmeirama, Canabarro aí. Isso. Tamo aí na escuta aí. Tá bom. Um grande abraço.
0: Valeu, querido. Tamo junto. Olha os guri do guincho. Ah, o guri do guincho tá ligadinho. Fala, meu querido Rubigão. Ah, o meu querido Zé do Barco. Zé, beijo no teu coração, meu queridão. Uma quinta-feira iluminada, abençoada de Corpus Christi aí. O Zé do Barco disse que vai fazer aqueles tapetes decorativos assim, dentro do barco, né? Garoto! Valeu, Zé, tamo junto! E aí, guria do bicho, já deu bico na lixeira? E aí, me conta? Fala comigo!
2: Fala comigo, Giovanni Gil, o guri do guincho tá aí, meu, acelerado o caminhão! Aê. Partiu Porto Alegre! Meu vamos, meu! Chapéu. Vamos!
0: Bora, de carona aí, rasgando a 386! É uma figura! E aí?
3: Fala, meus queridos, tudo certo?
0: Tudo certo!
3: Eu, Everton.
0: E aí, meu?
3: Agora estamos subindo diretamente para Nova Brécia.
0: Aí, Everton.
3: 130, o trânsito aí tá tenso. Mas passando da Rua do Meio, tá fluindo agora. Valeu, um abraço para vocês.
0: Valeu, querido.
3: Aí, pessoal.
0: Tá bom, bom descanso, bom retorno. Gente, acabou os cara doce, né? Companhia, um abraço aí para família do Hospital Beneficente Santa Terezinha de Encantado, 80 anos cuidando da saúde da região. Um abraço para toda a equipe. 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Acabou assim. A gente passa régua e encerra com.
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0: Bora, Encanto FM, a rádio que te dá daqui a pouquinho, vai trazer o som das pistas Revival pra recordar. Temperatura tá na casa dos 17 graus.
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0: Epa! Vamos! É hora de dizer tchau. É hora de ir embora. Amanhã temos que acordar cedinho, a partir das 6 da manhã, no baú sertanejo. Isso, baúzão amanhã, depois do Só Bandas. Vamos lá, vamos junto, porque às 10 da manhã a galera vai estar direto de Bento Gonçalves. Vem ele, vem ele.
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1: Vamos que eu tô ajustando aqui o meu volume aqui certinho, o meu retorno. Ah, Giovanni Gil, louco pra chutar o balde. Amanhã dá pra chutar a lixeira, Giovanni Gil. Amanhã é véspera de feriado e eu tô me preparando já minhas malas, tá preparando o carro agora lá embaixo. Tá separando tudo pra levar pra Expo Bento. Tá separando aqui as coisas do Carioca, do Heron, do Almolim. Pode falar ali, ó, Giovanni Gil. Fala ali.
2: O pessoal já tá mandando aí no WhatsApp, mandando aí que a... Estão esperando vocês lá em dentro já, ó.
1: Aqui, ó. O Ed tá esperando a gente lá, ó.
2: Não, ouvinte.
1: Vamos lá, deixa eu ver aqui, vamos lá, puxa aí. Vamos puxar que a gente tá ao vivo aqui, ó.
2: Isso.
1: Vai ser, olha, eu tô ansioso lá. A gente vai passar frio, andar de helicóptero. Olha lá, meu Deus do céu. Ouve o áudio aqui, põe.
3: Mãe, vai, olha amanhã com essa camisa aí.
4: Vem cá, vou ver lá no Pelavinho,
3: Encanto FM, o que
4: nos diga, galera?
3: Aonde? Na
4: Expo Bento?
1: Olha só, William, grande abraço, pessoal aí ligado com a gente em Bento Gonçalves, a dona Inês também. E deixa eu mandar um abração pra galera que tá aqui no Lajeado Shopping, essa gurizada aí, vamos que vamos. A Mil aí curtindo aqui a programação diretamente aqui do nosso estúdio.
2: José, eu fiquei curioso ali, eu vi que ele tá com a camiseta do, eu acho que é do Nirvana, né? Será que ele escuta Nirvana, hein? Agora fiquei curioso.
1: Vou tocar depois o Nirvana aqui no nosso multiverso, já. Vamos começando então? Posso começar? Vamos lá então. 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
1: Já dei o play, agora aumenta o volume, deixa de papo depois.

0: Ô Diego Marçal, hoje tu caprichou, hein, rapaz? Só música boa, só música pra cima. E a gente passa a quarta-feira, meiuca da semana. Ou, peraí. Meiuca da semana ou é sexta-feira já, hein? Que doideira, rapaz. Quem aí vai embarcar no feriadão aí, grita eu. Tem de galera que vai trabalhar também amanhã feriado, né? Eita nós. E amanhã, de manhã cedo, estarei partindo pra Bento Gonçalves, porque amanhã o programa será de diretamente da Expo Bento. Quem eu encontro por lá diz eu aí também. Ai, vamos que vamos. E agora tá na hora de dar atenção pra essa rapaziada aqui no nosso WhatsApp da Encanto, área 51 998 39 1001. Que senti essa energia toda aí da galera. Tem vídeo, tem áudio. E é o seguinte, ó, você pode mandar pra mim foto, pode mandar áudio, pode mandar vídeo, vale tudo aqui pra tua participação com toda essa energia positiva que você tá sentindo agora aí, fechou? Vamos lá que tem galera na linha, fala aí!
1: Aí, Zé Antônio!
0: É vídeo.
1: Periquito de Teutônia na escuta! Bota pra bombar, bota pra agitar o pessoal do Vale do Taquari, aquele abraço!
0: Vamos que vamos! Essa energia boa, tá lá ele lá, ó, com fogão a lenha de fundo, que maravilha, hein? Eita, nós, deixa eu trocar o teclado aqui, porque eu tô teclado do ar aqui, dando play pause, vamos lá, deixa eu trocar aqui agora. Vamos lá, deixa mais recados a galera aqui comigo no WhatsApp da Encanto, fala aí, fala comigo!
2: Alô, Zé da Encanto FM, a mais tocada é 100.1, é 100, cara. Aqui é o Décio Canem, São Bento, Cruzeiro do Sul.
0: Dá-lhe, São Bento.
2: Uma música boa pra nós aí.
0: Agora.
2: Minha filha, Ana Paula, e minha esposa Mali. Pode ser qualquer uma das próximas aí. Valeu.
0: Valeuzão, valeu pela audiência aí, hein? Vamos que vamos. Tem mais recados, galera? No WhatsApp da Encanto, aquele que salva a galera. Fala, guri do guincho.
3: Fala comigo, Zé Antônio. Vamos, meu. Toca a música aí que o guri do guincho tá na escuta, meu. E a noite vai ser longa.
0: Meu Deus do céu.
3: Partiu capital, nos resgate. Vamos.
0: Porto Alegre é longe, tô pegando o guincho pra te encontrar. Vamos lá, então. Deixa eu ver quem mais aqui na audiência comigo. Eu cantar não dá não, né, Joel? Fala aí.
4: Vamos, Zé,
0: vamos.
4: Bora lá. Bora tocar uma sonzeira pra nós.
0: Ah, direto.
4: Estamos na estrada aí, atrás de uns bliques aí no final do dia.
0: Vai dar certo.
4: Na escuta da Encanto.
0: Tá aí.
4: Levando o suquinho da confusão.
0: É o suquinho envenenado. Fala comigo, Anderson Dávila. Tudo certo em Estrela, bairro União, hein?
5: E aí, Zé Antônio, tô na escuta. O Anderson Dávila curtindo, só nas pistas Revival e depois o playlist. Hoje tu encaixa, Zé, a música do Colônia, Sexy Body, o fado de 2006, né? Eu vi tu comentando ali que também tava falando do Nirvana. Eu tinha Nirvana em fita cassete, Nevermind, aquela do Nenelzinho correndo atrás da nota de $1, né? Vengaboys, fita cassete.
0: Sei.
5: Eu tinha tudo que eu tinha de música em fita cassete, disco de vinil, que hoje nem existe mais, que os colecionadores compravam de mim, né, Zé? Tá bom, Zé? Tamo junto aí, abração, valeu.
0: Abração, é que tinha um rapazinho aqui na frente, no shopping aqui, que dá a camisa do Nirvana aqui agora há pouco. Aqui é o Marciano, do bairro Conventos, queria oferecer uma das tobas pra minha esposa Juliana, minhas filhas Isabelle e Gisele, pro meu genro Gabriel, estamos sempre na audiência, grande abraço pra vocês aí. A Graça, da cidade de Arqueadas, já tá na sintonia, eu sou das filhas, desejando uma ótima semana pra todos nós, beijão marido Luan, que ama muito ele aí, ó, chegando o dia dos namorados aí, vamos, que tem gente mandando áudio, tomando alguma coisa no copinho da Encanto. Fala aí!
6: Olha aí, tio Zé. Como é que tá as coisas aí?
0: Aqui tá tudo
6: nós
0: certo.
6: Aqui temos ligado no 100, que nem o outro.
0: Dá-lhe, Vomir.
6: É 100.
0: É isso aí.
6: Conhece pé sujo?
0: Ah.
6: É isso, tu sabe o que é um pé sujo?
0: Pé sujo é vinho e Coca-Cola.
6: Escutar o nosso amigo Zé aí no som das pistas. Hoje tá boa a tua pasta aí, né?
0: Hoje?
6: Tua playlist.
0: Hoje veio bem, Vomir. Hoje veio forte aqui. Vamos lá que hoje eu dou atenção pra vocês. Tem mais gente falando comigo, tô em tempo. 7h29, vamos lá, fala aí.
7: Olá, boa noite, Zé, boa noite, Encanto. Aqui
0: olha,
7: é o
0: já.
7: De Teutônia. Quero
0: Tempão.
7: Fazer uma música aí pra galera da Beira Rio aí de noite, Canabarro.
0: Galera trabalhando.
7: Pessoal da Chacrinha, Rui do Olho Estrela. E pra todos que estão em escuta da Encanto. Encanto é mil pelo Brasil.
0: Tá certo, é bom que não participava aqui no Sonas Pis, né, já. Vamos lá, Ledi, fala comigo.
8: Zé, Tudo bom?
0: Tudo certo.
8: Um pouco rouca.
0: É mesmo?
8: Mas tudo bem.
0: O que que tu andou aprontando, menina?
8: Preparada pro feriadão. Tô de feriadão. Ficou. E vou ficar escutando aí Encanto.
0: Tá certo.
8: Tudo de bom.
0: Olha, Ledi, te prepara que a programação especial nessa semana, hein? Amanhã de cedo já estamos partindo pra lá. Começa Sem Censura diretamente de lá, hein? Diretamente desse pobento. Abração, Lady. Roca por quê? Andou torcendo demais, gritou demais aí, o que que foi, hein? Às vezes a troca de temperaturas deixa a gente assim, né? Cristiane em São Léo, dale galera, alô Márcio, alô Cristiane, abração pra vocês em São Leopoldo aí. Alô Câmbio, Cruzeiro do Sul, fala comigo, Gilmar.
9: Boa noite, Zé Câmbio, na escuta, tudo certo, querido?
0: Tudo em ordem.
9: Quase dá pra dizer que deu um bico na lixeira. O Joé vai dar um bico na lixeira, já tô percebendo.
0: Tem gente que vai dar aquele bico na lixeira, feriadão, algumas pessoas aí, né? Tem gente curtindo a gente, tomando umas geladas. É, sextou. Manda uma boa pra nós, estamos no clima feriadão, hein? Adriane de Jesus de Arroio do Meio. E pra fechar, tem a galera que tá no lanche aí. Coringa Lanches, alô Santinho! Toca.

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1: 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É, Posto Arco informando a hora certa. 7:31, tô no horário.
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1: Oh, vamos dar aquele giro no mundo dos famosos? Se segura na cadeira, porque o mundo das celebridades está movimentado hoje, hein? Com direito a susto de saúde. DR de casal e desabafo emocionante. Vamos lá, vem comigo. Ó, a gente começa com um baita susto que a atriz Carolina Dickmann passou. Gente, ela tá internada há 4 dias por causa de uma infecção avançada no rim esquerdo. Carol apareceu nas redes sociais direto do hospital para acalmar os fãs e fez um alerta. Ela contou que estava com as malas prontas para uma viagem super longa para um lugar bem isolado. Olha a sorte, ela descobriu o problema nos exames antes de embarcar. Se tivesse entrado no avião, a coisa podia ter ficado feia. Agora ela está recebendo antibiótico na veia, se recuperando bem e lembrou todo mundo: saúde em primeiro lugar, né? Melhoras pela nossa eterna Camila. E agora, mudando de assunto, você já reparou que o Luciano Huck está super blogueirinho ultimamente, postando tudo na internet? Pois é, mas se engana quem acha que a casa dele é festa de caque, né? A patroa Angélica abriu o jogo e confessou que deve colocar limite, teve que botar limites nesse influencer do marido aí, nesse lado. Em entrevista, ela riu da situação, mas mandou um recado. Existem regras, nada de filmar apresentador o tempo todo. Proibiu mostrar demais os cômodos, né, da mansão, e o principal, Huck não pode postar as bobeiras que ela fala no dia a dia. Tá certo ela, né, gente? Um pouco de privacidade faz bem pra alma e também pro casamento. E ó, Angélica também aproveitou pra reforçar seu apoio à Virgínia Fonseca, hein? Para fechar nosso giro, Tadeu Schmidt emocionou a web com o desabafo daqueles que faz também pro casamento. E ó, Angélica também aproveitou pra reforçar seu apoio à Virgínia Fonseca, hein? Para fechar nosso giro, Tadeu Schmidt

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2: Encanta FM, a temperatura no vale. 18 graus, dá pra tomar aquela gelada já.
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2: Prepara, prepara pra aumentar o volume que a gente vai ao segundo bloco de hoje, hein? Ah, News Car tá junto com a gente. 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Vamos que vamos, é loja autorizada para todo o Vale Taquari com a linha JBL e Stanley. Vamos fazer o seguinte agora. Quando eu tô com música, manda uma mensagem, manda vídeo pra mim, manda a foto. O que tá rolando por aí? E agora, aumenta o volume que eu já apertei o play. Sente esse clima que só Encanto FM tem. Uma ótima noite pra você.

0: dia, senhoras e senhores! Música linda demais! É T for Fun com My Violet, com Te Amo. Vou botar essa música de fundo pra gente curtir aqui. Diego Marçal, meu brother, nosso DJ, nosso programador, hoje tu mandou muito bem, cara. Olha só, sente a energia dessa música aqui. Me passei do horário, azar. Vamos lá, ó. Amo, eu tô nesse clima aí, pra mim é véspera de feriado, é sexta-feira e a gente tá junto aqui na Encanto FM com toda essa energia positiva, com essa grande audiência, é a rádio mais ouvida neste momento. Eu tô com a galera ouvindo a gente, a concorrência, tô com a galera aqui no shopping, tô com a minha mãe escutando, tô com a chefia, a diretoria tá curtindo o programa, meus colegas estão escutando a rádio e os melhores ouvintes deste Brasil. Me passei do horário agora pra não levar puxão de orelha, eu quero a tua participação pra eu mostrar pra minha diretoria que eu tô com a maior audiência do Rio Grande do Sul, do Vale do Taquari, Serra Gaúcha. Alô galera do Vale do Rio Pardo, grande Porto Alegre tá comigo. É, deixa eu mandar um abração pra galera em São Leopoldo. Tem a galera que tá fora do Rio Grande do Sul, Jaraguá, mandando mensagem. Tem a galera de Butiá, tá ligado aqui comigo. Tem a galera em Encantado, lá do Corigalães, grande abraço. Tem a galera que tá ligada comigo em Teutônia. Alô, Teutônia, vem comigo aí. Eu quero saber se a galera de Bento Gonçalves está preparada para me receber amanhã em Bento Gonçalves. Passarei 4 dias transmitindo esse programa junto com vocês na Serra Gaúcha, na Expo Bento em Bento Gonçalves, a partir de amanhã. Ó, amanhã e de amanhã, agora eu perdi na semana aqui, né? Quinta, sexta, sábado, domingo, estarei com vocês diretamente da Expo Bento. Gente, me atrapalhei, até calor deu. Vamos lá então, chamar essa galera amada no meu Instagram aqui da Encanto. É meu já. Galera, manda vídeo. Olha aí, olha o áudio do vídeo. Torradinha saindo, Fernanda. Que maravilha, no pãozinho. A gente chama de cacetinha aqui, pão francês lá e aí vai, né? Vamos lá. Fala comigo, Fê.
1: Boa noite, Zé Antônio, tudo bem?
0: Tudo ótimo.
1: Zé Antônio e a Fernanda aqui do interior de Canudos, manda uma música boa aí pra mim, pro Paulo, pra Luana, que estamos sempre ligadinha no teu programa aí. E por hoje de noite vai ser isso aí, ó.
0: Uma torradinha, misto quente, se fala lá em Santa Catarina, fala aí.
1: Hoje de noite vai ser só torada e café.
2: Beijo e linguiça.
0: Como é que é? Eu ouvi, mas tamo junto, que maravilha. Deixa eu mandar essa música pra vocês, mais um pedacinho aqui, ó. Tem vídeo da galera, deixa eu ver. É o Everton chegando em Nova Brécia, curtindo a programação da Encanto, mandando aquele vídeo do jeito que eu gosto, tá no carro, me levando na carona. Vamos que vamos aí, Everton. Jucimar de Bento Gonçalves tá esperando a gente lá. Jucimar, chega lá, recebe a gente. Ó, sou o Jucimar que sempre manda mensagem, fala pra mim, eu te escuto no som das pistas, Zé, eu tô na escuta sempre e eu vou separar um brinde pra ti lá, tá legal? Grande abraço aí, fala comigo, fala aí.
3: Ô, Giovanni, não esquece de falar, tá? Sexta-feira, no Rock Assalho, o chão vai tremer, hein?
0: Rock Assalho.
3: Te curtindo.
0: Dali Roca Salles, grande abraço pela cidade da amizade, grande carinho por vocês aí. Tem mais vídeo do jeito que eu gosto, manda ver. Boa noite, Zé, aqui em Arroio do Meio, curtindo Encanto com esse belo churrasco. Andréia de Arroio do Meio, manda um beijão pro meu marido o Alexandre, que tá aqui cuidando do churrasco, amo ele muito. Abração, deixa eu ver o vídeo, deixa. Ó, dá tempo de assar e eu chegar aí, hein? Que demais! Então, senhoras e senhores, fecho por aqui o nosso Som das Pistas Revival, nessa energia positiva toda, junto com a Tiger Store. 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Deixa eu mandar um abração aqui também, aqui, pra galera aí de Vestfália, tá ligado com a gente, 17 graus tá por lá, quem fala comigo é o André Luiz Schneider, da Linha Frank. Vamos que vamos, senhoras e senhores, lamentavelmente eu tenho que encerrar este programa, mas a gente vai continuar com muito mais música no nosso playlist. Porque essa emoção toda, porque a gente tá junto aqui no 100.1, aonde eu quero estar hoje, que é junto com você.

0: Minha mãe já mandou aqui, tô na escuta. Vamos lá então, fechou esse programa pra dar espaço a mais um sucesso de audiência que é o nosso playlist.
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0: 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Encanto FM, a hora certa. Olha a hora, 8:08, o que significa eu não sei.
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0: Encanto FM, a temperatura no vale. 18 graus, hein, Bento? Tá quanto, hein?
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0: É quase sexta-feira, parece sexta-feira, mas é uma quarta-feira. Que loucura é essa? Amanhã é feriado e a gente tá junto por aqui. Vamos seguindo agora com o nosso playlist. Desce pro play que eu vou apertar o play e vai rolar agora o melhor do playlist pra vocês. Tá duvidando? E eu quero o seguinte, quero a tua participação no nosso WhatsApp, área 51 998 39 1001, porque é o seguinte, ó. eu tô na dúvida que música colocar hoje no Essa Rolou. Já que a gente veio de um programa das antigas, desbloqueando memórias, eu tenho que botar mais uma música da antiga na programação. Eu tô na dúvida que música eu posso colocar na sequência, hein? Eu quero a tua participação. Vem comigo que os melhores ouvintes estão aqui.
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9: Ô Zé, agora eu quero escutar Metallica. No Shows Matters. Não te esquece, tu prometeu no primeiro bloco do dançante, de total Metallica.
0: É assim mesmo, esse é o clima, essa é a rádio mais eclética do Brasil. E agora a gente vai começar com o latino, chegou a hora, vamos entrar no clima de Copa do Mundo.
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1: Bongo, Clayton e Romário, tem entrevista deles no nosso Instagram. Vai lá, Encanto 100.1 e dá uma olhadinha no Clayton.

0: Daí, Cleiton Romário, falei pra vocês e vou repetir pra quem não prestou atenção. Vai no nosso Instagram e dá uma olhadinha que tem videozinho deles com o Gabizinho, hein? É, tchau nós! O guri chegou na rádio e já entrevistando Cleiton Romário. Tá lá no nosso Instagram, entrevista com eles aí também. Shakira Latino, Latino abriu aí, né? O nosso bloco com Chegou a Hora pra gente começar bem aí. E a galera tá vindo comigo, ó. Pediram Metallica, pediram Pais e Filhos, né? E é Cláudio, Andréia Fonseca, Lai Rolarias, Zé, no playlist não pode faltar a música Pais e Filhos. Também aqui o Alessandro dizendo o seguinte: boa noite, Zé. Se tá em dúvida, põe Life is Life. Life is Life. Aí, aí, agora, será que eu consigo colocar agora ou não, hein? Eita, nós! É que eu não posso mexer muito na programação durante a semana. Na sexta-feira, a bagunça é com a gente. Mas hoje tá com uma cara de uma sexta-feira também, né? O shopping aqui tá lotado direto. Pra quem não sabe, eu tô transmitindo diretamente lá do Lajeado Shopping hoje e amanhã estarei diretamente da Expo Bento e Bento Gonçalves, hein? Vamos fazer o seguinte, vou falar menos pra tempo de colocar mais música, então fecha a matraca e tocamos agora outro estilo de música pra vocês.
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0: E agora?
1: Olha o pagodinho pintando na
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0: Tiaguinho, vencedor, põe o volume no máximo e fica comigo aqui na Encanto, não me abandona não, hein? Sente essa música, sente a energia agora dessa música, vai.
3: É, TH, tem dia melhor que esse, tem situação melhor que essa, pra você mostrar a si mesmo que você é um vencedor, que você inspira vencedores tipo nós, há 20 anos atrás, muito louco, né? Olha que cenário lindo!

0: Você também é um vencedor, Gabriel Baiami. Obrigado pela parceria. Te amo. Força
1: e honra.
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0: Alessandra de Saísa, Ace, Tiaguinho, vencedor, hein? Que música positiva é essa, hein? Mais positiva que a rádio aqui, não sei não. Vamos lá então, vem junto comigo no WhatsApp da Encanto, área 51998391001. Essa música Live is Live é aquela, tem até versão reggae, né? É do Opus, é isso mesmo, ô Alessandro? Confirma aí pra mim aí. Vamos ver quem mais aqui tá ligado comigo. Boa noite, Zé, aqui é Renner de Teutônia, com a filha Ana Vitória Renner. Hoje aquele churrasco e um aipim, hein? Ô, beleza, aipim na panela. Se der pra colocar uma da Ana Castela com a Loki, Zé, abraços. Olha aí, várias. Olha aí, meu Deus do céu. Naquela, aquele foguinho bom, né? E hoje não tá tão frio, não. Então dá pra aproveitar bastante. 18 graus de temperatura tá aí pra gente aproveitar a vida. Atenção aí, você que jogou hoje, já já eu vou nos números da sorte. Vocês viram hoje que... Aí eu tô comentando, né? Saudade de ter mais alguém comigo conversando aqui. Eu tava falando dos OVNIs, né? Que estão aí avistados em tudo que é lugar. Tem a galera em Bento Gonçalves aqui que avistou os OVNIs. Amanhã eu tô em Bento, hein? É, quem sabe é o helicóptero do Hélio que apareceu por lá. Amanhã eu vou estar dando de helicóptero aí, se Deus quiser. Vamos lá, deixa eu ver quem mais aqui é ligado com a gente. O Lucas, grande abraço aí, Lucas. Tá ligado aí na programação? Vamos que vamos, rapazinho. Vem junto comigo também o Bruno aí. Vamos lá, no WhatsApp da Encanto, área 51998391001. Quem tá na escuta fala o seguinte: Zé Antônio, eu tô na escuta. Que música eu vou tocar já já, hein? Já já tenho essa, rolou aquela viagem no tempo, mas eu quero falar pra você que a Encanto FM, a rádio, realiza aquela churrascada na sua obra e a hora certa. Agora são 8h32.
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0: E aí, galerinha, tá ligado no esporte? Chegou a hora de falar sobre a nossa dupla Grenal. Junho começou e o primeiro semestre de 2026 já ficou pra trás. E olha só, vamos analisar aí quem mandou bem e quem pisou na bola nesses primeiros 6 meses do ano. Vem comigo descobrir quem tá com crédito, quem tá devendo com a torcida. Vamos começar pelo lado vermelho, no Internacional. Quem tá rindo à toa e com moral lá no topo é o atacante Borré. O homem desencantou, assumiu o protagonismo e foi o grande destaque do Inter nesse semestre. Outro que jogou fino e caiu nas graças do torcedor foi o garoto Gabriel Carvalho, mostrando que a base do Beira-Rio continua rendendo frutos. Mas nem tudo são flores. Quem decepcionou e virou alvo de cobrança foi Alário. A expectativa em cima dele era gigante, mas o futebol sumiu e ele fechou o semestre em baixa. Quem também não convenceu foi o Anderson, que teve um início de ano bem apagado. Olho neles no segundo semestre. Pelo lado azul, como que tá o Grêmio, hein? Olha, o grande nome da temporada até que atende pelo nome: Vila Sante. O Paraguai corre por 2, comanda o meio campo e é o motorzinho do time. Destaque absoluto. Na zaga, quem surpreendeu e tomou conta da posição com muito mais segurança foi o jovem Gustavo Martins. Agora, a corneta tá solta para cima de dois nomes que a torcida esperava muito mais. É o Pavon e Duqueiroz. Os dois chegaram com banca, mas o rendimento em campo nesse primeiro semestre É o Pavon e Duqueiroz. Os dois chegaram com banca, mas o rendimento

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1: Alô, sortudos, alô, sortudas, tá na hora de conferir os números da sorte, vem comigo. É esse resultado aqui mesmo? Não, calma aí que é outro. Ah, esse aqui é o último, ó. Vamos lá, quinto prêmio, 5.144. Quarto prêmio, 8.664. Terceiro prêmio, 2.380. Segundão, hein? Segundo prêmio, 7.814. E o primeiro prêmio, 9.140.
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1: Encanto FM, a temperatura no vale. Olha só, de 16 no vale e 13 em Bento.

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6: E com cara de sexta-feira.
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6: Tá com cara de sexta-feira, mas é apenas quarta-feira, feriadão chegando, né, Marlon? Tá aí na escuta, aquele abraço.
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6: Alô, Joel, aumenta o volume.
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6: Lançada em 1991, vou trazer essa música, Nothing Else Matters. Transformou Metallica, o que começou com uma música super pessoal que o vocalista James escreveu no telefone para a namorada, o que ele nem queria mostrar para a banda, hein? É, virou um dos maiores hinos do rock mundial. Hoje essa balada ultrapassa gerações e prova que, no fim das contas, nada mais importa além da música. Aumenta o som, viaja com Metallica na programação da Encanto.

0: aí, Detonautas, Side Love Nacional, Metallica, tudo isso aqui na programação da Encanto. Gente, como passou rápido esse horário, hein? Agora são 8h48. A gente tá aqui juntos, a programação da Encanto. Deixa uma atenção pra essa galera aqui no WhatsApp da Encanto, área 51 998 39 1001. Vamos lá então, deixa eu puxar aqui esse recado que já foi. Manda um abração aí pra Cláudio, tá ligado aí com a gente. Zé Antônio, eu tô na escuta, 100% de Roca Salles, esse é um programa muito bom. Sexta, vai vir aqui em Roca, no Clube de Roca, tem 70, 80 e 90. Cara, não vou, eu estarei nesse final de semana em Bento Gonçalves. Lembrando que sabadão a gente vai estar trazendo aí o Juan Victor e Banda Feitoria na Expo Bento Fenavinho 2026, hein? Silvana Teixeira de Boa Vista do Sul, queria ouvir a música do Titanic. Aí, ó, valeu, vamos preparar logo mais pra tocar no próximo programa, que é o Toque de Amor aí, logo mais que na programação. Fechou? Área 51 998 39 1001. E agora tá na hora de tocar mais um pop nacional, hein? Vamos tocar mais música que dá tempo? Vamos lá.
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0: De Ferreiro, Jenny Mocello, deixa sonhar.

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2: Muito bem, aê, baita música essa, Klaus Valença, Mar Aberto, eles estiveram por aqui no Vale Taquari nesse final de semana, hein? Então chegar, tô em casa. Ó, vou fazer o seguinte, eu vou ficando por aqui, vou preparar minha mochila, preparar minha mala, né? Botar já no carro ali da Encanto, né? Já que a gente abasteceu, tá tudo certo, porque amanhã a gente tá na Expo Bento e Bento Gonçalves transmitindo a programação. Então é o seguinte, eu fico por aqui, mas também segue muita música no encantofm.com.br e também na Alexa, na internet, você vai conferir. Alexa, toca a rádio Encanto FM ou digita aí www.encantofm.com.br ou na TV tem uma dica muito legal pra você que eu vou dar agora. Pega o teu controle da Smart TV aí, baixa aí TuneIn. Isso, esse é o aplicativo pra você ouvir. Tem tudo, tem na Roku, tem todas no Google Play, tem todas. Vai baixando lá. Isso. E aí você baixa o TuneIn, é o aplicativo para rolar na sua Smart TV, para você conferir aí a nossa programação. Pegou? E pesquisa, é claro, Encanto FM é a única que vai aparecer ali e você segue ouvindo a programação com muita música. Por quê? No 100.1 hoje tem a Voz do Brasil, amanhã não tem, hein? Então tá, ó. Bento, tá me esperando aí? Vamos que vamos. Deixa eu ter mais um áudio da galera aqui, rapidinho para fechar aí, para fechar, vamos lá.
3: Oi, Rezinho, repete de novo aí que eu quero gravar esse comercial aí. Não deu pra me gravar que eu tava na cozinha pegando um vinho. Desculpa aí, meu coração.
2: Ai, vamos lá então. Ai, ai, ai, olha, sexta-feira, galera em Roca Salles aí, vai estar no Clube de Roca aí, curtindo muita música antiga, né? Grande abraço, vamos que vamos. Senhoras e senhores, eu fico por aqui, mas a programação continua. Vou só recuperar energia pra estar junto com você amanhã aqui na programação da Encanto. Live is live pra fechar a minha participação. Simbora, até amanhã. Não ponha mais dia sua vida, põe mais vida teus dias. E sempre na Encanto.